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1: Existe uma coisa chamada tempo. 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

0: de CFM.
1: Bem, meus amigos, chegou um momento diferente no show do Teodoro e Sampaio. O grande desafio, Teodoro contra o Sampaio.
2: Mas se é desafio, você vai me ofender.
1: E se você me ofender também, o trem vai ficar é feio.
2: Então vamos combinar algumas coisas?
1: Vamos.
2: Você não pode ofender minha família.
1: E você não pode ofender a minha também.
2: Senão eu fico nervoso.
1: E eu fico de novo também nervoso.
2: É? Então quem é que vai começar?
1: Pode começar você.
2: Eu? É. Sem problema.
1: Mas cuidado.
2: Cuidado. Som na caixa então.

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0: somos amigos?
1: É claro, temos que continuar cantando juntos.
0: Então vamos fazer as pazes?
1: Agora.

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1: Muito bem, senhoras e senhores, estamos chegando! Eita, nós! Chegando com a nossa Viola História para todo o Brasil, nosso programa de homenagem à música sertaneja, ao artista sertanejo, do passado ou da atualidade, estando entre nós ou não, a gente vai tocando algumas canções e ao mesmo tempo a gente vai pincelando um pouquinho da história de

algum artista que passar por aqui ou de alguma música que a gente tocar. Um programa para você espairecer, para você curtir a autêntica música sertaneja do Brasil. 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É o programa A Viola e História, que começa com os Gargantas de Ouro do Brasil. Cantando um clássico do Rei do Disco, Teixeirinha, Coração de Luto. Bom dia para você.

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0: Muito bem, senhoras e senhores, por esse zap você participa do programa Viola História, mandando aquele alô, aquele bom dia, aquele abraço, pedindo uma canção, enfim, interagindo com a gente. 11 São Paulo, 99361-4924. Se você preferir, manda sua mensagem via Instagram, lá no arroba Milton Bardelli Oficial, arroba Milton Bardelli Oficial, Bardelli, B de bola, dois L's e de igreja no final, tá bom? Segue a gente, fica à vontade, que a gente vai interagindo durante o programa A Viola e a História, que agora a gente vai contar a história da dupla Jorge Luiz e Fernando, e tem um grande clássico que a gente vai tocar aqui na sequência. O Jorge Luiz, Jorge Dias de Souza, e o Fernando, Nivaldo Aparecido de Souza, dupla formada por pai e filho, são naturais da cidade de Nova Europa, no interior de São Paulo. Depois de se dar mal com a falta de chuva, o Jorge Luiz resolve abandonar a lavoura e muda-se com a esposa e seu filho único, o Nivaldo, para São Bernardo do Campo, no ABC Paulista. Ele já cantava em dupla com amigos, maioria vindos do interior, e que também adoravam música sertaneja. Nesse clima, entre novos colegas e amigos, seja no trabalho, nas festas e nos jogos de futebol que ele sempre estava presente, inclusive jogando partidas que contavam com a participação de um torneiro mecânico que depois viria a ser o futuro presidente do Brasil, o Luiz Inácio Lula da Silva. O Jorge Luiz depois é incentivado a seguir carreira na música, e aí ele vai cantar com a irmã dele, né, em rádios e TV, e depois passa com vários parceiros, até que o filho dele, que viria a ser o Fernando, ainda adolescente, convida o pai para tentar uma carreira séria e forma então a dupla Lenito e Valnei. Logo após esse acontecimento, entram pela primeira vez em um festival de música em Santo André, no qual foram vencedores. Depois entram em mais festivais, deixando a casa repleta de prêmios, medalhas e troféus. A primeira emissora de rádio em que eles se apresentaram cantando ao vivo foi a Rádio América de São Paulo. E a primeira apresentação na TV foi na TV Gazeta, também de São Paulo. Não demorou muito, foram contratados pela gravadora Copacabana com o nome artístico de Jorge Luiz e Fernando. Lembra que eu falei que eles começaram a carreira como Lenito e Valnei? Na primeira gravação, destacou-se uma canção composta pelo Carlos César, da dupla Carlos César e Cristiano, e o grande compositor José Fortuna, que foi essa canção, ó. Riozinho, grande clássico que depois foi regravado por vários artistas da música sertaneja, e a gente

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1: Muito bem, senhoras e senhores, é o nosso programa de rádio Coisa Maravilhosa. Estamos juntos aqui ouvindo essas canções e também prestando serviço no rádio para você, meu amigo, minha amiga, que infelizmente está ouvindo a gente, está tentando espairecer, está tentando relaxar, 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

história, Dom e Ravel, obrigado ao homem do campo. Falar pra vocês dessa dupla Dom e Ravel, que foi uma dupla formada pelos irmãos Eustáquio Gomes de Farias, o Dom. Nasceu em Itaiçaba, em 21 de agosto de 1944. Itaiçaba fica lá no Ceará. Ele morreu em Fortaleza, em 10 de dezembro do ano 2000. E o Eduardo Gomes de Farias, o Ravel, também nascido em Itaiçaba, em 13 de outubro de 1947, faleceu em São Paulo, em 16 de junho de 2011. Essa dupla surgiu na década de 60 e se notabilizou pelo apoio que prestou à ditadura militar no Brasil. Foi do ano de 64 a 85. Em 70, pela ocasião da Copa do Mundo, realizada no México, eles conquistaram o país, ainda mais com o título, né, do Tricampeonato Mundial do Brasil, da Seleção Brasileira. Eles fizeram muito sucesso no Brasil com a música Eu Te Amo, Meu Brasil, que estourou nas paradas de sucesso. Inclusive, esse sucesso foi absoluto nos anos seguintes. O Dom e o Ravel se apresentaram por todo o país, nos principais programas de rádio e TV, ganhando vários prêmios. A música ufanista era utilizada pelo regime militar em eventos cívicos. A dupla tratava em sua música sobre variados temas sociais, como direito à aposentadoria, direito à alfabetização e à consideração no meio rural, com essa canção que a gente ouviu, Obrigado ao Homem do Campo. Os irmãos Farias, o Dom e o Ravel, nasceram, como eu disse, lá no Ceará e se mudaram para São Paulo ainda crianças, nos anos 50. O Eduardo obteve o apelido de Ravel dado a um professor de música por causa da sua aptidão à arte. Por volta dos anos 60, a dupla, então já conhecida como Dom e Ravel, lança o primeiro LP no final dos anos 60, em 69, que trazia, entre outras canções, Você Também é Responsável, que foi transformada em 71 pelo ex-ministro da Educação, Jarbas Passarinho, no hino do Movimento Brasileiro de Alfabetização. Olha só! Nos anos 70, a dupla atingiu grande sucesso com a canção Eu Te Amo, Meu Brasil, que foi gravada pelo conjunto Os Incríveis. O Dom, nome de batismo do Eustáquio, faleceu em 10 de dezembro do ano 2000, em decorrência de um câncer. O Ravel, ele faleceu em 16 de junho de 2011, devido a um ataque cardíaco. Tá aí, pouquinho da história de Dom e Ravel aqui na nossa Viola História, mandando aquele abração pro meu amigo Lupércio lá em Brotas, tá ligado aqui na nossa Viola História. Lupércio, olha o modão que nós vamos tocar aqui, meu parceiro. Olha não, né? Ouça o modão, meu parceiro, ó.

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Cascatinha em Ana, classicão Colcha de Retalhos. Fala pra vocês aqui dessa dupla, que era formada pelo Francisco dos Santos, que nasceu em Araraquara em 20 de abril de 1919, faleceu em São José do Rio Preto em 14 de março de 96, e a Ana Eufrosina da Silva, nascida em Araras em 28 de março de 1923, faleceu em São Paulo em 11 de junho de 1981. Marido e esposa juntos formaram uma das principais duplas sertanejas do Brasil. Francisco dos Santos já tocava bateria e violão, se apresentava cantando modinhas, canções, valsas românticas. Quando houve a chegada do Circo Nova York, lá em Araraquara, o Francisco conheceu o cantor Chope, o natalício Firmino dos Santos, e resolveu com ele formar uma dupla, adotando então o nome artístico de Cascatinha, que era o nome de uma famosa cerveja da época, para estar de acordo com o nome do parceiro, que era Chope. E aí, por essa época, a Ana já estava se apresentando com um grupo formado pelos seus irmãos. A dupla Chope e Cascatinha se apresentava ali na região de Araraquara, e o Francisco e a Ana se conheceram e se casaram em 41. E aí a Ana entra para a dupla, formando então um trio, que era o trio Esmeralda, com Chope, Cascatinha e Ana. Em 42, o trio se desfez com a saída do Chope. Cascatinha e Ana então ingressam no Circo Estrela Dalva, com a qual fazem excursão por todo o Brasil, principalmente por Rio e São Paulo. Em 52, gravam aqueles que seriam dois dos seus maiores sucessos, Meu Primeiro Amor e A Guarânia Índia. Em 54, receberam a medalha de ouro da revista Equipe e ganharam o slogan de Os Sabiás do Sertão. Em 59, lançaram outro dos seus maiores sucessos, que foi Colcha de Retalhos, do Raul Torres. Ao longo da carreira, gravaram cerca de 30 discos. Tá aí, pouquinho da história de Cascatinha em Ana. Alô, meu amigo Marciano Tavares, tá com a gente? Ótimo dia! Bora de moda? Bora com mais um modão aqui na viola! Sérgio Reis, PAN!

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1: Muito bem, senhoras e senhores, a gente trazendo aí o nosso programa de rádio e continuamos prestando serviço, porque é o papel fundamental que esse veículo de comunicação que a gente ama, que a gente adora, que te faz companhia, que te mata as suas saudades, a gente presta esse serviço pra você, meu amigo, minha amiga. A gente fala muito, né, Abner? 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

Pai nosso que estás no céu, santificado seja o teu nome. Venha o teu reino. Seja feita a tua vontade, assim na terra como no céu. Dá-nos hoje o pão nosso de cada dia. Perdoa as nossas dívidas, assim como perdoamos aos nossos devedores. E não nos deixe cair em tentação, mas livra-nos do mal. Porque teu é o reino, o poder e a glória para sempre.

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bom dia, bom dia. Oi, gente maravilhosa, gente amiga. Estamos chegando para mais um Porteira Segundo. Em coração cheio de tuque, tuque, tuque. Muito amor e paz. Minha emoção, você que me traz. A nossa preferida. O Rumo 36 anos.

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1: Oh, que maravilha! Bom dia, gente querida, bom dia! Depois de passar uma tarde de domingo com vocês, uma audiência tremenda, muita gente participando, que felicidade, que alegria, né? E a gente começa mais uma semana. Bom dia, meu amigo, bom dia, minha amiga, né? Um bom dia bem forte pra você. Já levantou? Ou daqui a pouquinho vai estar saindo do trabalho, né? Que Deus abençoe seu trabalho, Deus abençoe seu descanso. Ao chegar em casa, tudo bem com a família, né? Para quem vai trabalhar, aquele banho para despertar, aquele café da manhã, café Ouro Brasileiro gostoso para você, não é? E não esqueça de agradecer a Deus por mais um dia. Grama bom e os coqueirinhos de Frontes Estudos em Baté, balançando um pouquinho. Temperatura, deixe-me ver aqui, estamos na marca de 13 graus. Bom dia, eu quero ser seu companheiro e você que seja a nossa companhia. 6 e 10, Juliano César, não aprendi a dizer adeus. Não aprendi.

0: E para e Moraci, Mocote Moraci, né? Jardineira do Adeus, modona, né? Fala a verdade, né? Mas a veinha é fogo, né? Como é que diz dizia o saudoso Fiore Gilhote, é fogo, torcida brasileira, né? A veinha levanta, prepara a marmitinha, prepara o café, abençoa, né, meu filho, que Deus abençoe no trabalho, aquela preocupação, não é mesmo? Fala a verdade, eu que perdi minha mamãe, ah, como eu queria tê-la para dar mais valor ainda do que a gente deu, né? A gente sente, pode ver você que perdeu a mamãe, perdeu o papai, a gente sempre pensa, por mais que fez, não fez nada, essa é a verdade, né? Tanta mamãe chorando, vendo um filho preso, quanta mãe chorando, vendo o filho nas drogas, que dor, tadinha. Então, se que tem sua mamãe aí, né, dá valor, porque amor de mãe não tem igual, não é mesmo? Então, a todas as mães hoje, um beijo do tuque-tuque pra vocês, nosso respeito e nossa consideração, viu, mãe? 6 horas e mais 16 minutos. Nós vamos seguindo por aqui com o Porteira. O zap para você participar, o 16-3307-1011. Manda seu recadinho, tá bom? E agora o recadinho é o nosso aqui. 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E vamos nós por aqui, Adelcio da farmácia também. Ô, Adelcio, obrigado, viu, Adelcio? Sempre ligadinho com a gente também, a dona Silvia. Obrigado, viu, gente querida, aí pelo carinho da audiência também. E ainda nós vamos mandar aquele abraço, deixa eu me ver aqui, já mandou um recadinho pra mim também. O Pedrinho Campeiro. Ô, meu amigo Pedrinho Campeiro, você tá bom, meu amigo? Tudo maravilha aí? Pedrinho Campeiro, bom dia, tamo junto, tamo na escuta. E Danildo, também aquele abraço, saudade já, viu? Aumentando a saudade, né? Amigo, amigo, quando a gente tem mesmo, sente que é um amigo, a gente sente saudade, verdade ou não é? Então tá bom, Pedrinho Campeira, Nildo Zaeli e também o Franklin. Por aqui, o Robson Fernandes. Bom dia, meu amigo. É, Tuquitu, que Deus abençoe. Nossa semana, amém, meu querido. Obrigado, viu? Vai para todos vocês, é um modão. Alessandro Japonês, também por aqui. O Zé Geraldo Batista, meu grande amigo. Ronaldo Pazian, obrigado aí. O Ronaldo também lá do Cruzado, obrigado, Ronaldo. Forte abraço e muito obrigado mesmo pela audiência. Osmarzito, obrigado, Osmarzito. Também tá ligado no Porteira, também o Zé Paulo. Ô, Zé Paulo.
1: Bom dia, bom dia, bom dia, tuque, tuque. José Paulo Albino para Laranjeira, Aracó. Estou passando a dizer a vocês, os ouvintes, uma feliz e abençoada segunda-feira. Deve ser, carinho.
0: Rádio Amor e Cleusa também. Beijão para você, abração para toda a família. Meu amigo Rinaldo, se sumiu, hein? Você sumiu, rapaz, desapareceu, passando em frente à rádio agora, é mesmo? Bom dia, meu amigo, tudo de bom pra você aí, obrigado também pela sintonia, já tomou um cafezinho? Então tá bom, tá? Toca uma do Di Paulo pra nós, daqui a pouquinho vou cruzar uma do Di Paulo então, tá bom? Vamos lá, 6h21, as gargantas de ouro do Brasil. Milionários é rico, caminhos da vida.

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1: Bom café da manhã pra você. Olha aí, Rinaldo. Olha o galinho. Acorda, gente. Vai perder hora não, hein?

de Paulo e Paulinho, Marco de Papel, 6 horas e mais 26 minutos. Obrigado aí, amigo caminhoneiro, amigo carreteiro, você que passa de van também, Marinão, aquele abraço pra você, esposa, toda a família, você de automóvel, olha o fluxo aí na rodovia, tá forte, hein, tá forte. Boa viagem, viu, gente, muita atenção, celular e direção, pelo amor de Deus, não combinam, vamos evitar acidentes, tá bom?

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1: Aí, maravilha, 6h27. 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Bom dia! E eu quero mandar aquele abraço também, esse pessoal acorda cedo para curtir o Porteira, pro pessoal da Casa do Para-Choque, Pelé, Aguinaldo, Fábio e André. Oi, gente querida! Um ótimo dia, uma ótima semana também para vocês aí. Olha a hora, gente, 6h30, o tempo passa, o tempo voa. E vamos mandar um bom dia também para o Renato Lopes, que está na audiência. Carlinho Sereta, bom dia para você. Rony do Cruzado, Jô, bom dia também. Bom café da manhã para você. A Neza Borella também. A Margarida Gonçalves vai falar com a gente. Bom dia, segunda.
2: Oi, Israel.
1: Oi.
2: Bom dia.
1: Bom dia.
2: Você tem uma linda e abençoada segunda-feira,
1: amém,
2: viu?
1: Amém.
2: Uma linda e abençoada semana.
1: Obrigado,
2: também,
1: querida.
2: Ontem foi meu aniversário, mas para, não deu pra ligar, pra mandar áudio pra você.
1: É,
2: não deu, porque a casa tava cheia.
1: Oh, que beleza!
2: Filho, tava tudo aqui, família. Aí a gente tava passando, né?
1: Que beleza!
2: Mas ontem foi meu aniversário.
1: Parabéns, viu, Margarida?
2: Fica com Deus.
1: Amém.
2: Isso é Rádio Carinho.
1: Rádio Amor. Embora não a conheço pessoalmente, mas se vê que você é uma pessoa bondosa, maravilhosa, coração puro. Que Deus te abençoe, viu, minha querida? Dando muitos anos de vida, você possa acompanhar a gente aqui muito tempo, tá bom, minha querida? O Marco Ferrarese, bom dia também, Deus te abençoe o seu dia. A Rose vai falar com a gente.
3: Bom dia, bom dia.
1: Bom dia,
3: homem,
1: Rose.
3: Alegria. Toca a música Leonardo, Rotina. Vou mandar para todos meus familiares, vou mandar para você, para a Rê, pra Jô, pro Adelso Farmácia, pra Dona Silvia, pro Cabinho, pra Adriana e pro Lu. DBC Rádio Carinho.
1: Rádio Amor 6:32. Big Renner, é música pro coração fazer tuque, tuque, tuque, não tem jeito, hein? Olhando nos teus olhos.

0: Segunda, vamos que vamos trabalhar, não é? 6h39. Amanda Farini, também obrigado pela audiência. Pessoal do Uber aí. O Valmir, obrigado também, né? O Luizão Júnior, aquele abraço, bom trabalho para vocês. 6 horas e mais 40 minutos, é o Porteira. Já, já, por aqui tem ele, Valdir Zamarian. 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É a sertaneja de coração, é começo de semana, é segunda-feira. Vamos lá, meus amigos trabalhadores, bom dia para vocês, nossas amigas cozinheiras, faxineiras, gente da saúde, pessoal da Guarda Municipal também. Pablo do Gesso, abraço, querido, já tá por aqui na companhia. Obrigado, se possível, eu queria ouvir uma música, muito obrigado. Eu agradeço ao Vanderlei Barbosa, que tá na sintonia também. A Márcia Ribeiro, meu amigo vô de Natal também. Alô, vô em Natal, tá ligadinho, não participa, mas ele manda no meu particular para mandar um alô, viu, Márcia? Obrigado. Márcia Aragão também, bom dia para você.
1: Bom dia, velho.
0: Bom dia.
1: Vitor Léo, Fábio, ofereço para você, sua família, todos os ouvintes,
0: tchau, Israel.
1: Tchau. Segunda-feira abençoada para você e sua família, DBC FM, Rádio Carinho.
0: Rádio Amor, amém. Lupercio Filho de Brotas, também abençoada a semana para você. Bom dia a nosso ouvinte aqui, quem é? A Neide Rosales, também obrigado. A Maria Luzia, mandando abraço para mim e para a Rita, também para vocês todos aí de Santa Eudóxia, viu, Maria Luzia? André Michelotto de Torringa, sempre ligadinho também. A Maria Helena já tá tomando um cafezinho, tá curtindo os modão. Roque dos Santos.
2: Bom dia, Tuque Tuque.
0: Bom dia.
2: Roque de Porto Ferreira.
0: Opa.
2: Tudo de bom que seja aí uma terça-feira.
0: Igualmente, querido.
2: Pra todo mundo.
0: É isso aí.
2: Manda um São Carreiro pra nós aí. Tudo de bom pra vocês aí. Beleza, rádio carinho, rádio amor.
0: Tá bom, querido. Abraço pra você aí. Mas a gente tem um modão aqui agora para tocar com Ronaldo Viola, deixe-me ver. Ronaldo Viola e João Carvalho, jeitão de caboclo. Ah, vai o Ronaldo Viola Filho, pode ser? Tá bem também, hein? Jeitão de caboclo, 6h40.

0: Vamos embora então, Rede Jornal da Iasa, partida para você, ouvinte, número 1, finalzinho no Porteira, já tá por aqui, Valdir Zambarian. Onoli, bom dia, bom trabalho para você, meu amigo. Obrigada, Clarice, Teodoro, também na audiência. Uma ótima semana para Maria Aparecida de Lourdes também. Abençoado dia, Divone Diva, o Danilton, a Martinha também. Israel de Oliveira, que seja abençoado. É, se possível, uma música do Eduardo Costa, não vai dar tempo, tá bom? Beijão pra Regina também, fica com Deus, amém. Valeu, Martinha, beijo nosso pra vocês também aí. Paraguaia, obrigado pelo carinho. O Luiz Carlos também, ótima semana. Gamburão, bom dia pro você, meu amigo. Vamos ouvir ele rapidinho, vamos, oi.
1: Bom dia, Tuk-Tuk.
0: Opa.
1: Gamburão de Cravinho, gostaria de ouvir com Chico Rei Paraná, as mais antigas. Obrigado, bom dia para todo mundo.
0: Bom dia, obrigado, Camburão. Participa amanhã cedinho, a gente manda para você, tá bom? Valdez amanhã, já comando o seu Tuk-Tuk. Volta amanhã, se Deus quiser, a partir das 6 horas, por aqui com mais um Porteira. Abraço, gente, ótima semana. Sol já tá pintando por aqui no meu rosto, trazendo muitas bênçãos para todos nós. Chama o SAMU, se Deus quiser, só na música da Patrícia Manuela. Abraço, gente!

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2: Bom dia, meus amigos. Bom dia, gente querida de São Carlos e desta imensa região. Bom estarmos juntos nesta manhã de segunda-feira. Bom estarmos juntos aqui pela DBC. 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

0: 7h23, bom dia. Ótima semana, ótima segunda-feira. Ô, Lia, sabadão você tava que dava, hein, Lia? Tava feliz, tava pra cima, né? Escondendo do vovô. Ô, Lia, linda semana pra você, viu? Linda semana pra família.
1: Ô, Vardinho, você deixa eu falar?
0: Sempre.

0: Carlos Tubacões, com carinho, com amor, fazendo o que gosto na Rádio Quemo, pra você e por você, que é muito especial. Segundo hora, hein? Cê deixa, eu posso. Essa é minha paixão, paixão pra vida inteira. Amor que não morre. Ligado em você.
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0: 5, 13 de junho, tá aniversariando, parabéns, felicidades, hein? Muita paz, saúde, a proteção do nosso Deus de bondade, cuide bem da plantinha, chamada vida, Gim, um beijo, minha linda, Deus abençoe seu dia, viu? Aquela segundona produtiva pra todos aí do Camará. 75, de prima, pra cima, porque então tem ré.

0: sem preguiça, hein? 7:10, Altair Alexandre, eu de casa ou de fora. Saudade pulou no peito, Rio Negro e Solimões. Começando muito bem o nosso show da manhã, show da vida. Vida que te quero linda, vida que te amo cada vez mais ainda. São 7:11, 7:11. Deixa eu mandar um abraço carinhoso aqui. O Natalino não deu pra ficar no sábado, era pra eu ter pousado lá em Itaquiri da Serra, na Cachoeira do Saltão. Mas aí, o celular apontou que eu tinha que voltar, porque eu tinha um compromisso ontem lá em Boituva. Em Boituva. E acabei indo ontem lá pra Boituva e não deu pra ficar lá no Saltão. Quero agradecer ao meu querido Natalino pelo carinho, pela receptividade, pra com toda a equipe Carinho e Amor, não é? E, dona Lazinha, na próxima eu vou comer seu franguinho sim, viu? Seu franguinho com polenta. Um beijo, Deus abençoe. Festa linda, festa maravilhosa. A nossa festa julina é em Itaquiri da Serra. Um povo bonito, gente boníssima demais. Paz do céu. Que alegria, que alegria. Deixa eu mandar um abraço aqui, ó, pra Keila e o Luiz. A Keila, ela tem parentes em Ibaté. E o Luiz, são lá de Jaú. De Jaú, estiveram presentes através da Rádio Carinho, Rádio Amor. O Márcio, da Mapa Auto Center, né? Da extinta Mapa Auto Center. O Márcio é esposa, mas que é trilheiro e é sobrinho do nosso grande amigo e querido Toninho Calçados e Fátima. É, Saulo das Balas me presenteou com 2 saquinhos de balas, não é? Um abraço, Saulo, a toda a família, que Deus abençoe. Evandro de São Pedro, Maila, um beijo pra vocês aí em São Pedro, viu? Muito obrigado pelo carinho, também foram à festa pela Rádio Carinho, Rádio Amor. Quem mais, hein? O abençoado e a Leila, né, abençoado? Carioca da Gema, Carioca da Gema, um abraço, abençoado, a Leila também. É, tem mais alguém, peraí que eu vou lembrar. Tô lembrando, aos poucos eu vou lembrando aqui. O Pedrinho do acordeon. A Mônica é a mamãe do Pedrinho, né? O esposo, acho que é Jorge, é isso? Um abraço pra vocês. Cantaram bonito. Fizeram um sanfonado bacana demais. Um grande abraço. Obrigado, muito obrigado mesmo. A grande região presente lá em Itaquiri da Serra, lá no Saltão, na Cachoeira do Saltão. Foi muito boa a festa, muito comes e bebes, né? Teve um menino lá que fez um bauru. Pra mim, ele fez um bauru de carne, né? Pro Vitor, ele fez um bauru de frango. Ô, Vitor, ficou bonita a foto aí, hein? Ficou bonita. Ô Toninho, um abraço, viu, também? Obrigado pelo carinho. Ô Dedê, bom dia, Dedê. Você viu, né, Dedê? Que tudo é pequenininho, né, Dedê? Hã? O chapéu é pequenininho. Hã? A bolsinha, a mochilinha, a mochila é uma mochilinha, né, Dedê? Tudo pequenininho. É. Ficou bonita aí, dá uma olhada no perfil aí, ô Vitão. Ficou bonita a selfie aí, viu? 7:14, 7:14. E a gente vai agradecendo aí. Deixa eu mandar um abraço também pro policial Ramos. O Ramos, ele atua em Tirapina, mora em Torrinha, não é? E é compositor, hein? Mostrou-me lá umas letras de música que ele fez. O Ramos, da PM, um abraço, viu? E a PM que sempre presente também lá, garantindo a segurança do nosso evento em Itaquiri da Serra, na Cachoeira do Saltão, né? Olha lá, o Dedê tá mandando aqui um kkk, né, Dedê? É tudo pequenininho, né, Dedê? Chapéu, a bolsinha, tudo, né? 7:15.
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0: 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Jesus, hein? E o Pedro, muita gente boa. 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
1: 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Temperatura tá marcando 13 graus. 13 graus. Choveu, né? Choveu na ontem eu estava indo pra. Aliás, caiu a temperatura, hein? Tava 13, agora foi pra 12. É, caiu um pouquinho mais. Ontem eu estava me preparando pra ir pra Boituva. É, acordei cedo, acordei 3h33 da manhã, né? E tava chovendo. Aí eu já peguei o caminho pra Boituva. E o que aconteceu? Chuvinha no caminho. Choveu de manhãzinha. Uma chuvinha boa, gostosa. Mas isso já estava previsto por causa daquela temperatura. 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
2: O seu signo.
3: Áries.
1: 7h25, a vontade de se divertir e de guardar dinheiro poderão entrar em conflito. Um gasto por impulso com lazer presente ou um projeto criativo parecerá irresistível, embora a situação financeira peça cautela. Antes de passar o cartão, respire e confira se o gasto caberá no orçamento. Conversas carinhosas com a família acalmarão o coração, viu, Áries? Cor para hoje, marrom, número de sorte, 27.
3: Touro.
1: Aproveite o dia para resolver assuntos práticos com jeito e paciência. Conversa com irmãos, vizinhos ou colegas, fluirão bem. Um recado carinhoso reaproxima alguém especial. Uma novidade que surgirá de repente poderá bagunçar a agenda ou mudar um plano de última hora e pedir flexibilidade. Organize documentos e acerte detalhes de um curso aí, viu, Touro? Vinho, sua cor, número de sorte 1.
3: Gêmeos.
1: Foco de hoje será o dinheiro e o que tem valor para você. Uma oportunidade de ganho poderá surgir de repente. Haverá também risco de gasto impossível. Pondere bem antes das decisões. Valerá rever o orçamento, cobrar um pagamento atrasado ou apostar aí em um talento que poderá aumentar seus rendimentos. Reencontros especiais à vista. Vermelho, a cor, número de sorte 23.
3: Câncer.
1: Empatia, autoestima, magnetismo e delicadeza não faltarão com a lua em seu signo. Aproveite para cuidar da sua imagem, do corpo ou do seu equilíbrio. Será um bom momento para tomar decisões e fazer boas escolhas. Uma surpresa no amor poderá mexer com o coração. Evite criar expectativa demais em cima de um clima passageiro. Siga com fé, viu, o canceriano? Cor laranja, número de sorte é o número 7.
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0: Zambarian.
1: Fazendo o que gosto da Rádio Quebra pra você e pra você que é muito especial, com carinho, com amor. Nesta segundona, nesse 13 de julho. Você deixa, eu posso. Reginaldo, bom dia, pessoal da Fazenda Barra aí, um abraço, hein? Alô, turma do 29, alô, Vaguinho. Fazenda Jacutinga, Tiaguinho no Santa Felícia, muito obrigado pelo carinho, viu? Pela audiência aí, São Carlos, Maria Aparecida, Dois Córregos, um beijo. Maria Aparecida de Lourdes, um beijo pra você, querida. Muito obrigado pela audiência aí, viu? Ana Fernandes, bom dia, querida. Solta a voz.
5: Valdir.
1: Bom dia.
5: Porque Cheirinho também era pequeno e foi um grande homem.
1: É verdade, Ana. Concordo contigo, concordo contigo. É, alô, alô, Marcelo do Gesso. Bom dia, Marcelão. Bom trabalho, viu? Deus abençoe você, o Valmir, os projetos aí, tá bom, querido? Um abraço. Alô, Neguinho do Gesso, bom dia. Alô, Pablo, aquele dia lindo. Sonquini, bom dia, querido.
6: Bom dia, meu amigo.
1: Bom
6: tudo
1: dia.
6: Com você, meu querido.
1: Tudo ótimo.
6: Ótima semana pra você.
1: Fala comigo, eu sou seu amigo. Deus.
6: Toca pra nós aí, Pedro e Paulo, Maria, DBC, Rádio Carinho.
1: Rádio Amor. Alô, alô, Zé Paulo. Parque das Laranjeiras, Araraquara, bom dia.
7: Bom dia, bom dia,
1: bom dia, palmeirense.
7: Bom dia,
1: Luiz
7: Amaria. José Paulo, vim para Laranjeiras, Araraquara. Estou passando de avanço aí, dos ouvidos. Uma feliz abençoada segunda-feira. DBC, carinho.
1: Rádio Amor. Ó, quem tá por aqui, hein? O Fer. Bom dia, Baldito. Por aqui, hein? Um abraço, Fer. Fer Camargo, né? Um abraço, meu querido. Tudo bom? Tudo certo aí, Fer? Faz tempo, hein? Faz tempo, rapaz. Um abraço. Que Deus abençoe grandemente, viu? Ô, Vitor! Casa de Carnes Continental, Cidade Jardim, Avenida das Gardenias, 465 de Galagano. Bom dia. Bom dia.
8: Vitão da Casa de Carnes Continental.
1: Bom dia, bom dia.
8: Valdir, passando aqui pra agradecer.
1: É.
8: Pelo carinho.
1: Não precisa agradecer nada, não.
8: Pela dedicação.
1: Somos amigos.
8: Pela Rádio Carinho, pela Rádio Amor.
1: Ah, das melhores
8: e
1: grandes
8: vocês
1: promoções.
8: Me levaram lá pro Saltão.
1: Ih!
8: Pelo Raia do Saltão.
1: Isso.
8: Foi uma maravilha, Valdir.
1: Festa
8: foi um
1: linda.
8: Dia melhor da minha vida lá com vocês. Com aquele Mero, com o André, com o Marcelo Renato, com a Juju, com a Lana Guedes. Todo mundo lá, rapaz. Que conexão maravilhosa, Valdir.
1: Gostoso
8: passando
1: demais,
8: aqui,
1: né?
8: Pra agradecer pelo carinho.
1: Imagina.
8: Agradecer o André Fujueli, Kelly Mery, todo mundo da DBC, né? Rádio Carinho, Rádio Amor. Por ter me levado pra lá, ficado com vocês, a gente curtiu, opa, dançou, brincou.
1: Amém.
8: Reunimos a galera toda lá.
1: Isso, muito bom.
8: Muito obrigado, Valdir. Deus não... abençoe.
1: Amém.
8: DBC Rádio Carinho.
1: Rádio Amor, eu não vou esquecer o que você falou, hein? O Victor, quando nós estávamos chegando ali perto da casa dele, ele falou: Valdir, como a DBC é grande, hein? Como a DBC é grande. Todo mundo querendo saber quem era eu, que eu fazia na DBC. Não, a DBC é forte demais, né? A Rádio Carinho de Amor, essa marca não é uma marca, é uma magia, viu, ô Vitão? Eu que fico feliz que você ficou feliz, viu? E outros projetos virão aí, se Deus quiser, não é? 29 para as 8, os mais amados do Brasil. Estãozinho e Chororó, na Rádio Carinho de Amor. É pequena a aba, né, Dedê? Pequenininha a aba, né? Na aba do meu chapéu.

0: 7h36.
1: Imagina!
0: Eduardo Costa, os mais amados do Brasil, na aba do meu chapéu, na Rádio Carinho, Rádio Amor, construindo e reformando. 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
2: O seu signo.
3: Leão.
0: 7h47, a vontade de novidades falará mais alto hoje. No amor, na vida social, um encontro inesperado ou uma paixão repentina poderá surgir do nada e balançar as estruturas. Ótimo momento para ousar no visual, aceitar um convite diferente, se divertir, curta um momento sem o peso do compromisso. Dá hora de finalizar aí um ciclo e dar uma virada na vida. Sua cor é amarelo, o número de sorte é o número 34.
3: Virgem.
0: Indicação de um amigo, convite de um grupo ou uma conversa na rede poderá abrir novas possibilidades. Poderá aumentar aí a participação social e tomar forças com a pessoa, com as pessoas certas, viu? O imprevisto poderá mudar aí um plano combinado e pedir flexibilidade. A fase seguirá positiva aí para imagem, negócios, oportunidades financeiras, conquistas pela frente, viu? O Virgem. Cor verde, número de sorte, 59.
3: Libra.
0: Carreira e ascensão, sua imagem profissional estará em destaque. Aproveite para se posicionar, apresentar uma ideia ou avançar aí em uma meta importante. Uma mudança repentina no trabalho ou novidade de última hora poderá pedir adaptação. Mantenha a flexibilidade, conversa com alguém influente, trará informações preciosas. Prestígio em alta, tá? A cor lilás, número de sorte 27.
3: Escorpião.
0: Amplie conexões com pessoas de fora, viaje ou se aventure em novas experiências. Horizontes estarão mais amplos. Aproveite para mudar de cenário, decidir mudança, praticar uma filosofia de vida diferente. Clima otimista na carreira, fique de olho nas oportunidades de expansão profissional e mesmo se estiver de férias, amizades no radar aí, viu? A cor bege, número de sorte 49.
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0: Pega descendo que subindo é contramão, hein? São 7h50, 10 minutinhos para as 8 horas agora. Martinha, querida, um beijo para você, um dia lindo, viu? Para você, pro Zé Roberto, obrigado pelo carinho. Ô Vitão, completa aí, Vitão, completa aí o que você tava dizendo. Eu me lembro que você falou isso assim que a gente deixou você lá no Jardim Paulistano, não é? E você comentou sobre isso, é verdade, Vitor?
5: E uma coisa, eu fiquei encantado.
0: É.
5: Como a DBC é grande, né, cara?
0: Graças a
5: Deus. Pelo amor de Deus.
0: Graças
5: a gente tava lá, você passava, o Calimero passava, todo mundo, o pessoal pedindo pra tirar foto, é o Valdir da rádio. E que sensação única, rapaz, que eu vivi com vocês sábado lá.
0: Que bacana.
5: Aí você vai dar pra ver a proporção que a Rádio Carinho, Rádio Amor é grande, né, Valdir?
0: Amém.
5: Conhecida nos quatro cantos.
0: Amém, querido. Amém. Muito
5: Pelo
0: obrigado.
5: Amor de Deus.
0: Obrigado, Vitor. Obrigado mesmo, viu? Dedê, um abraço pra você, viu? De coração mesmo. Uma segunda-feira produtiva, maravilhosa. Juninho e Luizão, Deus abençoe. Andréia, bom dia, bom dia. Isadora, Luana, em férias, merecidamente, não é? Ivan e Vanzinha, um abraço. Ivone Érica, a Ivani, Luiz Paulo, Natália, que passou por lá sábado à noite na Casa de Carnes Continental. Foi ver o papai e a Lia, sempre com aquela jogadinha dela, né? Escondendo o vovô. Ai, ai, ai, ui, ui, ui, hein? Um beijão pra vocês aí, Gabrielzinho. Deus abençoe. O João, a Lara, a Heleninha, Gini do Açaí, a Anne Cauã. Deus abençoe também a dona Romilda. Um beijo, dona Romilda. O João Paulo André, Fernando Amarelo, toda a família aí, viu? Um grande dia pra vocês. Com muito amor, com muito carinho, muita unicidade, viu? Dia lindo, semana maravilhosa pra todos vocês. Danilo! E também a Luana, lá do Araucária, o Danilo, que é o genro do meu querido Ivan, não é? João, beijo pra você, querida. Muito obrigado pelo carinho, hein? A João, mamãe do Marcinho, esposa do Gelva. Lilian Tembocânia curtindo a gente. Obrigado pela audiência. Minha querida Val, um beijo, Val. Bom dia, Valdir. Que garrado, como sempre, hein? Faz tempo que quero te perguntar, depois eu esqueço. Há muitos anos atrás, nem me lembro, quando eu assistia muito o programa do Raul Gil e penso que era você. Você era jurado da bancada. Fala aí pra mim, era você mesmo ou estou enganada? Beijo da turma pra você. Ah, sim. Eu fui jurado do Raul Gil três vezes, né? Tinha um quadro lá que chamava Na Boca do Forno, Na Boca do Povo. E eu ia lá participar. Aliás, eu tô procurando essas imagens, viu? Eu não sei se alguém tem essas imagens de eu estar no Raul Gil. Inclusive, uma vez eu fui com um conjunto azul muito bonito lá, uma camisa azul linda, não é? E uma calça preta, uma botininha. E ali a gente ficava ali. Era um quadro oval dedicado aos radialistas. E lá no Raul, no programa do Raul Gil, pela Record, só os radialistas ficavam ali naquela hora. Boca do Forno, Boca do Povo, um quadro muito inteligente que o Raul Gil criou para o mundo do rádio. E eu tive o privilégio de participar por três vezes lá. Graças a Deus, graças a Deus. E no especial sertanejo também, várias vezes com o nosso querido Marcelo Costa. Marineide, bom dia,
6: bom
0: querida.
6: Bom dia, Valdir.
0: Bom dia.
6: Uma segunda-feira abençoada por Deus.
0: Amém.
6: Ai, ai, vamos tomar um cafezinho.
0: Ouro brasileiro.
6: Já tomei o meu Berry Life, agora vou coar meu cafezinho.
0: Uau!
6: Ouro brasileiro.
0: Amém.
6: Beijo, Valdir.
0: Amém.
6: Vou descansar um pouquinho.
0: Aproveite,
6: beijos.
0: Descanse bem, querida. Ô, Vitor, você falou da grandeza da nossa emissora, né? E olha como que ela é grande, ó. Escuta aqui esse testemunho, depoimento do meu amigo Zé Brilhante. Zé Brilhante, bom dia, bom dia.
7: Bom dia, Zambinha.
0: Bom dia. Terrível.
7: Temos uma semana abençoada.
0: Já estamos tendo.
7: Olha aí que eu comprei lá na Fabrício semana passada.
0: Fabrício Decor Magazine.
7: Foi quinta-feira, quarta ou quinta.
0: Certo.
7: Fiz um investimento lá num perfume VIP 12.
0: Amém.
7: Um belo par de tênis. O Zambinha, laranjado, Zambinha.
0: Tô vendo, lindo.
7: Da hora, Zambinha.
0: É da hora, mano, é da hora.
7: Não, tô na escuta aqui, todos os dias.
0: Obrigado.
7: Deus abençoe.
0: Obrigado. Obrigado, meu querido Zé Brilhante, pela confiança no nosso trabalho. Bonito tênis, hein? E o perfume também, perfume importado, hein? Perfume importado, parabéns. Ô Neto, bom dia, querido.
8: Bom dia, Zamba.
0: Bom dia.
8: Uma abençoada semana pra nós, uma ótima segunda-feira. Tem como mandar pra nós com o João Mineiro e Marciano, no mesmo lugar, pra todos os ouvintes da DBC, FM, Rádio Carinho.
0: Rádio Amor. 5 minutos para as 8 horas, 7h55, na Rádio Carinho, Rádio Amor. Inventaram a saudade, você viu o que deu. Leandro Leonardo, gostoso sentimento.

Amacena, nossa rádio Carinho, Rádio Amor, no mesmo lugar. São 8:02. Leandro Leonardo, gostou? Sentimentos? Amigo, tudo que é bom acaba rápido, hein? 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Terminando. 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São 8:03 agora. E ontem nós perdemos o ator brasileiro Rui Rezende. Ele morreu aos 88 anos, conhecido por ter vivido aí o professor Astromar Junqueira, que se transformava em lobisomem na novela Rock Santeiro, 1985. Ele estava internado desde o último dia 2 para um tratamento de um câncer. A morte foi confirmada pelo Retiro dos Artistas, onde ele morava desde 2019. É com profundo pesar que nos despedimos de Rui Rezende. Rui emocionou o público com o seu talento nos palcos, no cinema e na televisão, construindo uma trajetória marcada pela dedicação à arte e por personagens que permanecerão vivos na memória de gerações, escreveu a instituição. Desde 2019, fazia parte da família do Retiro dos Artistas, onde encontrou um lar cercado de carinho, respeito e cuidado. Internado desde o dia 2 de julho no Hospital São Francisco, na Providência de Deus, na Tijuca, Zona Norte do Rio de Janeiro, Rio partiu deixando uma imensa saudade entre amigos, colaboradores e admiradores. Sua história seguirá viva em sua obra, em seu legado e no coração de todos que tiveram o privilégio de conhecê-lo dentro e fora dos palcos. O Retiro dos Artistas presta sua solidariedade aos familiares, amigos e todos que hoje sentem a partida desse grande artista. Descanse em paz, Rui, finalizou. Apesar de ter ficado marcado pelo lobisomem em Rock Santeiro, Rui Rezende começou a sua carreira 2 décadas antes da novela O Anjo e o Vagabundo, 66, escrita por Benedito Rui Barbosa, que morreu na última terça.

quarta-feira, dia 7. Ele também fez parte do elenco de produções como Beto Rockefeller, de 68, Simplesmente Maria, em 70, o Espigão, 74, Chega Mais, em 80, Primeira Versão de Paraíso, em 82, Hipertensão, em 86, Caranga do Japão, em 89, pela Manchete, A História de Ana Raiz, a Trovão, também pela Manchete, em 90. Nas últimas décadas, Rezende atuou nas minisséries Memorial de Maria Moura, em 94, Incidente em Antares, 94, Aquarela do Brasil, 2000, Um Só Coração, 2004, mas também esteve nas novelas Bang Bang, 2006 e A Favorita, 2008, na série Pré-Amar, 2012. No cinema, ele fez Dona Flor e Seus Dois Maridos, 76, Luar sobre Parador, em 88, Tiradentes, 99, A Grande Família, o filme, 2007, A Encarnação do Demônio, 2008, O Segredo dos Diamantes, em 2014. Seus últimos trabalhos na TV foram uma participação na novela No Lugar ao Sol, 2021, e em um episódio na segunda temporada do Bom Dia, Verônica, 2020-2024, pela Netflix. Agora, o pessoal não cita aqui, né? Uma novela que ele fez, novela das seis, a novela chamava-se Voltei Pra Você, né? Voltei Pra Você. Ele fazia o papel de um alcoólatra. E essa música aqui era o tema dele na novela. Música de Gonzaguinha pra Fagner.

0: 8h08. Uma pequena homenagem a Rui Rezende. Essa música foi tema dele na novela Voltei Pra Você. Ele fazia papel de um alcoólatra. Tem uma cena que a música toca inteirinha enquanto ele caminha sobre uma linha de trem. É, marcou muito isso aí pra mim, né? Guardei essa música na memória e essa homenagem. Música de Gonza não tem aqui na nossa máquina. Vou pedir pro Ferrati agora colocá-la. Não tem aqui na nossa máquina. Guerreiro Menino, Um Homem Também Chora, de Wagner. Composição do inesquecível Gonzaguinha também, não é? Gente, 8h08 na nossa Rádio Carinho, Rádio Amor. 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
1: O seu signo.
2: Sagitário.
0: Meu irmão de signo, bom dia. Negociação de investimento aí, ó. Um acerto de contas a dois ou revisão de um financiamento poderá fluir melhor e avançará. Só evite decisões apressadas diante de uma novidade repentina. Falará planejar a mudança desejada no seu tempo. Visualize o que quer para o futuro na vida íntima, encare assuntos delicados e fortaleça o vínculo. Rosa para hoje, número 40.
2: Capricórnio.
0: Parcerias continuarão em destaque. O dia favorecerá conversas francas com o par só a seu cliente. Uma proposta inesperada ou virada em um acordo poderá surgir de repente. Então, ouça mais antes decisões que envolvem investimentos. Valerá alinhar expectativas e formalizar uma vida, uma relação especial, viu? Momentos deliciosos em uma viagem a dois. Compra hoje, marrom, número de sorte, 7. A rotina e a saúde pedirão atenção, uma novidade poderá alterar aí a agenda de última hora, valerá delegar tarefas, resolver assuntos práticos e rever hábitos. Uma ferramenta nova, uma ideia inesperada poderá facilitar o trabalho e o cotidiano. Cuide do corpo, viu? Seu bem-estar. Atividade física será essencial para manter a vitalidade. A cor para hoje, azul, número de sorte 33.
2: Peixes.
0: Criatividade e entusiasmo com um projeto autoral manterá o astral em alta. Aproveite uma oportunidade de trabalho para reinventar a vida e tornar o cotidiano mais agradável. Cuidado para não se iludir com o envolvimento passageiro. Mantenha os pés no chão, viu? Rotina pedirá mais organização em vista no seu bem-estar. Amor em alta, peixes. A cor verde. São 8h12. 8h12. 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
0: 8:13, e quem esteve lá em Itaquiri da Serra também, eu falei da Keila, do Luiz, do Márcio, da antiga Mapa Auto Center, a esposa, eu falei do Saulo das Balas, da Ana Cleide, não é? Eu falei do Abençoado, da Leila, não é? E aqui uma família bonita também. Ah, falei da Mila e do Evandro lá de São Pedro, não é? Pessoal lá de Jaú. E esse casal aqui é o casal e a Manuela, né? Como é que é, o Jesuíno? É Manuela. É Manuela, inteligente, bonita. Eu falei assim pra ela: você vai ser radialista, hein? Ô Jesuíno, que prazer, viu? Conhecê-lo. Solta a voz. Bom dia,
2: Valdir. Luiz Jesuíno de Jota.
0: Você tá bom?
2: Gostaria de ouvir uma música aí com o André Andrade.
0: É.
2: Pássaro Sem Ninho.
0: Chegou bem?
2: Pra todos os ouvintes da DBC-FM.
0: Chegaram bem?
2: Pra todos aqui da Baldan, da Frente 840. E pra todos que estão ouvindo a rádio aí. Foi um prazer conhecer vocês a sábado lá no Saltão lá.
0: Prazer foi nosso.
2: Um abraço. Com Deus. DBC,
0: amém.
2: FM, Rádio Carinho.
0: Rádio Amor, dê um beijo na esposa, viu? Com todo respeito, na filhinha. E rapaz, gostei muito, viu? Gostei muito mesmo de conhecê-los. Todos que me abraçaram, apertaram a mão, né? E mais uma vez, um abraço carinhoso ao Ramos, da Polícia Militar, que mora em Torrinha, trabalha em Tirapina e é um compositor de mão cheia, viu, Ramos? Pois você me manda os materiais aí, por favor, viu? Ô, Marilena Conceição, um beijo pra você, querida. Muito obrigado pelo carinho. Serjão, de Américo Brasileiro, um abraço, meu irmão. Se Deus quiser, a semana será maravilhosa, cheia de coisas boas, né, Serjão? E a segundona também, não é? Cidinha, bom dia, querida. Diga lá.
3: Bom dia, Valdir.
0: Bom
3: Cidinha,
0: dia.
3: Tudo bem? Ei, Valdir, a Jô tá trabalhando lá, toda contente, escutando o Leonardo.
0: Ah,
3: né?
0: Com certeza.
3: A Jô é fãzona do Leonardo.
0: Ela ama o Leonardo.
3: Toca pra mim. Com a Thaís de Alexandre, de doces palavras. Vou mandar pra você.
0: Não acredito. Não acredito. Eu aqui não ouço áudio antes, né? A não ser um que eu não conheça. Aquele que eu não conheço, eu ouço antes. Quem eu conheço, não ouço. Mas, Cidinha, você não vai acreditar. A Martinha do Centro pediu. E já tava prontinha aqui pra tocar. Aí, ó. Lena Saltarelli, bom dia, querida. Deus abençoe, viu? Lena Passarelli, né? Heraldo Saltarelli, um abraço. Deus abençoe vocês aí, viu? Uma semana linda, mandou aqui um bom dia pra mim. Uma semana linda, cheia de coisas boas, graças a Deus, viu? São 8:17. O Luiz Jesuíno tá dizendo, ó, chegamos bem sim, graças a Deus. Vai deixar que eu mando um beijo pra esposa e pra filhinha Manuela. Obrigado, querido. Seguindo de Bocaina, um abraço. 8:17, inventaram o sucesso, você viu o que deu.

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5: São 8:24, e mais um ator, né? Se vai vítima dessa terrível, né, doença que é o câncer, né, gente? Sanil morreu dia 13, aos 78 anos. Morreu hoje, aos 78 anos. Conhecido mundialmente por interpretar o paleontólogo, né? Alan Grant, na franquia Jurassic Park, e por integrar o elenco de Pink Blinders 2013-2020. O ator neo-holandês, ele tinha passado, né, por um tratamento de 5 anos de câncer em Sydney, na Austrália. A morte foi confirmada pela família nas redes sociais. Com imensa tristeza, que a família de Sanil comunica seu falecimento, afirmou o início da nota. Segundo os parentes, o artista estava cercado por pessoas próximas no momento da morte. Ele partiu com a dignidade que marcou toda a sua vida, acrescentou o comunicado. A família classificou a perda como repentina e inesperada. O Neil havia revelado recentemente estar em remissão do câncer após 5 anos de tratamento. Houve o conforto de saber que Sam permaneceu livre do câncer, destacaram os parentes, que também agradeceram a equipe do St. Vincent's Private Hospital pelo cuidado com o ator. Diagnosticado com um linfoma, o astro falou publicamente sobre a doença em seu livro, né? Did I Ever Tell You This? Eu já te contei isso, em tradução livre. Na época de lançamento, em 2003, ele contou que estava possivelmente morrendo. A quimioterapia deixou de apresentar resultados. Ele passou por uma terapia genética conhecida como CAR-T. O tratamento utiliza células de defesa do próprio paciente, que são modificadas em laboratório para combater o câncer. Entrevista exibida recentemente pelo canal 7 da Austrália, Neil celebrou o resultado de uma tomografia. Acabei de fazer uma tomografia e não tenho câncer. É algo extraordinário, afirmou ele. Nascido Nigel John Dermot Neil, na Irlanda do Norte, o ator se mudou ainda criança para Nova Zelândia. Carreira profissional começou nos anos 70 e um dos primeiros trabalhos de destaque foi em Sleeping Dogs, 77. 2 anos depois, ganhou projeção internacional com a Quatro Irmãs, 79. também fez a Profecia 3, O Conflito Final, em 81, Possessão 81, Um Grito no Escuro 88, Busca Frenética 88, na televisão, recebeu uma indicação ao Globo de Ouro por Hayley Ace of Spies em 83. O ano de 93 marcou dois dos trabalhos mais conhecidos de sua carreira. Neil interpretou Stuart em O Piano, 93, filme dirigido por Jane Campbell, e viveu pela primeira vez o paleontólogo Alan Grant em Jurassic Park, 93, de Steven Spielberg. O personagem se tornou o papel mais popular do ator. Que descansa em paz, não é? 8h27.
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28. Alô, alô, Marta Alves, um beijo. Alô, Sidão Bombeiro, aquele abraço, obrigado pelo carinho, tá? Uma semana linda, maravilhosa pra vocês. Às 8h28, na Rádio Carinho, Rádio Amor, Mato Grosso e Matias, Espécie de Vício.

0: 8h35, ganha o mundo, perde eu, Rob Roger, na nossa rádio Carinho Rádio Amor, antes Mato Grosso Matias, espécie de vício. Eu falei lá na abertura do programa, não é? Que eu iria falar o nome das pessoas, que a gente vai lembrando, né? Vai lembrando e falando, né? E a Rutinha agora me lembrou bem também, do meu querido amigo, o Nilson Construtor. Também esteve lá, né, Nilson? Ele, a filha, o genro, o netinho, né, Nilson? Um abraço, obrigado pela presença lá em Itaquiri da Serra, lá na Cachoeira do Saltão. Também o Renatinho, né, Renatinho? Filho da Giselda. E ele falou assim pra mãe dele, né? Ô, mamãe, o Valdir, quando ficar rouco, ele não pode falar, mamãe. Tem que se recuperar, mamãe. Um prazer, viu, Giselda, te conhecer e conhecer o Renatinho também. Eu sei que o Renatinho tá sempre na rádio, sempre aí com a Juju, com a nossa equipe aí, né? Então, um beijo pra vocês, obrigado pelo carinho, viu? Fininho de Américo, bom dia, um abraço, meu irmão querido. Emerson, bom dia, ótima segunda-feira aí. Ela também teve lá, né? Teve lá também, ele teve lá, né? O Patolino! Patolino comeu lanche, eu nunca vi pato comer lanche, mas o Patolino comeu lanche. Patolino comeu pipoca, eu nunca vi pato comer pipoca. Pato come pipoca, né? Come. Mas lanche eu nunca vi, hein? Patolino, bem-vindo, bem-vindo de volta. Bom dia.
1: Bom dia. Aqui é o Patolino. Eu voltei pra ficar, galera.
0: Tá com saudade.
1: Bom dia, tudo bom?
0: Como é que tá a Disney? Orlando, como é que tá?
1: Você aqui vai te agradecer o salgadinho.
0: Comeu o salgadinho?
1: Você deu pra mim, obrigado, viu?
0: Balinha de coco. Salgadinho.
1: Beleza.
0: O salgadinho também,
1: Bom dia pra todo mundo da BBC, os ouvintes também. Tchau.
0: Beijo, Patolino. Não some, Patolino, pelo amor de Deus. Eu presenteei também com uma balinha de coco, né? Marinha, eu nunca vi pato chupar bala de coco e o Patolino chupou 8h37.

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1: Durante a Copa de 1990, Bebeto e Romário ficaram no banco durante todo o torneio. Romário declarou assim que voltou ao Brasil, que aquela seria sua primeira e a última vez em um Mundial. Bebeto era mais otimista. Ainda bem que o baixinho mudou de ideia, porque 4 anos depois, tornou-se protagonista do Tetra Brasileiro.
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3: 8h41, ó, o Renatinho aqui, ó, apareceu aqui. Como é que é a história aí, Renatinho? Ah, não é Gisela, é Graziela, né? É isso, né? Graziela, é isso. Um abraço, Renatinho, ó. Prazer, viu? Foi uma alegria vê-lo. Falei do Renatinho, falei da mamãe dele, Graziela. E tô falando aqui agora com o Nilson, né, Nilson? Teve presente lá. Gostou da festa, Nilson? Conte-me tudo, não esconda
4: bom
3: nada.
4: Bom dia, com alegria, Valdir. Nilson Pinheiro do Jockey Clube. Valdir, que festa top, hein?
3: Linda.
4: Lá no Saltão, hein?
3: Linda, linda,
4: gostei
3: linda.
4: Gostei muito, hein?
3: Linda, linda, linda.
4: Aí, se for possível, Valdir, você toca qualquer modão que tiver aí na ponta da agulha aí.
3: Beleza.
4: Ofereça pra todos que estão vindo e pra vocês da rádio aí.
3: Obrigado, querido.
4: E o pessoal da obra aqui, Darcy, Dirley, Geraldo, Zildo, todo o pessoal aqui.
3: Amém.
4: Muito obrigado, Valdir.
3: Amém. Parabéns pela família, viu, Nilson? E que o netinho cresça com graça, saúde e sabedoria, tá bom, querido? Ô Luizão, que vieram para escutar nós, bom dia.
5: Meu amigozão Dariló.
3: Bom dia, cadê meu engove?
5: Estamos aqui curtindo a DBC FM, Rádio Carinho, Rádio Amor, com o nosso amigo Valdir Zambarian.
3: Costuma com nós, Sandrinha, bom dia.
6: Bom dia,
3: bom
6: meu
3: dia.
6: Amigo Zambarilo, você
3: bom
6: deixa,
3: dia.
6: Eu posso?
3: Deve.
6: Aqui é Sandrinha do Jacobucci, toca pra nós, Bruno Marrone, Favo de Mel, eu ofereço especialmente pra você e pra toda a galerinha que tá na escuta. Beijão, fica com Deus, DBC FM, Rádio Carinho.
3: Rádio Amor. 17 minutos para as 9 horas. Já já nossa manhã DBC, 17 para as 9. 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
1: 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Olha quem aparece por aqui, hein? Aliás, já pedi desculpas pra ele lá, né? Porque eu tava lá no saltão, dançando, falando. De repente, meu celular fez o quinto sinal, né? Pip, pip, pip, pip, pip. Olhei. Eu tinha que estar ontem lá em Boituva, viu, Natalino? E tinha um compromisso lá com meu amigo Samuel Gonçalves. E aí eu acabei indo pra lá ontem de manhã. Por isso que eu... Lembra que eu falei? Eu vou ali, mas volto já. Mas não era pra voltar já. Era pra ficar praticamente o dia inteiro lá ontem, né? E quero aqui agradecer o seu carinho. É, agradecer a mamãe, Dona Lazinha, que eu tive o prazer de conhecê-la ontem. Dona Lazinha, aquele frango com polenta não vai ficar pra longa data, não. Breve a gente vai fazer esse frango com polenta, se Deus quiser. Mas foi um prazer grande, Natalino. Mais uma vez, parabéns, viu? Parabéns, parabéns, parabéns. Você viu que da hora que comecei o programa até agora, só elogios. Pessoas felizes de estar aí, né? Eu só não consegui subir no boi baralho, porque eu fui subir pra ir pro palco, aí tinha umas pedrinhas lá, as pedrinhas fez com que o joelhinho desse uma torcida, né? Mas, graças a Deus, uma festa linda, maravilhosa. Diga lá, Natalino, bom dia, bom dia, bom dia.
2: Bom dia, meu amigo Valdir. Como é que você tá, Valdir? Passando aqui pra deixar ótimo. Um forte abraço pra você.
1: Obrigado.
2: Deixar o meu agradecimento. Muito, muito obrigado, viu? Pela presença aqui na festa julina.
1: Pô, foi linda.
2: Sem palavra mesmo, por tudo, viu?
1: Imagina.
2: Obrigadão mesmo, Valdir.
1: Obrigado. Tamo você. Junto.
2: Logo, logo fazer uma visita pra você aí.
1: É pra vir e vamos combinar um dia que você vir e depende, se eu tiver na boa aí, a gente parte pra ir pra comer esse franguinho com polenta que a mamãe falou. Eu tô com água na boca, mas é que realmente, todo mundo sabe, quando se trata de microfone, eu tenho que correr atrás. A Beth falou isso, né, Beth do Bruno? A Beth também esteve lá presente. Beth, um beijo. O genro, a filha, pessoas maravilhosas. E a Beth falou, rapaz, você pega o microfone e você vira uma coisa de louco. E quando se trata em microfone, eu tinha um compromisso realmente ontem lá em Boituba, por isso que eu fui para lá, né? Terminei aí o nosso DBC na Estrada, que foi um programa pré, né? Preparado aí antes, mas foi muito legal, foi muito bacana mesmo. Gratidão, gratidão, gratidão. E quando a gente vê 100% das pessoas falando que festa, hein? Que coisa gostosa. A quadrilha, então, nossa, foi impecável. Que maravilha. E o casamento, então, da Lana, hein? Ah. O Natalino a despejou na concha, assim, nos braços do Guedinho, né? Nos braços do maridão. Ei, meu Deus do céu. 8h56.

0: 93, mudão. Essa é minha de AZ, viu? Jeitão de caipira, Lio Léo, na nossa rádio Carinho de Amor, Bruno Marrone, Favo de Mel, Marta no Tangará, um beijo, querido, obrigado pelo carinho, feliz da vida pelo aniversário do Juan, o filho. Ô Juan, parabéns, hein? Felicidades, muita paz, saúde, que Deus o abençoe grandemente, viu? Chuvas de bênçãos e cuide bem da plantinha chamada vida. Ô Derlin, solta a voz aí, bom dia.
1: Bom dia, Valdir.
0: Bom dia.
1: Que é Derlin de Torrinha.
0: Você tá boa?
1: Eu queria pedir uma moda bonita, estrelinha com Marília Mendonça.
0: Opa.
1: Eu ofereço para o meu filho Elvis, pro Vitor da oficina.
0: Quem mais?
1: Pra todos vocês.
0: Beijão, querida. Ótimo dia aí pra você. Um abraço. A Torrinha 95.
2: Meu filho.

0: Diz a nossa rádio Carinho de Amor. Paulo Paulino, inesquecível Marília Mendonça, Estrelinha, Roberto Barreiros, História de um Prego, obra-prima de João Pacífico. Wilson Jockey Clube, bom dia, quero te ouvir.
1: Bom dia, Valdir Jambariano. Wilson do Jockey, eu queria ouvir uma música. Chuva na Serra, tem como você tocar pra nós aí? Tem um bom dia aí, abençoado por Deus. Você e sua família, DBC,
0: amém.
1: Rádio Carinho.
0: Rádio Amor, Cris da Boa Vista, bom dia. Dia.
2: Tudo bem com você?
0: Tudo
2: Cris
0: ótimo.
2: Da Boa Vista.
0: Você tá
2: aproveitando
0: boa?
2: Aproveitando aí, manda estrelinha pra nós também aqui. Mas pra mim, Marina, pra Fátima,
0: acabou
2: pra
0: Cássio,
2: Silene, Juca Cowboy, pra todos da DBC e pra você. Uma feliz segunda-feira, fique com Deus.
0: Valeu, seu Arnaldo. Bom dia, seu Arnaldo. Dona Rose, Ribeirão dos Bonitos, bom dia. Bom dia, Valdir, Roberto Barreiros, tudo de melhor. Um abraço do Valdo. Ô, Valdo, um abraço. Sabe que eu tô doido pra achar. Você que é bom nisso aí, ô, Valdo? Eu não achei ainda o Roberto Barreiros. Mas vamos ver se eu acho aqui. Tem uma dele que é bonita demais, que eu gosto, hein? Chama-se O Interiorano, né? Que saudade que sinto, saudade do interior. Muito bonita a música. Esse eu acho colocar aqui na máquina. O Interiorano, Roberto Barreiros. Tem a música da Pombinha também, Rosto Molhado com ele, né? A gente não acha essas coisas pela internet. Tá difícil achar, viu? Maravilhosa. O Interiorano tocava lá em Descalvado, no 8 de setembro, no compacto vermelho. 9:11, Jorge Luiz Fernando.

0: 16, a nossa Rádio Carinho, Rádio Amor. Jorge Luiz Fernando, obra-prima de José Fortuna, Carlos César, Chuva na Serra. Não choveu, mas foi lindo demais a festa que vivemos sábado lá no Saltão da Cachoeira de Itaquiri da Serra, Cachoeira do Saltão, não é, Kelly Mary? Que festa bonita, que festa linda, e esse povo que ama a nossa Rádio Carinho de Amor, como bem disse o Vitor da Casa de Carnes Continental, Estado Jardim, como é grande a emissora, hein?
1: É uma festa, mais uma festa que a gente fecha com
0: ele ficou
1: chave de ouro.
0: Impressionado com as pessoas, o carinho que elas têm para conosco, para com a nossa emissora, o pessoal que veio da região, né? A Mayla, o Evandro de São Pedro, a Keilo Luiz lá de Jaú, a Graziella, o Renatinho de Baté, o Nilson do Jockey Club, a família, né? O Jesuíno de Brotas, a filhinha Manuela, a esposa. Nossa, tanta gente bacana mesmo. E a gente, o Márcio, né, da antiga Mapa Auto Center, esposa.
1: O Saulo também tava lá.
0: O Saulo das Balas. Que nos presenteou com aquelas balas gostosas.
1: A Márcia também.
0: A Márcia.
1: O ouvinte da rádio. A Márcia ouve a gente todo santo dia.
0: A Ana Cleide.
1: Ana Cleide Dias.
0: Dançou lá. E a nossa quadrilha foi bonita, hein? Eu vi agora, o Renatinho mandou aqui o vídeo da nossa quadrilha. Eu falo pra você, tava grande a quadrilha.
1: É uma bagunça gostosa.
0: Tava grande, gostosa demais. A festa linda, é só agradecer a Deus e esperar 2027. Né?
1: Esperar 2027 e a festa vai evoluindo, vai crescendo, né? Agradecer também aos artistas que estavam lá, os barraqueiros,
0: isso,
1: né? A galera das barracas, os meninos que trabalharam tanto, a equipe inteira do Saltão.
0: Exatamente.
1: Que fez acontecer a festa.
0: Sim, sim.
1: Trabalharam demais, correram atrás com a decoração, desde a quarta-feira. Eu estava lá na quarta-feira já a iluminação já estava montada. Então eu quero agradecer imensamente de todo o meu coração, principalmente a equipe do Saltão, que trabalhou demais nessa festa, as meninas, a Lu, a filha dela, né, toda a equipe, os funcionários da Cachoeira do Saltão, o Natalino, né, agradecer imensamente os cantores que estavam lá.
0: Isso.
1: E também toda a equipe de barracas.
0: O Pedrinho, a Mônica.
1: Isso,
0: né?
1: Mesmo,
0: muito, muito, muito bacana mesmo.
1: E os nossos ouvintes, né? Os campistas também.
0: Os campistas, todo o pessoal lá.
1: O pessoal adora a fogueira, aquela musiquinha.
0: Pessoal da Polícia Militar. Um abraço. Mandar um abraço lá pro Ramos. O Ramos é de Torrinha. Ele mora em Torrinha, mas ele trabalha em Itirapina. Tremendo compositor. Mostrou uma música pra mim naquele sábado. Eu falei, qual música bonita que ele compõe, sabe?
1: Sei.
0: Mandou pra mim umas letras lá que eu vou te falar. Coisa linda demais.
1: Só gratidão, Zamba.
0: Gratidão.
1: Só gratidão.
0: Arrebenta.
1: Deixa pra mim.
0: Sucesso! Kelly Mary, meio-dia. 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

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Fica bem. Valdir

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9h35, bora lá, tamo chegando! Festa sertaneja do rádio. E a partir de agora, nessa manhã gostosa de segunda-feira, a gente vem pra ser a sua companhia com música, alegria, alto astral. Pra você que já me escolheu, tá aí, gravadão em 106,3. A nossa DBC FM. Oi, coisa linda.

você tem bolo do aniversariante? Pra você que hoje completa mais um ano de vida? É seu aniversário? É, parabéns pra você, tá? É só ligar pra gente no 3307-1011 pra você concorrer a um bolo delicioso já preparado com muito carinho pelas mãos da Lola da Doceria Glaciarte. Pra adoçar a sua vida com muita suavidade, pra você ter um dia lindo. É assim que a gente deseja pra você, tá bom? Vamos com o som de Rio Negro e Solimões. E já já tem você também, que já tá dando aquele bom dia lindo pra Kelly Mary.

0: de lágrimas da manhã. 9h43, bom dia. E agora pra falar comigo, ela que tava linda, tava toda linda, tava toda maravilhosa na nossa festa.
1: Júlia Moraes.
0: É isso aí, a partir de agora falando comigo, ela que faz companhia pra mim aqui todos os dias da manhã, né? Trazendo seu jeitinho todo delicado, seu jeitinho todo fofo, né? No Piseirão, você tem a Júlia Moraes também, todos os sábados, a partir do meio-dia. Ela vem aqui pra pedir música, pra falar comigo, pra trazer o seu bom dia pra gente. Né, gatinha? Oi!
2: Bom dia, Kelly, tudo bem? O Kelly, já tô pegando pista. Quando der, toca aí pra nós, Olhares Sinceros. Eu acho que é do Jorge Mateus, da Mulhadinha.

0: gostoso. Oi, Kelly, bom dia, tudo bem? Bom dia, eu tô. E você, meu amor, como vai? Um dia lindo pra você, a mãe do Carlinhos tá lá em Brotas.
1: Oh. Bom dia, amor, bom dia aqui do Mato Grosso do Sul.
0: Mato Grosso do Sul.
1: Tô na beira do rio, pescando os peixinhos.
0: Que coisa linda. Ô, oh, meu amor, aproveita bastante, aproveita bastante.
2: Bom dia, seu Limeu, Rosinho do Araguaia, tá com a bruta do Milagre Rico aí? Eu ouvi você de camarote. Eu cheguei de viagem lá de Santos, da praia, eu tava pra Praia Grande lá, fiquei uma semana lá. É só alegria. Ô, Calimão, rádio carinho.
0: A nossa rádio amor. Quando vocês forem pra praia, me levem junto com vocês, hein? Oi, Marcos.
3: Bom dia, Calimão.
0: Bom dia.
3: Da Galassi.
0: Tudo bem?
3: Toca pra gente, hein, Léo Magalhães.
0: Léo Magalhães. Eu
3: pra você, toda a família do IBC e todos os ouvintes. Uma ótima semana, Kelly. Deus
0: muito
3: abençoe.
0: Muito obrigada. Pra
3: obrigado,
0: você também.
3: Kelly. E você, FM, rádio carinho.
0: A nossa Rádio Amor, Marcos, tamo junto, muito obrigada pela audiência na manhã, agradeço imensamente o carinho, tá? Oi, Hilton Aparecido. Oi.
4: Bom dia, Kelly.
0: Bom dia.
4: Nós, a música Alma Transparente com Chico,
0: Chico Rei,
4: Rei
0: Paraná.
4: Paraná.
0: Amo, terá.
4: Um ótimo início de semana pra vocês.
0: Se Deus quiser.
4: BBC FM, Rádio Carinho.
0: A nossa Rádio Amor, olha, a galera adora essa música, hein? Oi, Wilson, oi.
5: Oi, Kelly, tava bom a festa lá, hein? Vocês tão bonita na foto.
0: Cê
5: aí,
0: você viu,
5: hein?
0: Só, que linda.
5: Ah,
0: essas meninas arrasam, né? Essas meninas arrasam. Oi.
6: Bom dia, Kelly.
0: Bom dia.
6: Meu.
0: Tudo bem, meu amor?
6: Uma segunda-feira abençoada.
0: Se
6: pra
0: Deus
6: você
0: quiser, pra gente.
6: E todos ouvintes.
0: Se Deus quiser.
6: Beijo no seu coração.
0: Um beijo, meu amor.
6: Maria Aparecida da Vila.
0: Uma Prata, semana Prata, linda carinho pra gente. Oi, bom dia. Chega pra falar, chega pra
7: bom
0: falar.
7: Dia, tudo bem com tudo,
0: tudo
7: é linda.
0: Ótimo.
7: É Cecília Almeida.
0: E aí?
7: Se possível, qualquer uma do Henrique Juliano vai ser.
0: Henrique Juliano.
7: Samara, que está fazendo aniversário
0: certo
7: hoje. Pra meu irmão Dai, minha cunhada Cris, pra Rutinha, pra tu e pra todos que estão na escuta. Cheiro,
0: combinado.
7: Aqui, na carinha.
0: Outro cheiro pra você, meu amor. É Rádio
6: bom
0: Amor,
6: dia,
0: é Rádio
6: Kelly,
0: Amor. Bom
6: Marilene,
0: dia, bom dia, bom
6: desejo
0: dia.
6: Desejo uma segunda-feira abençoada por Deus.
0: Se Deus quiser, coisa
6: Kelly,
0: linda.
6: Hoje eu gostaria que você mandasse aquela música lá, Maria Passa na Frente, que eu ofereço pra minha
0: Marcelo
6: sobrinha
0: Rossi.
6: Gleidiane, que vai passar por uma cirurgia, que Maria passe na frente, né?
0: Se Deus quiser.
6: E que Papai do Céu cubra ela de bênção, que dê tudo certo, em nome de Jesus. E ofereço pra você também, Kelly, que eu sei que
0: sabe,
6: você
0: né?
6: gosta.
0: Sabe, né?
6: Beijos.
0: Obrigado, outro beijo, oi, Trevisan, tudo bem? Semana linda pra você, Roseli Scalandrin, diretamente de Brotas. Pra essa semana, Kelly, que Deus nos proteja de tudo, né? Aquilo que os meus olhos não veem e meus ouvidos não ouvem. Amém. Bom dia pra você. Bom dia, bom dia. Oi, Kelly, tudo bem? Manda uma música aí pros meus netos, Gabriel, Maria Aparecida, Rafael, Isabelle, Degrau na Escada, somos de Mineiros do Tietê, né? É, manda aí, oferece pra gente, Preta Mônaco, é isso? E o os avós, é Shell, né? É isso? Tá certo, tá mandado o recado, muito obrigada, viu? Um beijão, tá junto com os netinhos aí? É, não precisa mais nada nessa vida, né não? Hein? Chama no Léo Magalhães, chamou, chamou, bebê! 9h49, bom dia, amanhã DBC, a segunda-feira tá linda, com você do outro lado do rádio em toda a região.

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Gente, mais uma semana começando, mais uma semaninha. Aliás, essa semana é muito especial pra mim, porque domingo é aniversário do amor da minha vida. Domingo é aniversário do meu maridinho. Então essa semana é uma semana maravilhosa para mim. Vou estar vivendo a expectativa, né? De poder estar junto com ele no domingo, comemorando essa data especial. Então é uma semana maravilhosa, que seja uma semana abençoada, que seja uma semana extremamente feliz para todos nós. Seguinte, hein? Vamos lá para mais uma semana. 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

0: ouvintes, erro gostoso. São 10h10 agora, Omni Banco e Financeira também junto com a gente na manhã, né? 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

0: 10h21, bom dia. 10h21, bom dia pra você que tá comigo. Já já tem o sorteio do bolo, tá? Pra você que tá na expectativa aí. A Juju já tá pronta pra fazer festa com você.
1: É. Da cidade,
0: Country Beach, Ana Castela.
1: Se você namora, você não sabe.

Samara essa, né? E Cecília Almeida. Logo depois de Romance com Humberto e Ronaldo, a gente vem com o sorteio do bolo. Pra você que fez a inscrição, ok? Júlia Moraes.

0: por você do outro lado do rádio, em toda a região, ouvindo a gente aí no trabalho, em casa, no trânsito, nas estradas, nas fazendas, chácaras, usinas. Bom dia pra você que tá comigo! Bom, é o seguinte, hora de fazer o sorteio do bolo. A gente tem uma doceria maravilhosa aqui em São Carlos, né? Que adoça a sua vida com muita suavidade. Traz a oportunidade do ouvinte receber em casa todos os dias um presente, um mimo, um bolo preparado de forma artesanal e com muito carinho, né? 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Bom dia, Isaac! Bom dia, Doceria Glaciarte! Vamos mandar os parabéns junto com a doceria para Samara Almeida. Parabéns pro Jonathan Donizete, Cauã Oliveira Santa Rosa, a Natália Rafaela, parabéns pra Sueli Franchini, a David Henrique da Silva, parabéns pro Luciano Aparecido Gonçalves e parabéns pro Juan Luiz Pereira. Juan tá fazendo 14 anos, tá na Antônio Micucci, número 100 no Jardim Tangará. A mãe dele, a Marta, que fez a inscrição, e é pro Juan, né, que recebe das mãos da Júlia Moraes o nosso bolo.
1: Manhã,
0: no dia do seu aniversário, não deixa de ligar pra mim, tá bom? 3307-1011. Todo dia tem festa, todo dia tem prêmios, todo dia tem um bolo delicioso pra você comemorar o seu dia com a gente e a doceria Glaciarte. A pancada de moda. Som do Zezé com Bruno e Marrone.

0: bancada, bebê! Fim de noite, milionário José Rico. 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Vamos com o som de Ed Brito e Samuel? Vamos? Já tem você participando do Som da Manhã.
1: Alô, meu povo,
0: com seu som aqui, o seu alô, o seu bom dia pra mim. Tem muita gente aqui no WhatsApp da manhã. Obrigado a você de toda a região.
1: Rio Grande do Sul, Santa Catarina, Paraná.

A vida, ela pode te encher de coisas boas, te encher de coisas maravilhosas, coisas simples, né? Como um abraço gostoso de alguém que você gosta, né não? Coisas maravilhosas, ela pode te encher de coisas, né? Mas vai depender única e exclusivamente da sua capacidade de perceber essas coisas boas que a vida traz pra gente. Uma coisa boa é você tá com o rádio ligado, trabalhando, tá em casa. Oi, mulherada! E aí, as meninas que estão em casa? Inveja boa de vocês, hein? Ó, a mulherada que tá em casa. Aí começa a tocar no rádio aquela canção que você adora. Já percebeu que o coraçãozinho fica quente? Você já percebeu que o coraçãozinho dá até uma aquecida, assim? Hã? E é assim. Outra coisa maravilhosa que já vem pra nossa vida, pra desejar que você viva uma segunda-feira linda, que você tenha a expectativa, a esperança e a fé que vai ser uma semana maravilhosa, hã? É aquele cafezinho ouro brasileiro passado naquele coador aí na sua casa, logo de manhãzinha, com aquela fumacinha assim, ó. Você já percebeu que enquanto você passa o café, você não pode fazer outras coisas? É o seu momento, é você e o seu café. Você já percebeu que você fica ali passando o cafezinho assim, esperando ele coar, sentindo aquele cheiro, aquele aroma do café ouro brasileiro? Você já percebeu? Hã? Aquele momento é seu, é só seu. Hã? Já? Já?

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1: A Alemanha precisa se precaver. Nas duas últimas edições, o atual campeão foi eliminado na primeira fase. Em 2010, a Itália empatou com Paraguai e Nova Zelândia e perdeu para a Eslováquia. Em 2014, a Espanha perdeu para a Holanda e Chile e venceu a Austrália.
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nossa manhã é a Evanina, lá em Américo Brasiliense. Você sabe que eu nunca consegui ser dona de casa, né? Desde que eu me casei, muito cedo, eu sempre trabalhei, nunca consegui cuidar da minha casa. Mas um dia, Evanina, eu ainda vou realizar esse sonho

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Ivanira, com certeza, é isso, né? A gente tem que agradecer imensamente pela oportunidade, né? De poder cuidar da nossa casa, da nossa casinha, da nossa família, dos nossos filhos, né? Eu acho até que a gente deveria ser avó só depois que a gente se aposentasse, né? Porque é uma das coisas mais lindas e mais maravilhosas desse mundo. E aí a gente, na vida, na luta, trabalhando, correndo pra lá e pra cá, a gente acaba nem tendo muito tempo de viver.

0: vocês. Quem adora essa música é o Marcelo Medeiros, né? Provavelmente ele não tá ouvindo a rádio, mas queria deixar. Outro dia até a filhinha dele pediu essa música pra mim, né? Oi, Dora, tudo bem, Dora? Bom dia, Joaquim. Tem muita gente aqui pra dar bom dia pra Kelly Mary, oi.
1: Bom dia, Kelly.
0: Bom dia, Dora. Você
1: divertiu bastante na festa junina?
0: Muito, demais.
1: Kelly, aqui demais. É a Dora do Sítio da Prata.
0: Tudo bem, Dora?
1: Manda uma música pro meu marido, José Barbieri. Hoje é aniversário dele.
0: Oi, José,
1: tudo manda falando
0: bem?
1: Pra ele que eu amo muito ele. Uhum. O amor da minha vida.
0: Ai, que linda.
1: Beijo, Kelly.
0: Outro beijo,
1: Deus.
0: Meu bem. Muito
1: Deus
0: obrigada, viu?
1: Você e sua
0: Amém.
1: Família.
0: Dia maravilhoso. Olha que gostoso, né? Se declarando pro amor da vida dela.
2: Bom dia, Kelly.
0: Oi, Luiz.
2: Mais um dia, uma semana abençoada pra todos nós aí.
0: Deus quiser.
2: Gostaria de agradecer todos vocês, a equipe da DBC-FM, a Natalina lá do Saltão, pelo dia de sábado lá, pela festa, né?
0: Sim.
2: Que a gente foi lá, que eu ganhei o convite da rádio aí.
0: Tava gostoso demais,
2: Deus abençoe.
0: Né?
2: Gostaria de ouvir uma música aí, Zezé de Camargo e Luciano, é o amor, se possível.

0: Juan Luiz Pereira. Oi, Reginaldo, tudo bem? Fazenda da Barra, muito obrigada. Queria mandar um beijo também pro José Gouveia. Tudo bem, José? Bom dia.
1: Bom dia, Kelly. Oi. Tudo bem?
0: Tudo bem.
1: Ô, Kelly, eu queria pedir pra você, se dá pra você tocar aí, Nalva Guiar, dia de formatura.
0: Música
1: vai pra você
0: linda.
1: E pra toda mulher guerreira na face da terra.
0: Ah, beleza. José, um beijo. Roseli Scalandrin, maravilhosa, minha amiga de Brotas. Josimar Pereira também tá lá em Santa Eudócia, né? Ô, Kelly, eu queria mandar uma música do Gustavo Lima. Manda pro povo de Santa Eudócia, Água Vermelha. Josimar, obrigada. Eu adoro essa música do Gustavo Lima, sabia? Oi, Dora, tudo bem? A Dora
2: bom
0: ainda
2: dia,
0: não falou,
2: Kelly.
0: Né?
2: Divertiu
0: oi, Dora.
2: Bastante na festa junina.
0: Oi, a Dora falou, né?
2: Kelly, que é a Dora do Sítio da Prata.
0: Isso, que mandou o recado agora. O Nilson é que não falou, né, Nilson?
3: Bom dia. Com alegria, Kelly. Nilson
0: tudo
3: Pira,
0: bem?
3: Do Jockey Club. Kelly, que festa linda, gostosa.
0: Gostou, né?
3: Adorei, viu?
0: Beleza.
3: Se for possível, Kelly, você toca Zezé do Camargo e Luciano. Linda, linda.
0: Só sai Zezé.
3: Oferença pra todos que estão ouvindo e pra vocês da rádio.
0: Tá bom,
3: pro pessoal da obra aqui,
0: obrigada,
3: os preguiçosos
0: viu?
3: Aqui. Darcy, Dirley, Zildo, Geraldo, todo o pessoal aqui. Obrigado, Kelly.
0: E o Dirley, hein? Quanto tempo que eu não vejo o Dirley. Um beijo, viu, Nilson? Obrigada, tá? Oi, Kelly, tudo bem? Parabéns pelo programa. Semana pra você fazer o chão tremer, hein, Kelly? Né não? Ah, porque é aniversário do André? Oi, Kelly, tudo bem? A Marilda da Vila Neri, obrigada, um beijo. Cidão Bombeiro, o Cigano, a Lana Guedes também. Ô, Lana, tá curtindo o programa aí? Nossa, a Lana tava linda demais. Meu Deus do céu. Meu Deus, a Lana tava linda demais. E sabe que todo mundo veio perguntar pra mim que hora vai jogar o buquê? Que hora a noiva vai jogar o buquê? Eu esperando a noiva jogar o buquê e nada desse buquê. Falei, ah, eu acho que ela vai levar o buquê embora pra casar de novo ano que vem, ué. Oi, Kelly, bom dia. Manda uma moda do Zezé pra gente, Arnaldo Pedroso. Flaviano tá aqui também.
4: Bom dia, Kelly. Tudo certo com você?
0: Eu tô.
4: Kelly, manda
0: com
4: um modão pra nós aqui no Aras Flaviano Guzmão da Araraquara. Estamos firmes mexendo com a tropa aqui, escutando esses modão, hein? Manda um modão bem bruto aí, Kelly, pra nós começar a segunda-feira.
0: Daquele bruta, jeitão.
4: Kelly.
0: Daquele jeitão.
4: Tchau, obrigado.
0: Obrigada a você, um beijo. Oi, Kelly, DJ Trevisan. Tudo bem, DJ? Obrigada, viu? Paraguai bem falado. Chega
5: bom
0: na manhã.
5: Dia, Kelly. Ótima segunda-feira,
0: Deus
5: Kelly.
0: Quiser.
5: Pra todos nós, Kelly. Já tô por bota, Kelly. Tô firme aqui no pé do Eiton. Manda uma música pra nós aí do Tião Caíra e Pardinho do seu gosto aí, pra todos os goteiros, pra todo mundo ter na escuteira.
0: Aqui.
5: Kelly, amanhã cedo tô chegando aí na rádio pegar a cesta, hein?
0: Tá bom, meu.
5: Amanhã
0: combinado.
5: Tô chegando aí.
0: Amanhã eu tomo banho, tá?
5: BBCA do carinho.
0: Rádio, hoje eu não tomei não, mas amanhã ajeita. Oi, Kelly, tudo bem? Bom dia, tô ouvindo você. Oi, Maria Vera, meu amor, tudo bem? Ó, esse final de semana tem festa em Baté, né? Tô ligada, tô acompanhando. Vamos ver se eu consigo ajeitar no sabadão à noite pra comparecer, né? Comparecer. Luiz Aguiar, tudo bem com você? Bom dia, Líria. Você tá bem? Oi, Líria. Bom dia, Líria. Luzia Vacari, a Jô, que já tomou aquele cafezinho com a Kelly, né? O Wilson de Torrinha, muito obrigada, um beijo pra você. Kelly, bom dia. Abençoado começo de semana pra você, pra todo mundo que tá com você, maravilhosa semana aí, né? Diz que tem aniversariante na casa, né, Kelly? Que seu marido tenha surpresas maravilhosas essa semana, viu? É, ele tá com... Ah, quem que é? Quem que tá aqui? É a Grazi? Oi, coisa linda! Que energia maravilhosa que você tem! Parabéns pelo Renatinho, por ter uma mãe como você, tá bom? Que linda, que linda, que linda, que linda. Oi, Renatinho, tudo bem? Renatinho arrasou na nossa quadrilha. Arrasou na nossa quadrilha. Um dia maravilhoso. Vou retificar mais uma vez o meu convite pra gente acampar juntos um dia, tá? Aliás, o dia que a gente acampar, viu, Renatinho? Eu quero dormir no trailer da mãe, tá bom? Nossa, coisa mais linda do mundo. Um beijo pra você, Grazi. Muito obrigada, coisa linda. Adorei encontrar com vocês. O Renatinho continua igualzinho. Igualzinho. Que coisa linda. Muito obrigada pela presença. Muito obrigada pelo carinho. Um beijo pra vocês, tá bom? Deixa pra mim. Fala pro Renatinho ficar ligado aí que a gente ajeita já já isso aí pra ele. Tá bom, meu bem? Um beijo. Fala que é um beijo da Kelly. E eu vou pedir pra Juju mandar um beijo pro Renatinho aqui no programa. Vou falar, Julia, manda um beijo pro Renatinho no meu programa que ele tá te ouvindo. Ele adora, Julia. Ei, Renatinho, quer um beijo da Juju, Renatinho? Quer? Pera lá que eu vou ajeitar.

0: Renatinho! Renatinho! Ó, o presentão da Kelly Mary pra você, ó, ó, ó. Não posso no escuro, mas se não quiser arriscar. Algumas atitudes mudam a vida, mudam o conceito, mudam o dia da gente. É ou não é, Júlia Moraes? Comigo, bebê, pro Renatinho.
1: Oi, Kelly. Oi, Renatinho, meu amor. Um beijo pra você, pra sua mãe. Obrigada, viu, por esse amor que você tem comigo, com a Lana, com a Kelly, com todos os locutores aí da rádio, viu? Eu dancei, eu abracei o Renatinho. Um beijo à mamãe. Muito obrigada pelo carinho que vocês têm, tá bom, Renatinho? Um beijo da Juju pra você, meu amor.
0: Júlia Moraes.

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perguntando aqui pra mim. Será que o Renatinho tá ouvindo a rádio ainda, Kelly? Será? Por quê? Você vai mandar uma música pra ele? Hã? Hein, Jack Daniels? O que acontece na balada, fica na balada, bebê. Sai assuntando por aí, não, que não pode. Hã? Você lembra o que aconteceu na balada quando a equipe da DBC FM estava em reunião antes de ir embora? Você sabe? Você notou o que acontece na balada? Hein, MR? Hã? Você notou? Você lembra de alguma coisa, bebê?

0: Valdir Zambarian. Obrigada, Marcelo Renato. Obrigada, Rutinha. Obrigada, as meninas da Rutinha. Obrigada aos filhos da Lana Guedes. Obrigada, Lana Guedes. Obrigada a todos vocês imensamente. Obrigada, Marcelo Renato. Que festa linda. Juju, pra mim é sempre um prazer e um privilégio grande, né? Realizar os nossos eventos, fazer festa junto com vocês. Porque é engraçado que sempre dá certo, né, Marcelo Renato? E você viu que a gente conseguiu até um mimo lá do Cristiano, né? Hein, Marcelo? Ai, meu Deus do céu. Renatinho, o que acontece na balada fica... Aê! Muito bem! Olha ele aqui falando com a gente, ó.
1: Obrigado, querido. Eu tô muito feliz.
0: Eu tô ligada, eu tô ligada. E você arrasou na quadrilha. Arrasou na quadrilha. Olha, me disseram. Não sei, me disseram. Nossa, que você curte muito essa música. E sabe quem mandou ela especialmente pra você? Sabe? O Marcelo Renato.
2: Simbora!
0: O que acontece na balada, fica na balada.

Já são 11h30 da manhã. Olha só como o tempo passa depressa quando eu tô com você. 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Ai, que pancada, velho. Oh, saudade do rodeio DBC, meu Deus do céu.

0: A gente só tem que agradecer ao ouvinte da BC FM, agradecer a oportunidade das parcerias, né, que a gente vai construindo nessa vida, e agradecer imensamente ao senhor Osvaldo e ao Natalino lá da Cachoeira do Saltão em Itirapina, né, onde a gente pôde realizar mais um evento, o Arraial do Saltão, junto com toda a equipe do Saltão e a equipe da DBC FM, né, Natalino?
1: Bom dia, Kelly.
0: Bom dia, meu bem. Bom dia.
1: Ô, Kelly, e a festa? Hã?
0: Boa, né, meu?
1: Bora fazer outro? Já tô com saudade.
0: Eu também.
1: Ô, Kelly, passando aqui pra agradecer todo o pessoal das barracas de alimentação lá. Doce Sabor de Araraquara, uma delícia os doces do homem lá, muito bom mesmo. Quem foi, provou, tem certeza que vai falar a mesma coisa. É, depois tinha o bolo recheado também de Piracicaba, uma delícia, o Márcio. Depois tinha pipoca e algodão doce da Larissa de São Pedro. Ela também compareceu com a barraca de alimentação e os brinquedos infantil, muito obrigado. Barraca de pamonha, curau, o Renê ali de São Carlos também, sem palavra para agradecer ele, segunda festa já junto com a gente. Enfim, todas as barracas lá de alimentação lá. Depois tinha o touro mecânico também da K Eventos de Piracicaba, muito show, muito bonito também. É, agradecer toda a equipe aí da DBC, sem palavras também para falar, o Valdir, o Marcelo, o Israel, Sabiá, a Lana, a Juju, você, Kelly, sem palavras, desde o início, tudo, não tem o que falar mesmo, muito, muito obrigado mesmo, tudo que eu falar é pouco para agradecer a equipe inteira sua, o André, a Ruth marcou presença lá também, muito obrigado. Se eu esqueceu de alguém também, ó, desculpa, é bastante gente, então. Mas, ó, de coração mesmo, muito, muito obrigado a DBC e toda a equipe da DBC. Vocês estão de parabéns.
0: Nossa,
1: agradecer ao público também que marcou presença lá, fez bonito, dançou aquela quadrilha linda,
0: linda
1: lá.
0: Linda, né? Você viu?
1: Agradecer também o cantor lá, o Pedrinho do Acordeon, de Torrinha, Brotas ali, família dele inteira ali. O Pedrinho PH aí de São Carlos também, outro cara sensacional também, meu muito, muito obrigado mesmo a todos vocês que marcaram presença, que compareceram lá, e aqueles que não pôde ir também, meu muito, muito obrigado também aí, tamo junto, ano que vem vai ter outra festa aí, tenho certeza que vocês vão comparecer lá, beleza? Muito, muito obrigado a todos vocês aí.
0: Obrigada, Natalino. E parabéns à equipe do Saltão, que arrasou na decoração da festa. Parabéns mesmo. Muito obrigada, viu? E a noiva da festa, que estava extremamente linda, né? Lana Guedes.

0: salva de palmas pra você.
1: 11h41, Gustavo Lima. Abre o portão que eu cheguei. 11h41, falei, né? Já tem dobradinha da manhã. 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Que música linda! Apaixonada, hein? Christian Ralph.

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0: 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Ei, Juju, bom dia! Fazendo a entrega de mais um bolo na nossa rádio. Fala comigo!
1: Bom dia, Kelly. Bom dia, ouvintes da ADBC. E um bom dia mais que especial pra você que hoje comemora mais um ano de vida, né? Que papai do céu abençoe grandemente esta nova etapa, trazendo muita saúde, paz, amor e muitas realizações. Eu sou Júlia Moraes e já estou aqui na cidade de São Carlos pra fazer aquela festa linda juntinho com você do outro lado, hein? A mamãe Marta foi no 3307-1011, fez a inscrição e garantiu essa festa linda aqui na cidade de São Carlos, no bairro Tangará. E quem leva pra casa hoje esse bolo delicioso, direto da doceria Glaciarte e da nossa rádio Carinha Amor, é ele que hoje completa os seus 14 aninhos de vida, o Juan Luiz Pereira. Tudo bem, Juan?
2: Tudo bem.
1: Bom dia.
2: Bom dia. Ah, eu gostei do bolo, muito obrigada, DBC, muito obrigada.
1: Imagina, meu amor, obrigada, viu? Agora eu vou falar com a mamãe, aquela que organizou tudo, né? Oi, Marta, tudo bem?
3: Oi, tudo bem, e você?
4: Tudo bem.
3: Obrigado, viu, pelo bolo, agradeço vocês aí da rádio, pra, da doceria também, né? Muito obrigado. Bom dia.
1: Marta, obrigada a você. Ô, Juan, então pode comemorar, parabéns, tá? Que você aproveite bastante o seu dia. E você em casa quer prestigiar, homenagear alguém especial? 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É a Doceria Glaciarte e a Rádio Carinho Amor, adoçando as nossas vidas com muita suavidade. 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

0: se prepara, na expectativa, já já, dobradinha da manhã no ar, 11h59, São João Neto Frederico, pede com jeitinho, vai, daqui a pouquinho dobradinha da manhã.
1: Sabia, pediu pra cantar mais cedo.
0: Tô esperando você no 33071010.

0: a sua tarde de segunda-feira. Ai, que gostoso fazer parte da sua tarde também, né? Eu e o Sabiá Rick Renner, a partir de agora no ar a dobradinha da manhã. É pra você votar e escolher ligeirinho igual coisinha de grilo. E a gente tocar pra você logo depois do meu beijão de pinga. Você sabe como funciona, né? Eu apresento pra você as três opções, né? As três opções da dobradinha da manhã. Você escolhe uma e vota. A partir de agora...
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0: Já estamos no fim da manhã, DBC. Já acabou a manhã, DBC. Já podia falar tarde, DBC, né? Som de Zé Henrique e Gabriel. Pra começar muito bem...

E a mala no chão, linda, né? Hã? Mala Amarela, som de Otávio Augusto e Gabriel com Zé Henrique e Gabriel. E também a segunda opção de Zé Henrique, Eu Amo Te Amar. As duas. A primeira opção da dobradinha da manhã, Mala Amarela e Eu Amo.

0: bonito demais, né? Bora lá, bora lá, bora lá. Entra Preto Velho e entra Justiça Divina. Tchau, Carreira e Pardinho.
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0: A partir de agora, no ar, a dobradinha da manhã, você pode votar no 3307-1011. Se o seu som é Zé Henrique Gabriel, você vai pra opção 1, tá bom? Se o seu som é do Duque Dalvan, você vai pra opção 2. Do Duque Dalvan entrou Rastros na Areia, Berrante de Ouro. Agora, se você vai pro clássico da nossa rádio, com o Tião Carreiro, é a terceira opção. Pode votar. Eu tô esperando você na nossa rádio. Aqui na manhã mais gostosa e mais feliz do rádio. A rádio que ama você, a nossa rádio carinho, rádio amor. É dia de formatura. É Nalva Guiar que chega. Meio-dia e 7. Uma tarde linda pra gente.

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Oi, Santo Mauro Duarte, tudo bem? É Brotas que chega na manhã. Muito obrigada, viu? Essa música é linda, hein, louco solitário? Ajeitou a moda pra mim, hein? João Mineiro e Marcinho.

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0: Meio-dia e 25. Seguinte, deixa só me colocar aqui alguns ouvintes, né? As pessoas participando do programa, na nossa linda, maravilhosa, esperada dobradinha da manhã. Hoje teve Zé Henrique e Gabriel, teve Dudu e Dalvan e teve Tião Carreiro e Pardinho, né, Fatiminha? Oi!
1: Amor, vai na terceira.
0: Tião Carreiro e Pardinho. A Lilian foi no Duduca, o Pablo no Tião Carreiro. E aqui, oi, bom dia.
2: Bom dia, Kelly Melody. Sou o Rosemir aqui da Vila Alpes. Ah. Eu vou votar na terceira opção.
0: Terceira opção, obrigada.
3: Rainha, Tião Carreiro e Pardinho, hein?
0: Aê! Let's go, goals. Goals, cowboys. Oi, Kelly, Maria Aparecida da Vila Prado, segunda opção, do Duque Dalvan. Juventino, vamos ouvir o Juventino falar, o Juventino. Oi,
4: bom dia,
0: bom dia, Juventino. Bom dia.
4: Terceira opção aí.
0: Terceira, Tião Carreiro, hein?
4: Tião Carreiro.
0: Aê, beleza, bom dia. A Cleusa foi no Tião Carreiro. O Santo Mauro Duarte foi no Duque Dalvan, entrou rastros na areia hoje, hein? O Kelly, boa tarde, eu vou na terceira opção, Diva de Araraquara. E a Roberta?
5: Kelly, boa tarde, Kelly.
0: Boa
5: Kelly,
0: tarde.
5: Você acaba com nós, hein, Kelly? Eu vou ficar com a segunda, tá?
0: Segunda, Kelly, meu amor,
5: beijo,
0: tá bom.
5: Kelly,
0: outro beijo. Rádio Amor, Marcelo.
6: Olá, Kelly.
0: Oi,
6: Kelly. Vou cortar, hein?
0: E aí?
6: Ô, Kelly. Tião Carreiro. Tião Carreiro e Pardinho pra mim.
0: Beleza. Ivanira do Duque Dalvan. Elza da Fazenda Fênix foi no Tião Carreiro. E a Maria
7: do Parques da Laranjeira.
0: Fala comigo, então, Maria. Vai lá o seu voto, Maria. Fala comigo.
7: Maria do Parque.
0: Não, esse aqui, ó.
7: Bom dia, Kelly Mel.
0: Bom
7: tudo
0: dia.
7: Bem?
0: Tudo
7: aqui
0: bem.
7: Aqui é Maria do Parque da Laranjeira.
0: Certo.
7: Voto e João Henrique e Gabriel.
0: Aê, beleza, beleza, beleza. Aqui.
8: Boa tarde, Kelly.
0: Boa tarde.
8: Terceira opção.
0: Terceira opção, Tião Carreiro, chama. Oi, Kelly, Luzia Vacari, Tião Carreiro. Roseli Scalandrin também. Zetinho, Tião Carreiro também. Entrou Preto Velho. E entrou qual a outra? Justiça Divina. Pelo amor de Deus, que moda arrumada. Cecília Almeida, terceira opção, Anilton.
9: Oi, Kelly, boa tarde. Aqui é o Anilton de Brotas, do Duca e Dalvan.
0: Muito obrigada, Anilton de Brotas. Beleza, do Duca e Dalvan. Oi, Jonas.
10: Bom dia, Kelly, Jonas de América. Vou ficar com o Rei do Pagode, Tião Carreiro e Pardinho.
0: Muito obrigada, Jonas.
10: Rádio BBC.
0: Rádio Carinho, Rádio Amor. A Martinha tá na terceira opção. O Edilson tá na segunda opção. A Sandra foi pra primeira opção. A Sandra foi com o Zé Henrique e Gabriel. Elizabeth.
11: Kelly.
0: Oi.
11: Boa tarde.
0: Boa tarde, meu amor. Tô ótima. E aí?
11: Eu vou com Duduca e Dalvan. Beijo.
0: Tá bom, meu
11: boa
0: bem.
11: Segunda-feira.
0: Pra você pela também, coisa linda. Você. Obrigada. Kelly, opção 1, Delmira. Luciano Mexerica acompanhando a gente. Oi.
11: Kelly, todas são lindas.
0: Mas
11: eu vou na segunda.
0: Tem que ir uma, né, bem? Vai no Duduca e Dalvan. A Jona 3. DJ Trevisan, tá junto comigo, tá votando na terceira opção, trouxe seu voto pra Tião Carreiro e Pardinho. Oi, Cidinha. Lupércio Filho, foi pra terceira opção, foi pra Tião Carreiro. Boa tarde, Kelly, boa tarde, Santana. E aí, moçada do Patrimônio Texas, né? Vocês estão bem? Vai com o Tião Carreiro também? Combinado, beleza, beleza. Oi, Iria, tudo bem, meu amor? Boa tarde.
12: Bom dia, Iria. Eu fico com o Tião Carreiro, Pardinho.
0: Tião Carreiro e Pardinho, 21º voto, muito obrigada. Oi, Wilson.
13: Boa tarde, Kelly. Terceira opção.
0: Terceira opção. Beleza, beleza. Oi, Cris, tudo bem?
14: Bom dia, Kelly Mary, a Cris da Popular. Nós vota aqui, os votos da Edinalva, da Dirce, meu, da Cris, nós vota na 3.
0: Na 3,
14: Rádio Carinho, Rádio Amor. Manda um alô aqui pra nós em São Carlos.
0: E aí, mulherada, muito obrigada. Edilson,
15: Oi, Kelly Mary, terceira opção,
0: Justiça Divina. Música. Justiça Divina. Mais um voto pra Tião Carreiro e Pardinho do Luciano Mexerica. Tem mais gente pra votar, tem mais gente pra trazer. Ó, Zé Henrique e Gabriel, Dudu e Dalvan e Tião Carreiro e Pardinho. Dobradinha da manhã.
8: Ele também ficou com a terceira, Tião
0: terceira
8: Carreiro.
0: Terceira opção, que beleza. Ó, se eu continuar aqui, vocês vão ver que só vai dar Tião Carreiro.
16: Oi,
0: nessa
16: Kelly, área. Tudo bem? Boa tarde.
0: Oi,
15: Kelly, eu quero pedir uma música. O telefone mudo de Trio Parada Dura. Eu vou estar oferecendo pra você que tá aí no programa. Pro meu pai, o Marcelo.
0: Marcelo tá com
15: e pra todos que gostaram da música. E
0: tá
15: pro
0: bom.
15: Piá de Santana dos Faveiros.
0: Olha lá, o Piá de
15: BBC,
0: Santana dos Faveiros.
15: BBC, Rádio Carinho.
0: Santana dos Faveiros, do grito, do apito, do tapa na boca do litro. Oi, Kelly, terceira opção. Oi, Luiz Jesuíno. Obrigada, obrigada. Sandrinha, e aí, Sandrinha, chama?
16: Oi, Kelly, bom dia. Aqui é a Sandrinha do Jato Augusto. Eu vou também na terceira. Seu Carreiro.
0: Combinado, meu amor. Muito obrigada. Aê!
17: Bom dia, boa tarde, Kelly. Eu vou no Tião Carreiro, Pardinho.
0: Júlio Carreiro, chama no Tião Carreiro. Bom, deu pra nós. Deu pra nós. Deu pra nossa segunda-feira de manhã. Porque agora você segue com a programação da nossa tarde. Jornalismo, Milton Bardelli, Lana Guedes. Hoje tem o Valdir Zambariano, Arena do Rodeio. É isso, né? Ou é no Marcelo Renato? Ai, peraí que eu quero dar resposta. Eu quero falar direito com vocês. Peraí que eu não lembro agora. Pera, não. Agora eu vou dar a resposta certa. Não, fica ruim, né? Falar um negócio e não é, né? Quer ver? Vamos ver. Ah, o Emoções. O Emoções, é isso? Ou não? Deixa eu ver. Bom dia, pessoal. Hoje é folga do Marcelo Renato e o Valdir Zambarian que vai fazer o programa Emoções. É a partir de quarta-feira? Até o dia 24? Tá, entendi. Vai fazer o Emoções hoje, isso que importa. E depois o Arena do Rodeio, é isso, né?
18: Kelly Mary.
0: Vamos dar uma moiada no bico, né? Ai, coisa linda. É o único talento que eu tenho nessa vida. Não tem mais talento pra nada. Meu único talento é esse. Eu é amar você imensamente.
19: Esse coração vira refém.
0: Amanhã eu tô de volta com você, tá? A partir das 9 horas da manhã, em 106,3. Não vejo a hora. Sabe que eu já tô morrendo de saudade de você. Até amanhã, se Deus quiser.

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1: Muito boa tarde a todos. Hoje é segunda-feira, dia 13 de julho de 2026. Está no ar mais uma edição do seu, do meu, do nosso jornal TBC. A partir de agora, para você, ouvinte número 1. Estamos chegando. Muitas informações no dia de hoje, como sempre. E você nos acompanhando, ouvinte número 1. E começando com o clima ameno do inverno. Né? Hoje as mínimas aí ficaram por volta dos 8 graus pela manhã e as máximas para São Carlos, por exemplo, estão agora, né, próximo da 1 hora da tarde, chegando aos 19 graus. O mesmo para toda a nossa região, esse clima ameno, para a nossa querida Ibaté também, chegando aos 20 graus. Nossa querida Araraquara, por exemplo, chegando aos 21, Américo Brasiliense vai beirar aí os 21 graus também, a mínima em 9 graus. Boa Esperança sempre um pouquinho mais quente, chegando aos 22. Brotas, 21 graus. Dois Córregos, 21. Torrinha, nossa querida Torrinha, 18 graus. E Tirapina também, sempre um pouquinho mais gelada, chegando aos 19 graus. Descalvado e Santa Eudóxia chegando aos 22. Nosso. Sempre um pouquinho mais quente. E a nossa querida Água Vermelha, 21 graus. É o reflexo do inverno na nossa região. Amanhã o tempo promete também ficar como hoje, com máximas aí beirando os 22, 23 graus e assim sucessivamente durante toda a semana. A tendência é que a temperatura suba um pouco até o final de semana, mas vamos aguardar. E ontem, né, na madrugada de sábado para domingo, tivemos aí chuvas e mais chuvas. Domingão, um tempo mais nublado, com muitas nuvens, um pouquinho de chuva, né? Parcialmente, mas muito ótimo, muito bem. Estamos chegando, ó, o Cruz chegou aqui, é, o Cruz tá bonito na fita aqui na foto, hein? A Roberta também, vou botar a Roberta hoje no ar. Boa tarde, Roberta.
2: Boa tarde, André, boa tarde a todos. André, tô curtindo o jornal, viu? Dá um abraço do seu pai. E o seu pai, como é que tá? Tá tudo bem, né? Espero que tá, opa, tudo bem, tá? Com fé, paz e amor, DBC Rádio, Pérez.
1: Rádio Amor, obrigado, hein? Ó, e a Kelly que sempre falou hoje, falou muito de presente, mas ó, me deixou aqui enrolado com mais um, o presente podcast, né? Rapidinho, porque me deixou com pouco tempo. Hoje, sabe o que que é hoje? Hoje é um dia especial para os cantores e compositores sertanejos. Eu acho que a dobradinha foi até pensada nisso. Tenho quase certeza. E também o dia do rock. Oh, é 8 ou 80, né? DBC é assim. Quem tá chegando aqui é o bababá, final 62. Tá bom, obrigado. Opa, beleza, devia estar falando com a Kelly. O Pablo mandou aqui, corintiana, né? Logo, logo. Semana que vem já tudo volta ao normal. Cecília Almeida também tá por aqui. Ó, o Luiz também veio dar o boa tarde.
3: Boa tarde, meu amigo André. Tudo bem? Como foi o final de semana?
1: Ótimo.
3: Tamo aí, curtindo a DBC, curtindo o jornal. Abraço, André.
1: Opa, obrigado. Ótima tarde. A Lilian também tá aqui. Boa tarde, Deus abençoe. A Jô, o pessoal chegando. Como que é o nome aqui? Vamos ver.
4: Liga nesse mesmo número, Kelly.
1: É isso, liga, mas nesse número, mas como fixo, não como zap, tá bom? Agora, o Gustavinho também tá aqui e quero mandar, falando no Gustavinho, um grande abraço pro nosso amigo Renatinho, que tava lá no Saltão esse final de semana, né? Foi me visitar. Opa, que legal. Um grande abraço a você, a mamãe, o papai, a irmã, todos aí que estavam lá no Saltão. Eles estavam, eu não fui ver o coisa, esqueci. Na hora que eu fui, você já tava indo embora no domingão, né? Eles tinham a Kombi Home, né? É, estavam montando. Um abraço aí a todos vocês, muito bacana. Agora meio-dia 44, a gente vai para o Esporte. O Fino tá aqui também. O Aguinaldo, da Casa Para-Choque lá, tá almoçando agora. Quando ele vai almoçar, ele fica acompanhando a gente no Zap, no Face. O Face a semana que vem volta, viu, gente? Estamos aí preparando umas mudanças. Aí a gente vai melhorar com certeza sempre. E vamos trazer o esporte. Nós tivemos, né, esse feriado prolongado, né, que a gente de vez em quando falha no meio do caminho, mas na verdade eu aproveito um pouquinho, porque todo mundo sabe que a gente não tem férias, então tem que aproveitar os feriados, né, mas graças a Deus foi tudo bem e a gente aproveitou lá para trabalhar um pouquinho lá na festa junina junto com o Saltão. E acompanhamos alguns jogos, né? Nesse final de semana, quinta-feira, feriadão, tivemos França e Marrocos. Marrocos perdeu para a França, mas foi por pouco, hein? Jogou bem, mas França é França, né? Tá num bom momento e ganhou de 2-0 do Marrocos. A Espanha ganhou da Bélgica por 2-1 na sexta-feira, se classificando aí a Espanha para a semifinal contra a França. No sabadão, tivemos um jogão, hein? Noruega e Inglaterra, jogão que, olha, deu o que falar, né? Eu pensei que a Noruega fosse ganhar, né? Tivemos aí, como sempre, algumas, né, desavenças, alguns errinhos, mas valeu. E o Haaland foi embora pra casa, né? Pegou o seu barco Viking e foi embora. E acabou perdendo para a Inglaterra por 2-1. E a Argentina fechou aí as quartas de final, ganhando no finalzinho, hein? Por 3-1 da Suíça, né? E o menino da Suíça lá, o jogador que fez a simulação, né? Ele deveria era voltar para a escolinha, né? Porque a simulação foi boa, mas ele ficou um pouquinho distante do jogador argentino e obviamente com isso, né, acabou entregando o jogo que estava bem pau a pau, né, durante todo o tempo. Mas precisa voltar para a escola de talentos, né? Ou vim pro Brasil jogar e aprender com os brasileiros, porque é fraquinho. E um bom jogador, né? Famoso, né? Ou embolou tudo, simbolou, né? Mas, infelizmente, ele deveria ter ficado quietinho e ter aí, né, pensado mais no time. Quis enganar e dançou. Ah, o Márcio Mapa tava lá também com a gente na festa, né? Tunhordi, como que você está? Ótima tarde. Tava lá todo parceiraço nosso aí, né, acompanhando. Um abraço também pro Mexerica, que tá com a gente. A punição do jogador foi justa, mas se o jogador da Argentina teria o mesmo desfecho? Não, Cruz, lógico que não. Sabe por quê? Porque como a tia Leila não tem nenhum jogador do Palmeiras no time, então, no Brasil, ela não mandou Pix. Agora o Milei tá mandando lá o Pix pra todo mundo, por isso que a Argentina tá indo bem. Hã? E outra, o Messi dá dinheiro, né? Será que o Embolô dá o dinheiro que o Messi dá? Hã? Será que dá? Futebol deixou de ser futebol faz muito tempo, né? Tudo, acho que relativamente, deixou de ser em função do dinheiro. Até o intervalo, né, que não é necessário, é ruim, esfria o time, né, ele acaba existindo para uma situação financeira e não necessariamente para descanso dos jogadores, né? Então, assim caminha. Mas tá valendo. 12:49, deixa eu rapidinho aqui finalizar. A semifinal está definida, então. Amanhã em Dallas acontecerá o primeiro jogo da semifinal, França e Espanha, às 16 horas. Puxa vida, justo no horário do médico, às 16 horas. E na quarta-feira, também às 16 horas, Inglaterra e Argentina. E a gente traz aí os resultados de tudo isso e mais um pouquinho para você, ouvinte número 1, meio-dia e 50 agora.
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1: Agora são exatamente 12:52 e olha, muitas informações para você, ouvinte número 1. O Trump está chegando ali, ele quer tirar, né, o Estreito de Hormuz das mãos do Irã e ele passar a tomar conta, né? Eu acho que esse era o desfecho final. E ó, a Prefeitura do Rio já começou a dar um exemplo importante. Está aí proibindo publicidade de bets em espaços públicos. As bets que têm tirado um valor razoável do mercado, do varejo, tá? Todo mundo acredita que não, mas aqueles que recebem dinheiro das bets falam que é boa, mas para o povo em geral é péssimo. E a quantidade de pessoas que buscam, né, orientações, tratamentos a respeito também tem crescido muito. E o mercado financeiro reduziu a expectativa da inflação para 5,16. Esse mercado financeiro, o IBGE e tudo mais fosse correto, né? Ou fosse ir no supermercado da esquina para fazer compra, veriam que a inflação é bem maior do que essa, né? O diese, né? Que brincadeira. E as férias, agora já quase no meio, né? Estão aí preocupando os pais com a exposição das crianças às telas, né? Isso aí, filho, não tem nem que se preocupar mais, já foi, né? Isso aí não já é passado. Tem que mudar talvez o conteúdo das telas para melhorar de forma geral. E só pra gente finalizar, uma notícia importante é que a Comissão de Constituição, Justiça e Cidadania da Câmara dos Deputados aprovou a admissibilidade da proposta de emenda à Constituição do deputado Kim Kataguiri. Sabe qual que é? Reduzir o valor do IPVA a até 1% do valor de venda dos veículos e passar a cobrar também uma taxa por peso. Essa taxa não pode exceder 1%. Será que nós vamos começar a viver um país melhor e mais sério, aonde o Estado não seja tão pesado como é? Hã? Será? Ah, eu acho que não, mas algumas coisas vão sendo feitas. Vamos ver como ficará no futuro e a gente dá mais detalhes nos próximos dias. Agora, 12:55, nosso podcast acabou, né? A Kelly falou tanto e ó, me deixou de presente 10 minutos de programa, mas tá bom. O importante é estar aqui presente, conversando com você e falando com você sempre, ouvinte número 1. Gustavinho, um abraço a todos. 12:55. E eu vou-me. Volto amanhã, se o grande arquiteto do universo deixar. Um abraço e até lá. Tchau, tchau.

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2: Eita coisa boa! Muito bem, senhoras e senhores, é a nossa tarde gostosa a partir de agora com o nosso Paradão Sertanejo. Eita programa gostoso que você ajuda a fazer. Você ajuda a montar o nosso programa pedindo a sua canção e a gente, claro, vai inserindo aqui na medida do possível dentro da nossa programação. Uma ótima tarde para você, muito obrigado pela sua audiência sempre com o nosso Paradão Sertanejo, o nosso programa de rádio que tem aí, além das canções, quadros como a receita da amiga Nice Marcondes, grande sucesso no rádio do Brasil, também aí o nosso jornalista André Verroni com as suas curiosidades no Você Sabia, não é verdade? Vem com a gente aqui pro Paradão Sertanejo, onde a gente tem aí as nossas canções e as suas canções que a gente vai anexando ao longo do programa. 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Já já a gente passa mais um pouquinho essas informações valiosíssimas sobre o nosso poderoso Creme MD, porque a gente começa o Paradão Sertanejo com esta canção. Bruno e Marrone, Inevitável é a primeira. 1:03 agora. É o Paradão Sertanejo na tarde da sua segunda-feira.
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1: Bora lá, gente boa. Bora lá no nosso Paradão. Você vai ajudando a montar a nossa programação nesse período da tarde, nesse nosso programa Paradão Sertanejo, mandando seu zap. 11 São Paulo 993614924. 11 São Paulo 993614924. Ou então pelo Instagram. Se você preferir, pode mandar mensagem pelo Instagram, pelo arroba Milton Bardelli Oficial. Arroba Milton Bardelli Oficial. Bardelli é B de bola, dois L's e de igreja no final, tá bom? E já já tem a Nice Marcondes também aqui no programa. As receitas rápidas, práticas e fáceis com a amiga Nice Marcondes. Também aí o jornalista André Verrone com as suas curiosidades. É o nosso Paradão Sertanejo te fazendo companhia nesse começo de tarde. Dá um bom almoço pra você que tá almoçando, que vai almoçar. Bom descanso ou bom segundo tempo pra você que já almoçou. Bora nós aqui no Paradão atendendo você com áudio no Paradão. Bora lá.
2: Boa tarde, Milton Bardelli. Tarde. Aqui é o Claudinei de Guaxupé.
1: Ô, Claudinei.
2: É, manda um alô pra nós aqui na obra. É. Pro Carlão, pro Romildo, pro Neco, pro Luciano.
1: Certo.
2: Manda uma música do Lourenço e Lorival pra nós aqui, por favor.
1: Ok.
2: Muito obrigado, fica com Deus, viu?
1: Eu que agradeço, uma ótima semana, um bom trabalho pra todos aí, tá bom, meu amigo? Tá bom, Claudinei? Abração pra todos aí em Guaxupé, né? Um abraço pra todos aí, muito obrigado pela audiência sempre com o Paradão Sertanejo. Quem mais tá com a gente aqui já nesse começo de programa, curtindo o Paradão Sertanejo, é o meu amigo João Biguá, mandando boa tarde e pedindo a canção O Ipê e o Prisioneiro. Grande seu João, uma ótima tarde pra todos aí curtindo o Paradão. Amigo Lupércio, desejando uma semana maravilhosa pra todos nós, ele que tá lá em Brota sempre na audiência dos nossos programas de rádio, né, Lupércio? Alô, minha amiga Meire Varola, em Vargem Grande do Sul, desejando uma abençoada segunda-feira pra todos nós. Muito obrigado, Meire. Pra você e família também, muito obrigado pela audiência. Amigo Reginaldo Souza, também tá com a gente curtindo, mandando boa tarde, quer ouvir A Lugarzinho Que Eu Amo, com César e Paulinho. Um abraço pra você, Reginaldo, um abraço pra todos aí da família, pra todo mundo que tá sempre na audiência do nosso Paradão Sertanejo. Meu amigo Ademir Verdão, tamo junto, Ademir. Ô, Ademir, posso falar uma coisa pra você? Você tem razão, velho. Você tem razão naquilo lá. Ô, Milton, tô passando pra desejar uma boa tarde, boa semana e sempre na escuta. Se puder, tá com uma música do João Pacífico ou Nestor e Nestorzinho. João Pacífico, infelizmente, eu não tenho aqui no nosso banco de dados, mas Nestor e Nestorzinho, nós temos aqui, já já a gente toca uma deles aqui, tá bom? Abraço pra você, Ademir. Boa semana pra família, tá? Boa semana pra todos aí. Quem mais tá com a gente é o meu amigo Gustavo Aguiar, lá em Milagre, querendo ouvir a música Minha História com Juliano César. Oferecendo pros amigos o Terreirão de Café, seu Romildo, Messias, Rogério, Padre do Paraguai, Zé Trovão, e boa semana a todos aí, Milton. Muito obrigado. Obrigado, amigo Gustavo. Abraço pra toda a galera curtindo o Paradão Sertanejo. Mais um áudio e a gente fecha essa primeira rodada. Bora!
3: Boa tarde, Milton Bardelli.
1: Tarde.
3: Você tá, meu irmão?
1: Bom,
3: eu sou o Dias Cantor de Porto Ferreira, tô na escuta aqui.
1: Ei.
3: Manda pra mim aí, Irmão da Lua, Chorando nas Calçadas, do 17 Camargo Luciano, se puder.
1: Beleza.
3: Um abraço, irmão, tô na escuta aqui em Porto Ferreira.
1: Valeu, tamo obrigado. Junto. Obrigado,
3: ótima
1: Miguel.
3: Semana.
1: Ótima semana pra você e pra todos aí em Porto Ferreira, curtindo a nossa programação do Paradão Sertanejo. Bora com as vozes de cristal do Brasil. 1:11, eu sou o Milton Bardelli e esse é o Paradão Sertanejo. E você ouve Velha Fazenda Modão com M maiúsculo, gente boa. Aumenta seu som daí.

0: 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Muito bem, senhoras e senhores, é o nosso programa de rádio Coisa Maravilhosa. Estamos juntos aqui ouvindo essas canções e também prestando serviço no rádio para você, meu amigo, minha amiga, que infelizmente tá ouvindo a gente, tá tentando espairecer, tá tentando relaxar, tá aí curtindo, matando saudades, ouvindo a canção, mas tá com essa situação chata, que é esse incômodo corporal, essa tensão muscular, que tá dificultando aí a realização das atividades do dia a dia. 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

0: sertanejo pra você ouvir, lembrar Christian Ralph, OIP e o Prisioneiro. Muito bem, senhoras e senhores, o que vamos fazer agora, produção? Nice Marcondes, minha amiga Nice Marcondes, ô Nice Marcondes, a Nice tá com a gente aqui trazendo receita, sempre as receitas rápidas, práticas e fáceis aqui no nosso programa de rádio, é ou não é? Qualquer dúvida, é só chamar a Nice, Facebook, Nice Marcondes, Instagram, arroba Nice.Marcondes, minha amiga Nice, uma ótima tarde, o que você preparou pra gente hoje, Nice?
1: Olá, Milton, ouvintes, Nice Marcondes, vamos lá para uma receita?
0: Vamos.
1: Hoje é um leite quente com capim cidreira e caramelo.
0: Oh.
1: Anota aí os ingredientes.
0: Vamos ouvir.
1: Nós vamos usar 6 colheres de sopa de açúcar. Essas colheres de sopa são bem cheias.
0: Tá.
1: 6 folhas de capim cidreira lavado e picado.
0: É.
1: 1 litro de leite. Só isso. Modo de preparo: você vai levar uma panela ao fogo com açúcar, vai derreter até atingir a cor caramelo.
0: Tá.
1: Você vai colocar a cidreira, o leite, vai deixar em fogo baixo, vai deixar ferver até ele derreter todinho o caramelo.
0: Uhum.
1: Tá prontinho. Coa e toma bem quente.
0: Delícia, hein?
1: Aquece a alma. É uma delícia. Olha, você vai dormir bem melhor, que é
0: mais
1: bem relaxante.
0: Friaca, né?
1: E eu espero que vocês gostem. Ah, eu quero fazer, mas eu não tenho cidreira. Compra a caixinha lá com sachês.
0: Pronto.
1: Usa 5 sachês. Tá tudo certo.
0: Boa.
1: E eu espero que vocês gostem. Qualquer dúvida é só chamar. Face ou Insta Nice Marcondes. Beijos e obrigada.
0: 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Beijo, Nice. 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Bora atender você aqui no nosso Paradão Sertanejo. Bora lá! Quem mais tá com a gente aqui no Paradão? Tem áudio?
2: Tarde, Milton.
0: Tarde.
2: Uma ótima tarde pra você e pra todos daí.
0: Pra todos nós, Marli. Pra todos nós, minha amiga. A Terezinha Alves tá lá em... Ela é de Tocos, do Mogi. Tocos do Mogi, Minas Gerais. Ouvindo o Paradão Sertanejo, mandando boa tarde. E ela quer ouvir uma música chamada Barquinha de Ouro. Linda canção dos Círios de Goiás, né, minha amiga? Um beijo pra você, um beijo pra família, um beijo pra todos os companheiros de trabalho em Tocos do Mogi, Minas Gerais, na audiência do nosso Paradão Sertanejo. Quem mais tá curtindo o Paradão Sertanejo?
3: Ô, meu amigo Bertão.
0: Oba!
3: Boa tarde, tudo bem?
0: Bom?
3: Por cá, hein? Aquele trampinho, solzinho, suado. E manda um alôzão lá pra galerinha da oficina. Brasilor, positivo?
0: Beleza.
3: Julinho, Ondinho, Cadeirudo, Fernandinho, positivo?
0: Positivo, meu parceiro.
3: Tá, hein?
0: Valeu, abraço pra galera toda aí, viu? Abraço pra todo mundo aí, bom trabalho pra todo mundo. O Carlinhos Nicola, boa tarde, Milton, sou aqui de São João da Boa Vista. Um abraço, manda uma música pra nós. Valeu, Carlinhos Nicola. Abração pra família toda curtindo o Paradão Sertanejo. Muito obrigado pela audiência. O amigo Marcos com a Leia. E também o Rian. Estão lá em Mogi Mirim, mandando ótima semana, mandando boa tarde. Alô, Marcos, alô, Leia, alô, Rian. Abraço pra vocês em Mogi Mirim, uma ótima tarde pra todos. Curtindo aí o Paradão Sertanejo. Quem mais tá com a gente aqui no nosso Paradão? Quem mais?
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4: Boa tarde, Milton Bardelli, a todos da Prata, da Rádio 9 de Julho e outras demais emissoras.
0: Tá certo.
4: Que tenha uma segunda-feira ótima e um bom início de semana abençoado.
0: Valeu.
4: Tudo de bom.
0: Tudo de bom, seu Hélio. Abraço pra todos em Luiz Antônio. Uma boa semana. Aluga. lugarzinho que eu amo. É César e Paulinho aqui no nosso Paradão Sertanejo.
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0: boa música sertaneja do Brasil. É o programa Paradão Sertanejo. Coisa maravilhosa estarmos juntos no rádio, juntos aqui no nosso programa, tocando essas canções, você aí matando saudades e também prestando esse serviço no rádio. A gente sempre fala dessa situação, claro, daquela tensão muscular, daquele incômodo corporal que dificulta a realização das atividades do dia a dia, né? Às vezes a pessoa, dependendo da profissão que ela teve ao longo dos anos, ela desenvolveu alguma situação que causa aquele incômodo para sentar, causa aquele incômodo para deitar, causa aquele incômodo para fazer uma caminhada, ou até mesmo aquela situação inversa. Muita gente que trabalhou muitos anos sentado, uma costureira, um operador de telemarketing, operador de retroescavadeira, por exemplo, muito tempo sentado, desenvolveu alguma situação que impossibilita a realização de algumas atividades. 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

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Ó, agora vem o fininho. Ô, viola regateira, tá com o espírito da gelada, diacho. 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

0: Liga da Viola, Nestor.
1: Deixa comigo.
0: Ó o fininho. Ô, oh, viola regateira, tá com espírito de mulher, viado?

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1: Tá aí no Paradão Sertanejo, Nestor e Nestorzinho. Sai cachorro, é a moda da comparação.
2: 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Curiosidade no rádio, você sabia?
1: Bora trabalhar, seu André Verrone.
3: Você sabe porque as palmas das mãos e a sola dos pés não sofrem queimaduras do sol?
1: Por quê?
3: A pele nas palmas das mãos ou na sola dos pés é muito mais grossa do que em qualquer parte do corpo. Em virtude disso, tem efeito de um verdadeiro filtro dos raios ultravioletas, de tal modo que as queimaduras de sol raramente se desenvolvem nessa região.
1: Muito bem, interessante, você sabia?
2: Curiosidade, você sabia?
1: 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Tem áudio no Paradão.
4: 19.
1: Olá.
5: Boa tarde, Nico. Tudo bem com tu?
1: Boa
5: é Cecília Almeida de São Carlos. Viu? Você inclusive toca Saudade Pesada com Rick Henry. Lá pra minha filha Valéria, que está ali até te ouvindo. É. Meu genro Gu, minha cunhada Cris, meu irmão Daio, pra tu e pra todos que estão na escuta. Cheiro.
1: Cheiro, minha amiga Cecília. Abraço pra todos. Boa semana pra todo mundo aí. Curtindo a nossa programação. Tem mais áudio aqui no Paradão.
6: Olá, muito Barriere, boa tarde.
1: Tarde.
6: Uma boa semana aí, abençoada pra nós, né?
1: Amém.
6: Eu queria ouvir Estrela Caída com o Teodoro Sampaio. Vou oferecer pro Gino Bariotti, o único pedreiro de Santa Rita Passa Quatro.
1: É.
6: Genésio, Clóvis, Bidi, Celinho, pintor, e Carlinhos, carceteiro, que tá aqui. Por volta Natalino, Neuzinha e Rezoado Porto Ferreira. Um abraço, boa semana.
1: Outro. Vamos que vamos. Bora, vamos que vamos. Bora, bora. Bom trabalho pra todos aí. Boa semana. Mais áudio.
7: Boa tarde, Miltinho.
1: Boa tarde.
7: Aqui é a Sandrinha de São Carlos. Toca pra nós, Vitor e Léo, Na Linha do Tempo. Eu ofereço especialmente pra você e pra toda a galerinha que tá na escuta.
1: Ok.
7: Excelente semana abençoada pra você e pra toda a sua família.
1: Amém.
7: Tô com Deus.
1: Amém a todos nós. Muito obrigado. Mais áudio, mais áudio.
8: Ô, boa tarde, que é o Arthur da Cidade Quatal. Mir, toca uma música aí pra nós aí, Lourenço Lorival, Relógio Quebrado. Beleza? Beleza pra todos os ouvintes do seu programa aí, Flávio, Tamar, Riva, Giovana. Vamos por cá, beleza? E não pode esquecer de falar do creme MD. Esse creme é bom de comer, hein? Beleza, Mir? Valeu.
1: Beleza, valeu. Abração pra todos aí. Ótima tarde pra todo mundo. Curtindo aí o nosso Paradão Sertanejo. Os Filhos de Goiás. Barquinha de Ouro. Boa tarde.

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1: Oi, oi, oi! Cheguei, Brasil, a partir de agora, juntinho com você até as 16h, convidando os quatro cantos do mundo pra curtir a melhor programação da sua tarde. 106,3, 13 de julho de 2026, segundo, bebê. 14h03, iniciando com 18 graus, e eu convido você. WhatsApp tá liberado, 3307-1011. Dá aí um grau no seu som, porque está no ar.
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1: E eu te desejo uma linda semana, cheia de coisas boas, que você possa passar essa semana inteirinha juntinho conosco aqui na DBC FM, sintonizado na melhor. Tô aqui com você, bebê.

programação Um Sonhador, 14 horas e 9 minutos. 18 graus na nossa segundona. Que saudade eu estava de vocês. Que delícia encontrar todo mundo aqui juntinho comigo nessa tarde gostosa de Chega Mais. Nessa semana linda, né? Que Deus nos permitiu e deu a oportunidade de viver mais uma semana cheia de coisas boas. Você, ouvinte do DBC, juntinho conosco em todas as programações. Que coisa maravilhosa, né? Fim de semana mais maravilhoso ainda. Aquela festa deliciosa sabadão lá na Cachoeira do Saltão. Gente, eu só tenho a agradecer a todo mundo. Primeiramente, né, a Kelly, ao André, por trazer pra gente, né, esses momentos únicos. A Rutinha também, que preparou tudo, deixou tudo ainda mais lindo. As meninas, né, a Amanda, a Lana, a toda a equipe da DBC que compareceu nessa festa linda. O Valdir Zambarian, a Rutinha com as meninas. A Júlia com a família, o Marcelo Renato, o Zambinha também que levou seu amigo junto conosco. Todo mundo nessa festa linda. E eu quero agradecer também o pessoal lá da Cachoeira do Saltão, principalmente ao Natalino, que fez essa festa maravilhosa mais um ano. A sua esposa também, Eluzaia, que nos atendeu super bem nessa festa maravilhosa. O Márcio lá na Tecnocoffee, a Edna também estava lá presente, a Kiliane, o Adriel, o Lorenzo, a Dona Maria. Aquele abraço especial para a Lazinha, a Dona Lazinha, que é mãe do Natalino. O Ronaldo também, que é irmão, né? O Henrique, o Claudinei, a Kathleen. Quero mandar também lá para o Henrique e a Juliana de Piracicaba, aquele abraço bem gostoso, que fez parte dessa festa maravilhosa. O Cristiano, o Mike, né, que esteve conosco também aí. O Fabiano e a Érica, né, do drone Le Petit, que deixou a festa ainda mais linda. A Beth Dubro, que marcou presença com aquela energia maravilhosa. E a todos que participaram dessa festa gostosa lá na Cachoeira do Saltão. A minha família também, que foi juntinho comigo, que sempre encara as loucuras. A todo esse pessoal lindo que esteve presente. Aos que não estiveram presentes também, aquele abraço bem gostoso. E aí, ano que vem tem mais lá no Saltão, Parque Ecoturismo, aquele lugar lindo onde você pode fazer um camping, né? Você pode também alugar um chalé, ficar ali a tarde toda. Ontem nós passamos a tarde toda de domingo lá, eu e minha família, almoçamos, curtimos uma cachoeira, piscina. Foi uma festa maravilhosa. E eu só tenho a agradecer a todos aí da Cachoeira de Saltão. E ano que vem estamos juntos novamente, se tudo der certo, se Deus quiser. Nessa festa maravilhosa, né? Mais um ano juntinhos. Eu ofereço lá pro pessoal da Cachoeira do Saltão também a música do Milionário José Rico, que vai tocar daqui a pouco na programação. Bailão Cuiabano. Gente, um beijo para todos vocês, todos envolvidos dessa festa, que marcou, né, mais um ano. Ah, também o Pedrinho do Arcodeon, que fez a festa, com a Mônica, o Jorge, o Fernando, essa família linda. E também o PH depois, né, que chegou lá com a equipe, fez aquele som gostoso também para todo mundo. Ou seja, para todos os envolvidos, parabéns, né? Foi uma coisa maravilhosa. E um beijo pra noiva também, né?

0: confesso que eu fiquei com medo, viu, gente? Nossa senhora, mas você sabe que a Lana, eu não fujo, não. Mas na hora que ele falou, ó, eu vou colocar o C lá em cima, as pernas tremeu, o coração começou a bater forte. Aí aquela emoção, né, de descer e ver todo mundo esperando. Foi lindo demais, que festa gostosa. Só tenho a agradecer a todo mundo, viu? E é o seguinte agora, porque tem ouvintes aqui, né, juntinho comigo nessa tarde gostosa, pedindo aquela moda gostosa. Vamos lá falar com eles. O Júlio César Bueno de São Manuel, juntinho comigo na programação hoje. Reginaldo Souza da Fazenda da Barra, com o pessoal do 29. Vaguinho da Fazenda Jacutinga, sempre marcando presença aqui com a dona Lana Guedes. E o Carlão, tudo bem, Carlão?
1: Oi, Lana Guedes.
0: Oi.
1: Boa tarde.
0: Tarde, moço.
1: Aqui é o Carlão do Escorvo.
0: Você tá bom?
1: Lana Guedes, essa foto que você tá aí tá muito linda.
0: Você viu,
1: hein?
0: Que mulheres lindas?
1: Beleza, hein? Olha uma moda bonita aí do Milionários é Rico.
0: Bailão Cuiabá.
1: Pra todo o pessoal aqui de Dois Corvos.
0: Ô, Dois Corvos.
1: Você sabe que aqui a BBC é forte,
0: ela é cravada, né, aí, né?
1: Abraço.
0: Abraço pra você.
1: Boa
0: também.
1: Tarde.
0: BBC FM, Rádio Carinho, Rádio Amor. Carlão, um beijo pra você, pra todo mundo de Dois Corvos. A audiência é cravada mesmo. Elias Maia, de Morada Nova Ceará, desejando uma semana cheia de coisas boas e eu desejo tudo em dobro pra você. Lana, toca uma aí de João Mineiro e Marciano, Uísque e Gelo, e vai pra todos que estão na escuta do Chega Mais. Oi, Elias, daqui a pouquinho rola pra você aí. Porque agora quem chega junto comigo são eles, o Lucas, o Rafa e o Juninho da RR Automotiva, que pediu, Lana, dá pra tocar pra gente aí, Diego e Arnaldo, Relógio Parado? Lógico que dá, só se for agora.
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0: Ares, José Rico, Bailão Cuiabano. São exatamente 14 horas e 21 minutos. 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
3: A final entre Espanha e Holanda na Copa de 2010 foi a primeira sem a participação de Alemanha, Argentina, Brasil e Itália. Nas outras 18 edições, pelo menos uma dessas quatro seleções disputaram a final.
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0: Roger, ganha o mundo, perde eu. 2:38. 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
1: Pediu modão? Tocou, bebê!
0: 2:40, João Mineiro e Marciano, uísque com gelo no seu rádio. 18 graus na nossa segundona, em 13 de julho. E eu tô te esperando, 3307-1011.

0: Luciano, bebê. Uísque com gelo, sim, numa segundona na nossa Rádio Carina, nossa Rádio Amor. Quando eu falo em gratidão, é sobre isso que eu tô falando. Esse homem não existe. Natalino do Saltão.
1: Boa tarde, Lana.
0: Boa tarde, Natalino.
1: Tá,
0: ótima. Nossa, saudade.
1: Saudade, hein? Já tô com saudade.
0: Também já. Foi
1: Lana,
0: lindo, hein?
1: Muito obrigado, viu?
0: Acho...
1: Por tudo aí.
0: Eu que agradeço,
1: pai. Pela presença aqui. É, pela divulgação que você fez, é muito top. Vixe, Maria,
0: obrigada,
1: sem palavras. Agradecer a você, o Marcelo, todo mundo aí da rádio aí, a equipe inteira aí.
0: Muito obrigada, Natalino.
1: E agradecer o pessoal também que compareceu aqui.
0: Sim.
1: Muito, muito obrigado mesmo.
0: Festa linda.
1: Tamo junto,
0: linda.
1: Conta comigo sempre aí.
0: Você também
1: abração
0: comigo, moço.
1: Pra você aí. E bora pra cima, já vamos programando o outro.
0: Já
1: lá.
0: Vamos que vamos, Natalino. Bora que bora, porque ano que vem vai ser sucesso novamente, eu tenho certeza absoluta. E esse espaço maravilhoso aí de Saltão, o mundo todo teria que conhecer. Porque, gente, o atendimento, o espaço, as pessoas, que lugar gostoso. E tendo Natalino lá, então, fica tudo melhor ainda. Uma pessoa atenciosa, uma pessoa que cuida de todo mundo, atencioso. Muito obrigada mesmo, eu e minha família agradecemos de coração pela recepção, por tudo, tudo, tudo, tudo. E nós da DBCFM também agradecemos aí, ano que vem estamos juntos de novo, se o nosso Deus permitir, com certeza. Obrigada, Natalino, pra você, a sua esposa, toda a equipe aí de Saltão, viu? Obrigada mesmo. O Jefferson mandou assim, ô Lana, por que que a Juju... por que que a Juju tá brava na foto? Não deixaram ela beber? Não, ela tá séria, uai. Eu acho que foi o momento que o fotógrafo foi bater, ela ficou séria bem na hora. Eita, Jefferson, um beijão pra você, viu? Deus ilumine sempre. Vocês são demais, gente, vocês são demais. A Marta Alves tá aqui juntinho comigo também, né, Marta Alves? Um beijo pra você. Ô, Sirlei, como que é a história? Conta pra mim.
2: Ô, Lana, boa tarde. Ó, eu quero um patrão igual a Kelly e o André.
0: Aê!
2: Eu quero um patrão igual ele.
0: Que tudo, Sirlei, você não tem noção, é bom demais. Nossa, você tem, olha, eu vou falar a verdade pra você, é bom demais mesmo, viu? Eita, nós, ô Sirlei, ó, bora trabalhar na DBC com a gente, vem. Você vai ser muito bem-vinda aqui, viu? Quem mais tá comigo? A Líria Marques também. Boa tarde, princesa noiva. Fiquei com medo da altura de ver você lá no, na pá do trator. Só pode ser coisa tua mesmo, parabéns. Brilhou, brilhou, Líria Marques. Líria, eu tava com o coração assim, ó, disparado. Mas a Lana não foge, vocês sabem, gente, eu gosto dessas coisas. Eu falo que... Falaram assim pra mim, ó. Mandaram lá no direct. Lana, você não tem vergonha? Ô, Lana, nossa, misericórdia, Lana. Que é isso? Por que que você não fez uma coisa mais assim? Falei, gente, mas assim como? Eu amei tudo, foi lindo. E nós que temos o coração caipira, nós que somos da roça, bebê. É, uai. Nós que somos da DBCFM, amamos essas coisas. É lindo demais, é viver de verdade, né? Tem muita vitrine por aí, tem que ser real. E nós aqui conseguimos fazer uma festa linda mais uma vez, graças a Deus. Eu sei que eu me diverti, muito. Sendo noivo ou não, eu ia me divertir da mesma maneira. E eu só tenho a agradecer aí também o convite da Kelly, né? Que me convidou novamente pra ser a noiva esse ano lá no Saltão. Fiquei muito feliz. Ai, eu me entrego mesmo. A gente se entrega. Um beijo, Líria. Deus abençoe você agora para tudo. Porque o Márcio Lobo chegou na programação pra soltar a voz. Oi, Márcio.
3: Boa tarde, Lana Guedes.
0: Boa tarde.
3: Uau, a rainha do Sertão. Que sucesso, que foto linda.
0: Muito obrigada.
3: Parabéns, equipe DBC.
0: Obrigada.
3: Márcio Lobo ligado na DBC.
0: Aí sim.
3: Modão.
0: Solta,
3: eu
0: vai.
3: Eu ouvi

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1: Boa tarde, Lana. Tudo bem? Um ótimo programa, uma ótima semana. Se possível, toca Volta Pra Mim. Chico Rei, Paraná. BBC Rádio, carinho.
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0: aqui, olha ela aqui.
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2: Oi, Lana.
0: Oi, Juju.
2: Tá, meu amor, arrasa.
0: Tamo junto, Ju. 15 horas e 4 minutos. Eita, nós. Que delícia, gente. Que gostoso, que gostoso. Luiz, tô conversando aqui com o Luiz Jesuíno, ele também disse que foi, mas aí não deu pra gente se encontrar, né? A noiva demorou um pouquinho pra entrar e eles também tiveram que vir embora um pouco mais cedo, mas eles participaram dessa festa mesmo, né, Lu?
3: Lana Guedes, boa tarde.
0: Tarde.
3: Luiz Jesuíno de Brotas.
0: Você tá bom?
3: Rick Renner aí pra nós aí ouvir.
0: Já tá na máquina.
3: Escolta de Vagalume.
0: Opa!
3: Pra toda a equipe aqui da Baldan, da Frente 840, pra todos ouvindo da DBC FM. Eu sei, eu não vi lá na festa junina do Saltão, você não conheci, não.
0: Olha aí.
3: Eu tive que ir embora um pouquinho mais cedo por causa da minha menina.
0: Foi isso, desencontramos.
3: Mas valeu a pena ir lá e conhecer o pessoal, muito simpático. O pessoal da DBC, o Natalino. Ah,
0: obrigada. São mesmo, viu? É um povo gostoso. Rádio Amor. Ô Lu, um beijão pra você. Ele mandou um vídeo aqui, pelo menos a pequena dele brincou um pouquinho no touro mecânico. Deixa eu ver aqui, peraí. Eu vou conhecer a filha dele agora, uai. Olha que linda! Meu Deus, hein? Que princesa! Vai, vamos ver se ela conseguiu montar. Eu tava louca pra montar no touro lá. Mas não deu certo. Nossa, que linda, Luiz, sua filha. Parabéns. Ai, meu Deus. Sai, coração. E segura, peão. E vai. Olha isso, que delícia. Maravilhosa. Ó, vai cair. E deixo você ir. Que linda. Nossa, Lu, que gostoso, Lu. Que bom, mandou bem, hein? Beijão pra vocês, viu? Ano que vem estamos juntos novamente. Ô, abençoado. Eu não vi você, abençoado.
4: Guedes, eu estive lá, mulher.
0: Você teve?
4: E a Neira Véia. Ela não estava muito bem por causa do jogo.
0: Mas esperava pra ver eu, uai. Eu,
4: né? Tava com dor e tudo mais, tive que vir embora. Mas foi, ó, a festa foi legal, cara. Gostei, entendeu? Gostei do Saltão.
0: É gostoso.
4: Pra voltar durante o dia,
0: nossa,
4: passar pelo menos um finalzinho de semana lá.
0: É bom, hein?
4: Muito bonito lá.
0: Eu garanto, pode ir.
4: Parabéns
0: que é gostoso.
4: A DBC. Quero pedir uma vida vazia, hein? Pode
0: Dona
4: ser?
0: Marrone.
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0: Rádio Amor, um abençoado, então.
5: Lana Guedes, falta 30 dias pro meu aniversário, caramba.
0: Olha aí.
5: Meu aniversário dia 13 de agosto, hein?
0: Olha
5: rapaz,
0: isso.
5: Meu Deus. Pensar. Que doido.
0: Que doido, você tá vendo?
5: Lana Guedes.
0: Calma, moço. Daqui a pouco você faz aí aniversário. Eita, que felicidade. Achei que era só eu que ficava feliz no dia do meu aniversário. Williams, tudo bem, meu amor? Foi ele que pediu aí, né, o uísque gelo. Aliás, o uísque gelo é... Não, foi o Elias Maia de Morada Nova. Será? Ele tá pedindo pra mim espuma da cerveja, mas ele mandou um áudio de 1 minuto e 15 e não rola soltar no ar. Mas a moda daqui a pouquinho rola pra você, tá, Williams? Beijão pra você, o Inezinho das Cabaceiras.
6: Boa tarde, Luana Guedes, Janine de Cabaceira, meu nome é Cabaceiros no Jair Velho. Boa tarde, Luana Guedes, Janine de Cabaceira, meu nome é Cabaceiros no Jair Velho, pro Dario, pro seu Aldo. Meu irmão,

0: me perdoe. Mandar pra você, os demais que estão ouvindo, agradecer o povo de Cuiabá que me recebeu muito bem lá.
1: Aí sim,
0: agradecer a PM Rádio Carinho, Rádio Amor.
1: Foi pra morrer! Aí sim, Louco Solitário mandou bem demais. Oi, Marinê!
2: Boa tarde, Lana.
1: Boa tarde, tem meu amor.
2: Segunda-feira abençoada.
1: Nós
2: por
1: todos.
2: Deus.
1: Nós todos.
2: Manda uma música aqui pra mim, do Chico Rei, Paraná. Qualquer uma delas, tá bom?
1: Tá, tamo beijo. Junto,
2: você
1: minha linda.
2: Ficaram lindas na festa de Nina.
1: Obrigada,
2: beijo
1: obrigada.
2: Pra vocês.
1: Ô, oh, Marineide, muito obrigada mesmo, viu? Nossa, eu me senti bonita, não vou falar que não. Não vou falar que não, eu me senti. Oh, quando eu tomo banho, passo uma maquiagem, é outro nível.
3: Lana Guedes, mentira. Roque de Porto Ferreira.
1: Tudo bem, Roque?
3: Segunda-feira abençoada pra todo mundo.
1: A todos nós.
3: Uma semana abençoada, né? Tudo de bom pra você, viu? Ah, obrigado. Beijos, carinho, mais amor. Manda um Chico Rei pra nós aí.
1: Aí sim. Muito obrigada pela audiência, pelo carinho. Quem mais? A galera do preparo da usina Paraíso em Brotas tá aqui juntinho comigo pedindo uma do Mirosmar. Na madrugada, daqui a pouquinho rola aí pra você, tá bom, meu amor? E um beijo pra todos aí que estão na lida, curtindo a DVCFM, a nossa Rádio Carinho, Rádio Amor, porque quem chega agora é ele, Marcelo Medeiros.
4: Boa tarde, Lola.
1: Tarde, irmãos.
4: Você tá bem?
1: Tô bem, você?
4: E tá tudo em ordem, graças a Deus.
1: Ah, então tá bom, uai.
4: Ô, Lona, se oi. For possível, toca pra minha música Trevo de Tumbiada.
1: Oh, meu Deus, é de Brito Samuel. Um beijo
4: pra você.
1: Bora.
4: Pra todos que gostar da música aí, tá bom?
1: Ó, todo mundo gosta.
4: DVCFM, Rádio Carinho.
1: A Rádio Amor.

0: Kim, tudo bem, Kim? Como você tá, Kim? Fala comigo.
1: Olá, boa tarde, aqui do Bartô no trabalho. Se der, toca pra nós aí, Milionário Zé Rico. Volta pra casa.
0: Ai, sim, Kim.
2: Chega aí, viu?
0: Essa vai pro Kim e todos do Humberto no trabalho, curtindo a Rádio Carinha.

0: segundo, 13 de julho. A temperatura é 19 graus em toda a nossa região. Alô, da Score. Brotas juntinho comigo. Oi, Alves. Ô, Alves, como foi a festa? Conta pra gente.
1: Fala, Ana Guedes.
0: Você tá bom? Tarde.
1: Nossa, que festa junina maravilhosa.
0: Gostosa, hein? Putz.
1: Fui por indicação do meu tio Nilson.
0: Oi, Nilson.
1: Queria mandar um abraço aí pra todos eles aí.
0: Eu também, Nilson. Um abraço.
1: Dilei. Ô, Dilei.
0: Tio Garcia, o Zoom.
1: Pra todo mundo aí.
0: Todos.
1: Que tá ligado na rádio.
0: Vamos que vamos. Deve ser Rádio Carinho, Rádio Amor, Alves. Que gostoso. Ah, gente, que vontade de voltar pra lá. Ô, Cleusa, uma ótima tarde pra você, maravilhosa. Oi, senhor Wilson.
2: Boa tarde. Tarde.
0: Tudo
2: aqui
0: bem?
2: É o Wilson no jogo.
0: Você tá bom?
2: Eu ouvi a música. É filha do...
0: Opa, fala comigo, peraí, vamos lá. Ai, não, é que tem alguém ligando aqui,
2: sim,
0: vai.
2: Tem como você tocar pra nós aí? Tem uma boa tarde aí, abençoada por Deus. Ei, vocês estão linda.
0: Ah, obrigada, senhor Wilson.
2: De caipirinha, hein?
0: Ah, que tudo. Obrigada mesmo, viu, senhor Wilson? Deus abençoe você sempre. Muito obrigada, Edson Carvalho, tudo bem?
3: Boa tarde, Ana Guedes.
0: Tarde.
3: Manda uma dama 143.
0: Opa, abraço. Ô, povo bonito. Aí sim, boa tarde, Edson Carvalho, uma ótima tarde pra você. Oi, Gustavinho, meu amor, ótima tarde. Maravilhoso, Gustavinho, no Pércio Filho de Brotas, juntinho comigo também. Oi, Zé Paulo, você tá bom?
4: Que vergonha.
5: Boa tarde, Ana Guedes. Zé Paulo, vim pra Varanjeira, agora. Estou passando já pra você, eu vi uma trilha abençoada segunda-feira. Deus te abençoe.
0: A nossa rádio amor, Zé Paulo. Ô, abençoado, dá uma olhadinha aí no seu celular. Eu acho que o seu celular tá gravando sozinho. Tem umas 2 horas que você tá gravando o áudio pra eu. Você tá gravando a programação. Oi, Kim, você não vem, Kim. Eu não pude colocar seu áudio todo no ar, Kim. Ô, Kim.
6: E aí, Lana, volta pra casa. Milionários é rico.
0: Oh, né? Meu Deus.
6: Uma do... Você tocou, não, hein?
0: Não é? Oxi, eu toquei, cadê? Ó, vamos ver aqui. Eu toquei Volta Pra Casa, cadê? Milionário José Rico, uai. Foi aqui eu toquei Volta Pra Casa com Milionário José Rico às 3h12. Toquei, Kim. Não é essa? Então, qual seria? Porque aqui, ó, Volta Pra Casa. Manda aí pra mim que se der tempo eu coloco pra você até o fim da programação, senão daqui a pouquinho o nosso Sabiá Rei está por cá, tá bom? Ô, Luciano Mexerica, um beijo pra você. Ele tá mandando um beijo pra Sandrinha também. A Sandrinha tá por cá, daqui a pouquinho eu trago ela. Eu quero mandar um abraço mesmo, é lá pro Eliseu Piquet de São Paulo. Ele tá me ouvindo pelo aplicativo. E aí eu vou escolher essa daqui e oferecer pra ele, Edson e Hudson, porta-retrato, e também pra Martinha. Mas olha o que ele mandou aqui pra mim, Lana. Que voz espetacular. Transmite uma paz e uma energia contagiante. Sua voz é companhia perfeita para as minhas tardes. Impossível não parar de escutar. Uma locução impecável, com uma clareza e uma doçura na voz. Você tem uma voz que abraça a gente, transmite muita confiança e carinho. Parabéns pela forma como conduz o programa. Sua voz é perfeita para o rádio. Deus abençoe sempre você, Lana Guedes. Ô, Eliseu de Piquet, você quer me matar, né? Ô, oh, aí você fez a locutora chorar. Que foi, que?
6: Você tocou Rick Renner, voltando pra minha terra, voltando lá. Isso, tocou.
0: Não, tá, mas você não ouviu, então. Aqui tem tudo, ó. Eu toquei. Rick Renner, foi Escolta de Vagalumes que você ouviu, tá? E toquei às 3h12, Milionários é Rico. Procemos. Agora eu quero mandar um abraço, sabe pra quem também que tá aqui junto comigo? O Cigano. Ô, Cigano, você tá bom, moço? Ô, Paraguai, vem falado. Você tá na correria, mas tá comigo, eu sei. Muito obrigada, viu? O Fino de Américo juntinho comigo. O Fino, ontem foi seu aniversário. Parabéns pra você, viu? Muita saúde, paz, prosperidade. Tô com saudade de você, viu? Que Deus ilumine sempre. Um beijo bem gostoso, um abraço pra você, pro teu pai. Que Deus ilumine. Ô, Juarez. Tudo bem? Você tá bom, Juarez? O Leandro aqui juntinho comigo também, né, Lê? Lê, meu amigão, um beijo pra você, Lê. Deus ilumine sempre, tá? Muito obrigada mesmo. Maria Aparecida da Vila Prado.
7: Uma tarde abençoada pra você e todos os ouvintes. Beijo no seu coração. Maria Aparecida da Vila Prado.
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7: Rádio Carinho.
0: Rádio Amor. Um beijo pra você, Luiz da Riviera. Tá lá, o Luiz, o Rodrigo indo para Araraquara curtindo a musa da DVC. A musa onde, Lu? Mó esquisita essa locutora aqui. Ô, Martinha, meu amor, essa é pra você, maravilhosa. 3 e

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0: Rádio Carinho, Rádio Amor. 35 anos, né? Eita, nós! Daqui a pouquinho, a Arena do Rodeio DVC, com Sabia Reis. E por enquanto, Sebastião, aquele abraço, viu? Muito obrigada pelo carinho, pelo elogio. Deus abençoe sempre. Mas, Yolanda, você tem uns parafusinhos, assim, a menos. Mas é isso que é o seu diferencial. Eu amo ouvir você. Nossa, gente, sério? Ô, Zetinho, um beijo pra você, Ivanira, todo mundo aí do Rancho Folha Seca. Um beijo pra vocês, o Arnaldo, o Pedroso também. Todo mundo, viu? Muito obrigada. Oi, Fatiminha.
1: Boa tarde,
0: tarde, moça.
1: Tô na escuta.
0: Acho bom, hein?
1: Beijo, amo vocês.
0: Tamo junto, lindona.
1: Aproveitou bastante, né?
0: Aproveitei.
1: Você merece.
0: Obrigada.
1: Rádio Carinho, Rádio Amor.
0: Aproveitei. Ô, Fatiminha, o lugar é um paraíso. Aproveitei muito, descansei bastante. Eu só não entrei na água porque tava muito frio, né? Mas aí eu levei meu esposo pra conhecer a cachoeira. Aí nós fomos, né, de queda menor, ficamos sentados lá numa pedra, conversando, refletindo, um clima de paz. Nossa, tô renovada hoje, tô pronta pra outra já.
1: Que bom, amor, fico feliz, você aproveitou.
0: Ah, Fatiminha, também amo você, viu? Muito obrigada pelo carinho de sempre, tá sempre juntinho comigo, né? Ô, Francesco, você chegou, Francesco?
2: Boa tarde, Ana Guerra.
0: Boa tarde.
2: Você tá bonitona hoje.
0: Ah, obrigada.
2: Eu quero uma música aí. Tem jeito você mandar pra mim, o Amado Batista.
0: Tá. Mandei certo, pro... ai.
2: Pra Juju.
0: Aham,
2: pode. Pra Linda Pisquetaria.
0: Sim.
2: E o Afone.
0: Olha aí.
2: Não esqueça de mandar, não. Viu?
0: Não, jamais, uai.
2: Alô, Ana Guerra.
0: Alô, Francesco. Tamo junto, muito obrigada. Um beijo pra você. A Ivanira apareceu aqui, eu sei, ela tava de rádio ligado sempre. Beijo, Ivanira. Beijão.
1: Beijo pra você,
0: pra
1: meu
0: você
1: amor.
0: Também, meu amor. Vou dar mais um coraçãozinho, pronto. Ô, Suzana, um beijo pra você, maravilhosa. Sandrinha Marques, a minha amiga do Jacobucci.
3: Oi, Lana.
0: Tudo bem, meu amor?
3: Aqui é sua amiga Sandrinha do Jacobucci.
0: Tamo junto.
3: Pra nós, Amado Batista, seguindo a multidão. Eu ofereço especialmente pra você e pra toda a galerinha que tá na escuta. Beijão, fica com Deus. 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
0: Ah, nossa, a Rádio
3: gostei,
0: Amor.
3: Eu gostei, hein? Eu mais gostei. Eu vi as fotos, o buquê seu tava muito lindo.
0: Ai, o buquê foi a Rutinha, a Lana e a Amanda que fizeram. Eu, ó, pra vocês terem noção, eu nem joguei o buquê. Te juro por Deus, ficou uma coisa tão linda, tão linda, tão linda. Que eu falei, ai não, o povo começou a dispersar, comer, dançar. Eu falei, ai, ninguém lembrou do buquê. Eu falei, eu vou aguardar. Te juro por Deus, não tô com coragem nem de mexer. Tá muito lindo, Sandrinha.
3: Se eu fosse casar de novo, se eu fosse, eu queria casar de charrete.
0: Olha aí!
3: Porque ele é muito alto. Eu tenho medo de altura.
0: Eu também
3: eu
0: tenho.
3: Nem de elevador. Quem dirá, eu subi naquele trator lá. Fica com Deus, tá?
0: Ô, Sandrinha.
3: Beijão no seu coração. Amo vocês.
0: Também amo você. Ó o pet dela ao fundo. Como é o nome do seu pet? Depois você fala pra mim. Eu tenho uma fixação em pet. Ô, Sandrinha, eu também tenho medo de altura, mulher. Olha, eu tava tremendo que nem vara verde. É que a emoção tomou conta. Entrei no personagem e falei, ah, é agora, uai. É a primeira vez que eu subo tão alto na vida. Primeira vez que eu subo tão alto. Beijão pra você, viu? Oh, estava vendo as fotos. Que noiva linda lá no saltão. Ô, Lu, obrigada, Lu. Você gostou? Que bom. Muito obrigada. Oh, o João de Abreu, Liu e Léo, três namoradas. Ô, oh, João, olha, eu vou deixar aqui pro Sabiá tocar pra você. Vou deixar marcadinho, tá? Porque hoje já não dá tempo de encaixar mais moda. Mas se você voltar amanhã aqui comigo, eu toco pra você, tá bom? Beijão. Ó, oh, o Pedrinho do Sítio da Prata.
4: Boa tarde, Lana Guerra. Aqui é o Pedrinho de Dois Corvos.
0: Você tá bom?
4: Eu queria pedir uma música pra minha querida amiga Dora lá do Sítio da Prata. Ela tá sempre ouvindo vocês aí. Bom, a música é de Chitãozinho Chororó, no Rancho Fundo. Se
0: no
4: tocar,
0: rancho
4: eu agradeço,
0: fundo.
4: Tá bom? Um abração e um beijo, viu?
0: Ah, meu lindo, um outro abraço pra você. Que gostoso ter um menino assim que entende de moda boa. Bom demais. Pedrinho, um beijo pra ti, viu? Pra Dora, pra todos do Sítio da Prata.

0: Sorteio de Aroeira. 15 horas e 49 minutos. Que tudo, hein? Que tarde gostosa. Olha, é o seguinte, a moda que não tocou hoje, já vou deixar aqui e falar assim, ó. Tem como tocar? Senão você pede lá daqui a pouquinho na Arena do Rodeio DBC com o nosso querido Sabiá Reis, tá bom? Eu quero mandar um abraço pro Lê, né, Lê? O Lê tá aqui juntinho comigo, mandou um áudio, vai falar com a Lana.
1: Boa tarde, minha amiga.
0: Boa tarde, meu amigão.
1: Boa tarde pra você, minha amiga Lanete.
0: Ah, obrigada, meu amigo.
1: Ano que vem eu vou aí no sertão.
0: Aí sim, hein?
1: Eu quero que o Pedrinho toque uma sanfona pra mim aqui em casa.
0: Olha aí, você quer o quê?
1: Boa tarde.
0: Tamo junto, uai. É nóis.
1: Um abraço, minha amiga querida.
0: Um abraço.
1: Com a Fernanda Ribeiro.
0: Eu vi você com a Fernanda Ribeiro. Tá de amor.
1: Um abraço.
0: Outro abraço pra você. Beijão pra você, Lê. Renato Lopes, um beijo pra você. Uma ótima tarde. E o Antônio de Azevedo, última participação.
2: Olá, Vaguetes. Tudo bem com
0: você?
2: Tudo
0: bem, e você?
2: Espero que sim.
0: Sempre.
2: Bom, o que eu tenho que falar é uma coisa só.
0: Ah.
2: É bonita.
0: Sim.
2: Simpática com os ouvintes.
0: Aí.
2: Aí não tem pra ninguém.
0: Sou eu.
2: Rádio Carinho, rádio.
0: Rádio Amor,
2: então,
0: Antônio.
2: Então faça do seu jeito, Lana.
0: Obrigado, meu amorzinho. Um beijo pra você, viu? Deus ilumine sempre. Mas chega de blá, blá, blá, porque o pé do eito tá lá no jeito já, né, Sabiá Reis?
3: Lana Guedes.
0: Você tá bom, moço?
3: Eu tô bem, e você, senhorita?
0: Tô bem, graças a Deus.
3: Olha que bom.
0: Ô, oh, fim de semana maravilhoso, viu?
3: Que legal, o meu também foi.
0: Ai, que bom, Sabiá.
3: É bom, né?
0: Ó, oh, o próximo você tá lá com a gente, viu?
3: Eu
0: o Natalino
3: quero.
0: Mandou especialmente pra você um abraço.
3: É.
0: Falou assim que, ó, o Sabiá não veio, né? Mas ele garantiu que ano que vem ele vai estar com a gente. É. Falei, com certeza. É. O Sabiá vai estar junto, ele mandou um abraço pra você.
3: É,
0: mandou um abraço também pro Tuque Tuque.
3: Não, o Natalino é uma pessoa sensacional.
0: Nossa,
3: né?
0: Sensacional.
3: Eu vou falar um negócio, não sei nem se você tá ouvindo aqui. Eu ouvi um pedacinho dele hoje que eu fui num lugar aí, tava ouvindo um pedacinho ele mandando aí.
0: Sim.
3: Né? É um cara que, esse teu dom aí, por isso que é o gerente do Saltão, né?
0: Sim, com certeza. Humildade sem tamanho.
3: Humildade, sabe tratar as pessoas,
0: sim,
3: os funcionários, sabe reconhecer, né?
0: Com certeza.
3: Porque, né, se não fosse eu e o Tuk-Tuk, alguém ia estar no nosso lugar, né?
0: É verdade.
3: Então tem que agradecer nós estar aqui trabalhando ontem aqui, né?
0: Mas, é verdade mesmo.
3: Não é verdade?
0: Mas, com certeza, Sabiá.
3: Mas o reconhecimento do Natalino é especial, esse cara é gente boa demais.
0: É verdade, ele é gente boa mesmo. E é isso, Sabiá.
3: Vamos,
0: na próxima,
3: vamos.
0: Nós estamos todo mundo junto, se Deus quiser.
3: É, todo mundo não dá, né? Porque a empresa tem que trabalhar, né?
0: É, é, alguém tem que ficar. Ah, mas aí da próxima vez nós deixa alguém aqui, né?
3: Aí deixa o computador, né?
0: É, nós deixa o computador e vai.
3: Computador. Gente, excelente semana pra você, minha querida.
0: Obrigada, Sabiá.
3: A minha semana é mais curta, né?
0: É verdade, né?
3: Vou trabalhar hoje, amanhã, depois a Júlia Moraes vai fazer o Arena por 10 dias.
0: Com certeza. Descanso merecido seu também, né, Sabiá?
3: É.
0: Tá sempre aí no pé do eito.
3: Já, o velhinho já tá cansado. Um beijo no
0: assim
3: coração.
0: Assim todo velho tivesse essa canseira, meu amigo.
3: Um beijo, querida.
0: Beijão, fica com Deus.
3: Boa semana.
0: Tchau, tchau. Boa semana, Sabiá. Gente, muito obrigada pela companhia. Muito obrigada por passar essa tarde maravilhosa comigo. Eu tava morrendo de saudade de vocês. Vocês ficam agora com Sabiá Reis no pé do eito pra fazer direito. Logo na sequência, às 8 da noite, tem Marcelo Renato. Amanhã tem o nosso tuk-tuk abrindo a porteira. Na sequência, o nosso Valdir Zambarian dando um show na manhã. Depois, a nossa rainha Kelly na manhã, DVC. Meio-dia, André Frujueli fazendo pra você, trazendo pra você informações. À 1 da tarde, Milton Bardelli com Paradão Sertanejo. E às 14 horas, eu tô de volta. Muito obrigada pela companhia, muito obrigada por essa tarde maravilhosa. Desejo a todos uma ótima semana. Amanhã eu tô de volta. E tudo que eu desejo pra você é essa vida aqui, ó. Uma vida boa. Se cuidem, o mais importante, se amem. Fui, Brasil!

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3: Bom demais, bom absurdo. Estamos chegando a partir de agora aqui no Pé do Eito para fazer direito. Agradecendo o carinho e audiência desse interior paulista lindo, maravilhoso, que ama, curte, conhece, entende modão. Até 19 horas tem o Sabia Reis, o locutor da emoção, sempre os grandes patrocinadores da máquina sonora. Segunda-feira, em 13 de julho de 2026. Estúdios DBCFM na cidade de Baté, por aqui marcando 19 graus. Gente, eu ia falar até calando e esqueci. Essa semana tem uma semana fria, hein? Neve! Então tá aí, a semana é uma semana braba. Tá vindo uma frente fria aí. Diz que a partir de quarta, né? Não, a partir de amanhã as temperaturas já vão abaixar bastante. Vai começar a esquentar lá pra sexta-feira. Então vamos nessa, né, Vi? Em nome do Senhor. Estamos aqui em Baté, na Encanto do Planalto, bem em frente à rodovia Washington Luiz. Para você que está na sua casa tomando aquele cafezinho da tarde, para você que está no seu trabalho, para você que está no seu automóvel aí nos trânsitos curtindo a DBC, para quem está nos botecos gelando encanamento, para você, meu amigo, que está dando aquela pescadinha, está nas barranqueiras do rio, e para você, ninja do volante, que tá dando carona aí na sua boleia, meu muito obrigado a cada um de vocês. Excelente semana, né? Eu quero mandar um beijo no coração aí da Lana Guedes. Aí, bom descanso. É a garota do Chega Mais. Grande Lana. Eu quero mandar um abraço também pro Rude da Icaro Autotaz. Ele vem me trazer aqui agora. Tá trocando o sangue lá do Sabia Móvel. E o Rude, rapaz, o Ebert mandou pra mim esse tempo atrás, fala do Rude, que agora ele tá aqui em Baté, agora ele chegou em Baté, é o melhor cara pra fazer alinhamento e balanceamento do carro, agora ele está aqui em Baté. E eu falando Rude, né? Aí o Rude que veio me trazer, aí falou, você é de Novo Horizonte? Eu falei, eu sou. Eu falei, eu também sou. Eu falei, mas você não é estranho? Eu falei, eu sou o Rude. Eu falei, não acredito. O Rude nós foi, nós era moleque, nós foi com uma excursão escolar pro Rio de Janeiro. Nós morava no Novo Horizonte. Foi quando nós tá vindo embora, né, Rude? Né, eu vim no fim de 96, foi começo de 96 ali, né, março, eu lembro. Aí depois eu já vim pra cá, pra São Carlos, e ele falou que veio em 97. Grande Rude, um abraço aí, boiadeiro. Que satisfação em revê-lo, né? Como que é bom a gente ver, né? Os amigos, colegas aí, quando a gente era pequenininho, né? A gente era novo, a gente era adolescente. E ele também que é criado aí, nascido e criado no Novo Horizonte. Grande Rude, tá ali agora na Icaro Autotaz. Aqui não vai dar tempo, eu falo pra você alinhar e balancear aí. Diz que você é o rei, mas acho que não tá precisando. A última vez eu alinhei aí, tá até falando pro André Ricardo aqui que o alinhamento da Icaro é diferenciado, né, parceiro? Porque eu alinhei faz um ano e pouco. O carrinho tá andando na linha ainda. Diferenciado. Vamos nessa, começar o Arena. Preparado, compadre e comadre. Aperta o vermelho e põe no 12. A partir de agora tem modão.
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0: 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O Maranhãozinho, o Maranhão tá lá no Maranhão. Rádio TBC a melhor. Obrigado, Maranhãozinho. A Cléo, que estão no Maranhão curtindo férias. Quatro e meio de férias. Ei, mas deve ser bom ter dinheiro, hein, Cléo? É, só comendo carne gorda, hein? Você que não tá trazendo minha picanha daí não, hein, Maranhão? Alô, seu Alvino. Um abraço, meu amigo, seu Alvino. Um abraço, Juninho. Sempre na audiência, seu Alvino. Vamos que vamos. Deixa eu mandar um abraço também, que eu já recebi um áudio aqui, eu já vou pôr aqui. É as meninas aí fazendo porco, rapaz. Oi.
1: O Sabiá.
0: Oi.
1: Boa tarde.
0: Boa tarde.
1: Aqui é a Rosângela, a Vanusa, o Carlinho.
0: Rosângela, Vanusa e Carlinho.
1: Luciano. Sítio São Francisco aqui, Sabiá.
0: Torinha.
1: Matamos um porquinho
0: Sítio
1: aqui
0: São Francisco.
1: 130 quilos. 130. Não tá dando conta, rapaz. Tem a carne ainda pra fritar.
0: Quanto que é? Francisco 130?
1: Aqui, Sabiá.
2: Torrinha.
1: Matamos um porquinho aqui de só de 130 quilos.
0: 130
1: tá dando
0: quilos.
1: Conta, rapaz. Tem a carne ainda pra fritar. Estamos no torresmo ainda, Sabiá.
0: Mas também...
1: Se puder, toca pra nós, Sabiá.
0: É.
1: O camado estudou a mudança.
0: É.
1: TCFM, Rádio Carinho.
0: Rádio Amor.
2: Uhul! Vou mandar o torresmo.
0: Eu quero ver o torresmo. Olha, filha, promessa é dívida, hein? Deus castiga, hein? Quem promete não cumpre, hein? Quero ver o torresminho, então, hein? É, mas porquinho de 130 quilos é três dedos só de banha. Elas mandaram aqui, ó. Olha lá, falei? Olha lá, só fazendo banho, só fazendo gordura. Olha lá. Ei,
2: hoje
0: coisa
2: rendeu, hein?
0: Aí
2: Deus
0: sim.
2: De Deus.
0: Olha.
2: Muito bom, hein?
0: É bom demais. Obrigado a todos aí no sítio, viu, gente? Meu muito legal. Primeira vez que a Vanusa aí, o pessoal manda aí pra mim, viu? Aí tá aí, um abraço. Tá aí, chique na drive, fiquei feliz, aí sim.
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0: São 4 horas 17 minutos.

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1: Bom demais, bom absurdo. Vamos que vamos, 4:33. 4:33 aqui no Arena. Fala, Pezão, pro Zé aí, Ninja.
2: Boa tarde, Sabiá.
1: Tarde.
2: Pezão, Sabiá.
1: Oi.
2: Ouvindo você aqui na barranca do Mogi. Acabei de chegar na Toca do Zorro, hein?
1: Aí sim.
2: É, meu. Agora haja 51, hein?
1: Ai, meu coração.
2: Sabiá, é possível você tocar pra mim um modão aí com Barreirito, Morto por Dentro, Vivo por Fora?
1: É.
2: BBCFM, Rádio Carinho. Tchau, obrigado. Manda lá pra Toca do Tigrão, lá, a Pousada do Magrão.
1: Pousada do Magrão. Oi. Abraço a todos da Pousada do Magrão, hein? Aí, todos lá, Pousado Magrão, Luciano Mexerica. Tio Sassá, vem comer carne dele, dia sim, dia não. Tá aí, mandou foto de um urubu aqui, o Mexerica, Luciano Mexerica. Essa carne aí, haja panela de pressão, hein, parceiro. Um abraço aí, Luciano.
3: Boa tarde, Sabiá. Camboriú do Crevinho, queria ouvir uma música de Tião Carreiro.
1: É.
3: Modão de viola.
1: Certo.
3: Mandar pro Bim da televisão, Zé Roberto, sorveteria.
1: É.
3: Uma boa tarde pra todos que estiver ouvindo.
1: Pra todos, né, o Camburão?
3: Boa tarde, obrigado.
1: A nós todos, boiadeiro errante. Fala o Rock do Santos.
4: Boa tarde, Sabiá.
1: Tarde.
4: Passarinho.
1: Chique na trai, parceiro.
4: Aqui é do Porto Ferreira.
1: É.
4: Nós pedindo um Chico Rei pra nós aí.
1: É.
4: O programa já começou rasgando, hein?
1: É isso aí.
4: Igual pra vocês aí.
1: Obrigado.
4: Uma segunda-feira abençoada. E BBC Rádio Carinho, Rádio Amor.
1: Eu que agradeço o Rock do Santos. Meu amigo Marcinho, Ana Maria Braga. E fala, Marcinho, toca Bruno Marrone. Se eu não tivesse ido... E tão feliz, tá aí. Pra todos do Rancho Araruve, quem curte passarinho canta feliz. Um abraço, Marcinho. Ótima semana. Pessoal da Araruva. Tá aí na audiência, daqui a pouco nós aparta ela aí, viu? Vai segurando o pega aí. Ô, Fátima.
5: Boa tarde, Sabiá.
1: Tarde.
5: A programação de ontem, você tocou a maior parte das músicas que eu gosto.
1: Olha,
5: amei.
1: Que bom.
5: Sei, o Israel arrasou.
1: Obrigado,
5: beijo,
1: querido.
5: Beijo, Rádio Carinho, Rádio Amor.
1: Como é bom ouvir elogio de vocês, viu, Fátima? Obrigado, obrigado. Aí, Israel, adoraram o programa nosso de domingo ontem, no domingo. Grande Israel de Oliveira, outro aqui.
6: Ô, passarinho, velho. Boa tarde pra vocês.
1: Tarde.
6: Tudo de bom. Um ótimo trabalho, ótima semana. Um
1: obrigado
6: semana,
1: a nós todos, boiadeiro.
6: Abençoada pra todos vocês da rádio aí.
1: Chega na
6: trás. Que tá ouvindo. Passarinho, manda pra nós aí, pedido de um pai.
1: É.
6: Se for possível,
1: vamos tentar ajeitar.
6: É aqui da galera do Esterco da Usina Ipiranga.
1: Certinho.
6: Abraço, passarinho.
1: Oi, pra você.
6: BBC, Rádio Carinho, Rádio Amor.
1: Eu que agradeço, José Lopes Filho. Cleusa lá em Santa Rita do Passa Quatro. Acompanhou o Sabia ontem aqui também. Grande Cleusa, a semana inteira, né? Obrigado.
7: Alô, Sabia Rei. Manda um abraço pra nós aqui do Rancho União, aqui, Rancho 138 da Valdelene.
1: Alô.
7: Um abraço pra Val, pro Odenir, pro Cajuru, pra Lígia, pra Júlia, pro Júlio aqui, tomando umas cachaças em plena segunda.
1: É isso.
7: Rádio DBC, FM, Rádio Carinho, Rádio Amor.
1: Aê, aí eu dou valor, pessoal, aí do Rancho da Val. Maria Aparecida, Vila Prado, um abraço, Maria. Bom demais, bom absurdo, outra aqui.
8: Fala, Sabia Reis.
1: Oi.
8: Manda um abraço aí pra minha família e um abraço do João.
1: Obrigado, João, filho do Chicão Adestrador de Cães. Um abraço, João.
9: Boa
1: fala
9: tarde,
1: aí, Palito.
9: Meu amigo, passarinho, vem falando. Como é que você tá, meu amigo, Sabiazão? Ô, Sabiazão.
1: Oi.
9: Vamos pro pega, Sabiazão.
1: Vamos pro pega, meu parceiro.
9: Vamos pegar uns curimbos, hein?
1: Vamos pegar uns curimbão, tá dando curimbo.
9: Pega o modão aí, hein?
1: É.
9: Pega o mundo grande de Solimão aí pra nós, Sabiazão.
1: Deixa com nós, meu parceiro.
9: Manda pro Nonô da frente de vocês aí.
1: É.
9: Pro Tom, hein?
1: Certo.
9: Ô, o Tom tá querendo queimar uma carne esse fim de semana, hein?
1: É, isso aí.
9: Vamos jogar uma pão de peito do seu churrasqueiro lá, hein?
1: Fique na traia.
9: Ô, Sabiazão, DBC FM, Rádio Carinho.
1: Rádio Amor.
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1: Um abraço ao Vardão aí, Júnior Tagretel, Vardão. Manda um abraço pro Turma Sanhaço Amarelo, turma do Sanhaço Amarelo, aquele abraço. Abraço, Vardão.

0: jeito. O mundo, velho, não tem jeito. Ah, não tem mesmo, hein, Tião Carreiro. 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
0: Essa vai pro pezão e quem gosta do modão. Barrerito morto por dentro.

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0: jeito pra fazer direito, agradecendo o carinho e audiência desse interior paulista lindo, maravilhoso, que ama, curte, conhece o modão, vem comigo. Segunda-feira, 13 de julho, com os grandes patrocinadores. 35 anos, sertanejo classe A.
1: Sabiá Reis. Aô. O cowboy manga larga do
0: rato. É nós do Bisome, chega junto. Victor mais o Léo. Cuidador de fogo aqui no Arena.

0: 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Bom demais, bom absurdo, Roy, Roy, Roy, Cowboy, 5:06. Por aqui, chegando aqui, fala ninja, cadê onde nós parou? Que falou, fala aí, prozer com nós.
1: Ô, Sabiá, boa
0: Oi.
1: Tarde.
0: Tarde.
1: Roberto Costa do Cidinho Rincão.
0: Chique.
1: Manda um modão pra nós aqui.
0: Certo.
1: Tá na hora de tomar uma já.
0: Ah, se tá, hein, parceiro.
1: DDC, FM, Rádio Carinho, Rádio Amor.
0: Eu que agradeço a audiência, Roberto. Um grande abraço, boiadeiro, firme no golpe, pancada é seca. Força e honra, só não mandou o nome, o ninja aí. Da Força e Honra. Outro aqui, Sabiá, sou o P. Juliano, aqui de São Carlos. Manda uma moda pra nós. Alô, P. Juliano, de São Carlos. Aquele abraço também. Fala, Renatinho.
2: Boa tarde, Sabiá.
0: Boa tarde, Renatinho.
2: Aqui é o Renatinho, de São Carlos. Qualquer música, né? Serival.
0: Certo.
2: Nossa canda. Deve ser de Carinha de Amor.
0: Um abraço, grande Renatinho! Outra aqui, Sabia Reis, Furcão de Araraquara. Grande Furcão de Araraquara. Um abraço, Furcão. Outra aqui.
3: Boa tarde, Sabia.
0: Tarde.
3: Tem como mandar a música aí, Sabia?
0: É.
3: Eu quero a música aí do Sobe Chuva.
0: É.
3: Manda aí pro Paulinho da Secretaria.
0: Certo.
3: Pra Juju.
0: É.
3: E pra o Afone. E Jacu.
0: Certinho.
3: Não esquece de mandar, não. Falou?
0: Um abraço.
3: Falou, Sabia da Reis.
0: Falou, um abraço. O Careca da audiência, um abraço, Careca, também no pé do oito. Obrigado, Careca, outra aqui.
4: Alô, Sabiá.
0: Oi.
4: João Paulo de Cravinhos.
0: Alô, João Paulo de Cravinhos.
4: Um abraço pra nós aqui.
0: Chique na trave, parceiro.
4: Trabalhando aqui, curtindo você aqui.
0: Aí eu dou valor. Obrigado, Cravinhos.
4: Ó, o mundão ajeitado pra nós.
0: Aí, um abraço, João Paulo de Cravinhos.
4: O mundão é pra nós, Sabiá.
0: Outra aqui. Quem mandou aqui?
4: Toca Felipe Falcão, é pra nós,
0: Felipe
4: Sabiá.
0: Falcão, tá aí, outra aqui, fala aí.
5: Alô, Sabiá, nós estamos escuteiros aqui, hein?
0: Chique.
5: Tá esfriando aqui em Brother, é o que a gente de Brother aqui.
0: Diz que a semana vai estar frio.
5: um João Carreiro pra nós aí.
0: Certo.
5: Já estamos aquecendo os encanamentos.
0: Aí eu dou valor, né, parceiro?
5: Aí eu coloco o Miquelino aqui, tá chegando aqui.
0: Aí.
5: Um abraço.
0: Outro pra você. Você também, fica com Deus. Faça, Cipriano.
6: Boa tarde. Deus te abençoe.
0: Amém, nós tudo, Cipriano.
6: Um abraço aí, irmão.
0: Chique na trave, parceiro. Um abraço, grande Cipriano. Excelente semana, meu amigo. Boa tarde. É, cadê? Semana abençoada, tarde, amigo. Manda um modo zoom pra nós, estamos aqui na escuteira. Quem que é esse daqui? É o Carneiro. Alô, Carneiro. Um abraço, tá na audiência, Carneiro. Ótima semana.
7: Boa tarde, patrão.
0: Chique maravilha, show.
7: É, mas você tá prático nos versos, hein?
0: É.
7: Firme, hein?
0: Firme.
7: Tchau pra nós aí.

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Tá sabendo aí, Mauricião? Ótima semana, viu, compadre? Tá lá com o radinho ligado. Tá sabendo, seu Maria Dona Vera aí foi comemorar os 47 anos de casamento? Magrão falou, hein, compadre? Falar que for lá. Sumiram, hein, Mauricião? Ótima semana. Vamos que vamos, filho. Sorte pega.

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0: Ronaldo Viola e João Carvalho, cópia da chave. 5 horas e 19

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5: Ao oficializar a Itália como país sede da Copa do Mundo de 1990, a FIFA escapou de ter um grande problema com a organização do Mundial. Chegaram à disputa final para sediar o evento, além dos italianos, os soviéticos. A decisão de 1984 ratificou a Itália, enquanto a União Soviética chegaria em 1990, já no processo de dissolução do país em várias repúblicas.
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0: Mulher Dividida aqui no ar.
1: Ou então tudo entre nós chega ao fim.
0: 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Manda um abraço aqui pro Rodrigo. Manda um abraço aqui pro Anderson, corretor de Bertioga, Sérgio Rodrigues, São Carlos, abraço. Olha os ninjas da Icara aí, ó. Já tô saindo aí. Siga-no de Bocan, na terra do curtume. Sabia, o Leandro Vicente e Torrinha, tamo aqui na escuteira. Obrigado, Leandrão. Um abraço pra você. É, Rudi, outro aqui.
2: Na escuteira, que tinha problema aqui.
0: Oi.
2: Ah, maravilhoso isso aí.
0: Obrigado, Valdecir.
2: De música, só moda boa.
0: Só modão bom.
2: Nós, obrigado.
0: Obrigado, obrigado, obrigado. Outro aqui.
3: Ô Sabia Rei, ó a feira aqui, ó a feira aqui. Bicudo Pedrão 90 e Toninho das 30.
4: Meu Deus.
3: Se der, toca, herói sem medalha.
4: Haja coração.
3: Manda lá pro bar lá do Piruzão, que o nome deve estar lá.
0: É, o bar do Francano. Ô, Pedra 90, você foi no Toninho Carçado. Esse Pedra 90, ó o sapão. Eu não quero mais conhecer esse Pé 90, não, hein? Pelo amor de Deus, parece Tiririca, tá aí tudo contelado. Tá lá no Toninho Carçado aí. Um abraço aí, Pé 90. Mandando lá pro Claudinho, lá no bar do Francano, pro Noli. Tiquinho Malandragem na audiência, Pablo do Gesso, só na Paçoquinha. Flavinho, passarinho velho falado, hoje não tem suco de cana não, hein? Tô sarando de uma gripe, mas tô em casa na escuteira. O Flavinho, um abraço aí pra você, um abraço pra Yasmin, a sua filhinha. Toda a família, tá aí, o pessoal tá dando gripe, hein, parceiro? Tá dando bastante gripe, hein? Haja coração, outro aqui.
5: Ô, Sabia Rei, oi. Tá falando contigo aqui, é o Cigano.
0: É.
5: Eu falei com você esse dia que tá comendo o celular, mas agora tá começando agora,
0: é.
5: Ok?
0: Chique, Cigano.
5: Alô? Toca pra nós aí, ó.
0: É.
5: Ah, não. Toca pra nós aí a Marvada da Pinga.
0: A Marvada da Pinga.
5: É gostoso, nós escutar.
0: Certo.
5: Na hora da janta aqui é gostoso, né?
0: Bom demais.
5: Tá bom? Um abraço, meu amigo.
0: Oi, você.
5: Cigano. Tchau, obrigado.
0: Obrigado, eu. Bebeu CFM. 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

0: 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Bom demais. Pedrinho Surdo, vamos que vamos. Vamos pegar essa daqui, ó. Pedra 90.
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0: Heróis sem medalha, Pedra 90, lá no Tuninho Carçá, como uma pipoca.

0: Marcão Moreira na veia por aqui, né? Ô, Marcão! Marcão Cuteleiro tá em algum lugar aí tomando uma gelada. Tá frio hoje, Marcão? Hoje tá bom pra um suquinho de cana, hein, boiadeiro errante? Marcão que veio fazer uma visita ontem aqui pra mim, ele e a Martinha, né? Mandar pro Marcos Daniel que não veio, mas tava a Maiara Vitória, a Maíra, tava o Kaique. Grande abraço à família linda. Eu fiz uma encomenda com ele, ele veio trazer pra mim aqui. É uma linda faca, é, de inox, coisa mais linda do mundo. Eu fui no churrasco ontem, o pessoal ficou admirado. O Pedrão tinha perdido seu contato, Marcão. Ele tinha perdido seu contato. O Pedrão, eu já passei pra ele também. Já passei, eu acho que pô, passei pra um amigo meu lá. Grande Marcão Cuteleiro, o rei das facas lá do Mundo Novo. Coisa mais linda. Uou!
1: Oi, você me chamou?
0: que é?
1: Oi, você me chamou?
0: Aê, Marcão, outro Marcão. Esse é o italiano, não é o Cuteleiro, esse é o italiano agora. Excelente semana, meu amigo Marcão italiano, boiadeiro errante. Gente boa demais, grande Marcão. Eu tava lá no Pietro Bonura, lá no Laticínio, nós tava falando de você, né? Falando bem, né? Lógico, viu, Marcão? Um abraço aí, grande Marcão italiano, excelente semana. Vamos rezar um pouquinho, boiadeiro. Sorte tu pega aí. Bom, meu compadre e minha comadre, aí do outro lado do rádio, a nossa tarde de segunda-feira, 13 de julho de 2026, está indo embora. E com ela chega a nossa noite. E com a noite, a nossa hora santa, hora sagrada. Pra gente parar um minutinho e levar o pensamento às alturas. E agradecer a Deus, o nosso arquiteto do mundo. Agradecer a nossa mãe, a nossa padroeira, a nossa rainha chefe, senhora Aparecida, de Aparecida do Norte, a nossa mãe da sala dos milagres. Por mais um dia que nos oferece, por mais um dia em que nos concede a graça de abrirmos os olhos e viver. Fica agora no nosso momento de fé, nosso momento da Ave Maria. Daqui a pouquinho tem muito mais.
2: Pai nosso que estás no céu, santificado seja o teu nome. Venha o teu reino, seja feita a tua vontade, assim na terra como no céu. Dá-nos hoje o pão nosso de cada dia. Perdoa as nossas dívidas, assim como perdoamos aos nossos devedores. E não nos deixe cair em tentação, mas livra-nos do mal, porque teu é o reino, o poder e a glória para sempre.

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0: café do 8 pra fazer direito. Agradecendo o carinho e audiência desse interior paulista, lindo, maravilhoso, que ama. Curte, conhece, entende, modão, vem comigo. Segunda-feira, 13 de julho, com os grandes patrocinadores. 35 anos. 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
0: Bodeira na veia. O ar do sertão, Tunique Tinô. Ih, beleza.

0: 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Ótima semana pra você e pro trio Parada Dura aí, Paulo Chiquinho! 6h14, 6h14, Nenzinho da Cabaceira.
1: Boa tarde, boa tarde.
0: Tarde.
1: Reis, aquele da Cabaceira, mano.
0: Você tá bem?
1: Velho, pro Dario, pro Soal, pro Soal Guinaldo. Meu irmão Paulinho, Paulinho Moraes, meu coisa Silvano, Irapino Robson, que eu ouvi do BC, sei da rádio, meu amigo.
0: Certo.
1: Programa Rádio Carinho.
0: Rádio Amor, Abílio Manzato na audiência, dando boa noite. Obrigado, Abílio. Outra aqui, fala aí.
2: Olá, Fabiana. Celina. Boa noite, tudo bem com você? Uma semana de bênçãos, pássaros divinos.
0: Obrigado,
2: pra
0: Celina.
2: Pra você, pra sua família.
0: Amém, a noite
2: toda. Deus continue abençoando esse programa lindo seu. Celina Rogério de Butucatu, um abraço nosso pra você.
0: Obrigado.
2: Deve ser Rádio Carinho, amor, que Deus te abençoe.
0: Obrigado, Celina. Obrigado, Rogério, da linda Butucatu.
3: Sabia Reis.
0: Oi.
3: Dá um abraço a Juju aí. Boa noite.
0: Boa noite, boa noite, Renatinho. Dando boa noite pra Juju, mandando pra Juju, boa noite. Obrigado, Renatinho, pela audiência, hein? Grande Renatinho. Manda um abraço pro Morten Ribeirão Bonito, Orivaldo Mariotto. Manda um abraço pro Dirceu Matoso também na audiência. Obrigado, Dirceu. Fala, Ricardo.
4: Oi, Fabiano, beleza?
0: Oi.
4: Vamos mandar uma banana aguinha aí.
0: Certo.
4: Interessando pro Fernando, boca aberta, e o Tuzino Quigs aí. Gostosona.
0: Certo.
4: Rádio Carinho.
0: Rádio Amor.
4: Eita final.
0: Um abraço aí pro tio do Pix. Muito bem, outra aqui. Fala aí, prosei com nós.
5: Oi, boa noite. Aqui é a Mara.
0: Mara.
5: Eu gostaria de ouvir a música Tião Carreiro. Sucuri.
0: Sucuri.
5: Eu ofereço para meu filho Richard e minha nora Isabelle, para minha netinha Eloá. Isabela, Nalu, Vitor, minha nora Luana e meu filho Alan, que tá lá na chácara.
0: Obrigado.
5: E pra todos os ouvintes.
0: Obrigado.
5: Rádio Carinho, Rádio Amor.
0: Obrigado, Mara. Obrigado pela audiência. Você e

0: toda a família, excelente semana aí, sorte o pega.
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0: Ah, se toca! Chico Rei, Paraná, filho do mato, aqui no Arena. Diferenciado, boiadeiro.

0: 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Excelente semana pra vocês. 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Abraço aí ao Felipe Gomes, Dona Ivone e Betão, a família Gomes, acabou de passar por aí.
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0: Alô, Marcinho! Ana Maria Braga, tá ouvindo ainda, Ana Maria? Olha o modão aí, ó. 6 horas e 22 minutos.

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1: Ião Carreira, Zé Paulo Amor e Perdão por aqui, hein? Moda linda demais. E aí, Gui? Não deu pra ver quem que era o ninja, irmão? Um abraço aí. Deixa eu mandar um abraço aqui de rádio ligado com a gente, Maria Helena. Alô, Maria. Boa noite, boa semana. Denilson fazendo faveiro.
2: Noite, noite, passarinho.
1: Noite.
2: Bora esquentar o frio, né? Tomou uma com limão aqui.
1: Pai do céu. Nada. Tá frio, hein?
2: Se der certo, aí chama um goiano de paranaense aí pra nós, qualquer um dele que tiver na ponta da agulha.
1: Tá certo.
2: É que escuta os cowboys pra você, hein?
1: Obrigado. Rádio Amor, Denilson. Zé Valentim, Ribeiro Bonito, só modão. Obrigado, Zé. Mandar um abraço pro ninja aqui também, Ludovico. Um abraço, Ludovico. Alfredo Barbosa por aqui, um abraço. Alfredo Reginaldo Souza, Fazenda Barra. Mandou o pessoal do 29. Mandou pro Vaguinho da Fazenda Jacutinga. Mandar um abraço pro Renato Lopes também, um abraço, Renato. Sabia, hoje segunda-feira, dia 13 de julho, é folga do Marcelo Renato. É, Valdir Zambarian vai fazer hoje, né? Ô, Marcelão, ótima folga. E daqui a pouquinho tem Valdir Zambarian no pé do eito. Também vou trabalhar hoje, né? Já tá em mim, quase encerrando. Vou trabalhar amanhã. E a partir de quarta-feira, Júlia Moraes estará fazendo o Arena DBC aqui. Estarei 10 dias aí ausente. Tá certo? Outra aqui.
3: Boa noite, Sabiá Reis.
1: Boa noite.
3: Aqui é sua amiga Sandrinha do Jacobus. Opa. Toca pra nós. Juliano César, sonhando com você. Eu oferi especialmente pra você. Pra toda a galerinha que tá na escuta. Beijão, fica com Deus.
1: Obrigado, querido.
3: Rádio Caim.
1: Rádio Amor.
3: E excelente noite abençoada.
1: Obrigado.
3: Pra você. Fica com Deus.
1: Você também.
3: Se Deus quiser.
1: Amém, amém. Lupercio Filho! Boa noite, garoto. Programação linda você faz. Bom início de semana, abençoar pra você e família. Obrigado, grande Lupercio Filho da linda cidade de Brotas. Obrigado, obrigado mesmo, viu? Excelente semana pra vocês aí. Vamos pra reta final! Deganteiro vai repicando o berrante. Sabe a Reis, toca modão. 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

0: Se quiser ouvir moda boa, eu vou falar pra vocês. 106,3, a Rádio DBC, locutor Sabiá Reis.
1: Aú!
0: Boa noite, Sabiá. Marcelo Medeiros por cá, hein?
1: Obrigado, Marcelo.
0: Um abraço só pro Adenilson Santana do Faveiro, do Guia. E pro Valmir aí, beleza?
1: Chega lá atrás.
0: Não tem moda, não. Só vou participar aí. Abração.
1: Obrigado, Marcelo Medeiros. Só mandou uma veia. Obrigado pelo verso, boiadeiro.
2: Sabiá, tem que ter lá. Juju Moraes aí. Ela fala a reta final também, né? Brasil programa aí.
1: Tá certo.
2: Beleza?
1: Beleza.
2: Tamo junto, misturado.
1: Obrigado, Ricardo. Manda um abraço pro Reginaldo também, Reginaldo Faria, Santa Rita do Passa Quatro, você participar do programa DVC. Os vocês todos os dias já participou, já ninja. Reinaldo Faria, Santa Rita do Passa Quatro.
3: E o botão? Tocou, bebê.
1: Sucuri, pedido de ouvinte por aí.

0: Chiclete. Ó, Denilson, ó. Já coração, Denilson, fazendo família. É pra fazer bigode com espuma de cerveja, Denilson. Antônio Carlos Alves por aqui, meu muito obrigado também. Gente, daqui a pouquinho, Voz do Brasil. Logo em seguida, hoje tem Valdir Zambarian aqui no... Na DBC até uma da manhã no Emoções. Grande Valdir Zambarian, dando folga aí pro Marcelão Renato. Vou ficando por aqui agradecendo a você de perto, a você de longe, aos grandes amigos patrocinadores, pela credibilidade e confiança de cada dia. Estaremos de volta amanhã, a partir das 16h no Arena DBC, se assim o Papai do Céu permitir. Fica aqui um abraço e um beijo carinhoso deste locutor da emoção.
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0: Até amanhã, se Deus quiser.

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0: Está no ar a Voz do Brasil. As notícias do governo federal que movimentaram o país no dia de hoje.
1: Olá, boa noite.
2: Boa noite para você que nos acompanha em todo o país.
1: Segunda-feira, 13 de julho de 2026.
2: Vamos ao destaque do dia na Voz do Brasil.
1: Aumento da mistura obrigatória de biodiesel começa a ser avaliado pelo Instituto Mauá de Tecnologia.
2: E é apresentada a primeira turbina a gás movida a etanol para a geração de energia elétrica. Luana Karen.
3: A unidade é capaz de gerar 1 megawatt de potência. Energia suficiente para abastecer aproximadamente 3.600 residências.
1: Novas regras para a publicidade de bets.
2: Empresas deverão incluir avisos de advertência sobre riscos em jogos de apostas. Graziele Bezerra.
4: A exemplo do que já acontece em propagandas de cigarros, bebidas alcoólicas ou remédios, as campanhas estão obrigadas a alertar sobre os riscos associados a esta prática.
1: Brasil celebra 26 anos do ECA, um marco histórico na transformação e proteção da infância.
2: Sobre o assunto, nós conversamos com Fábio Meirelles, do Ministério dos Direitos Humanos e da Cidadania.
5: Ele fortalece não só o papel da família, da sociedade, do Estado, mas dessa visão de promoção dos direitos de crianças e adolescentes.
1: Hoje na apresentação, eu, Mariana Jungmann e Luciano Seixas.
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1: A publicidade das casas de apostas online, as chamadas bets, deverá ocorrer. Nessa publicidade deverão ocorrer advertências sobre os riscos para os apostadores.
2: As empresas também não poderão usar especialistas e influenciadores em suas publicidades de forma a convencer uma pessoa a apostar.
1: As novas regras começam a vigorar a partir do dia 17 de julho.
4: Pessoas famosas em ambientes festivos fazendo promessas de dinheiro fácil. Técnicas largamente usadas por empresas de apostas para atrair novos jogadores, mas que agora estão proibidas. As chamadas bets, que atuam no ramo de apostas online, estão obrigadas a alertar sobre os riscos associados a esta prática. A exemplo do que já acontece em propagandas de cigarros, bebidas alcoólicas ou remédios, as campanhas deverão exibir advertências, como explica o ministro da Fazenda, Dario Durigan.
6: Primeiro, apostar faz você perder dinheiro. A segunda, apostar pode causar dependência. E a terceira, aposta não é investimento, sempre seguido da chamada que é Ministério da Fazenda adverte, para que as pessoas tenham essa informação vinda de uma fonte oficial, depois de apurados os efeitos dos jogos nas famílias brasileiras.
4: As campanhas também não poderão utilizar influenciadores digitais ou comentaristas esportivos para induzir o público a apostar ou apresentar apostas como forma de investimento ou ganho fácil de dinheiro. O ministro da Fazenda também alertou para a tolerância zero com empresas ilegais.
6: Bet ilegal, em nenhuma medida está autorizada. E nem os publicitários, os veículos de comunicação estão autorizados a fazer, ao contrário, estão proibidos de veicular qualquer publicidade envolvendo empresa não autorizada a operar no mercado.
4: A advogada Juliana Prates perdeu o irmão há 6 meses para o vício em jogos online. Para ela, qualquer tipo de propaganda de plataformas de apostas deveria ser proibida.
7: Para que a gente consiga, pelo menos, fazer com que as pessoas tenham consciência sobre o que é a atividade das apostas, que ela não é servida, mas sabendo os riscos que são decorrentes de quem pode começar essa atividade. Né?
4: O prazo para as empresas se adequarem às novas regras é 17 de julho. Quem descumprir pode ser multado em até 20% do faturamento da operadora, ter as atividades suspensas por até 180 dias e ter a autorização de funcionamento cassada em casos de reincidência grave. Reportagem Graziele Bezerra.
2: Veículos que poluem menos. Para colocar essa ideia em prática, começaram hoje os testes para adicionar mais biocombustível ao diesel, sem que isso traga prejuízo ao motor.
1: Uma comitiva do governo federal acompanhou o início dessa nova fase.
8: O biodiesel é um combustível renovável que desde 2004 vem sendo misturado ao diesel no país. E para cumprir a lei que prevê a diminuição da dependência do petróleo, o Ministério de Minas e Energia está coordenando estudos em parceria com instituições de pesquisa. Um deles é o aumento do biocombustível ao diesel, que hoje está em 15%. E nesta segunda-feira começou o Programa Nacional de Testes do Biodiesel, no Instituto Mauá de Tecnologia, em São Caetano do Sul, no estado de São Paulo. De acordo com o ministro de Minas e Energia, Alexandre Silveira, essa é uma fase essencial para a mudança obrigatória nas porcentagens dos combustíveis prevista na lei.
9: Nós não podemos avançar sem que esses testes sejam feitos.
8: A lei do combustível do futuro prevê o aumento de biodiesel e etanol, produzidos a partir de matéria-prima renovável, como cana-de-açúcar, milho, soja, mamona, entre outros. O etanol e o biodiesel colaboram para a diversificação da matriz energética e redução das emissões de gases do efeito estufa. Para isso, uma rede nacional de pesquisa mobiliza 30 milhões de reais em 3 anos, unindo ministérios, a agência reguladora e 18 laboratórios. O presidente da Associação Brasileira de Engenharia Automotiva, Marcos Vinícius Aguiar, destacou a capacidade brasileira de produzir combustíveis limpos.
10: Aqui nós estamos participando junto com o governo, junto com o setor privado, montadoras, fornecedores, produtores de biocombustíveis, para fazer uma série de testes para que as misturas sejam validadas. O Brasil está indo para a hibridização, veículos híbridos, sejam a combustão interna de passageiros a etanol, sejam pesados de biodiesel.
8: O Centro de Pesquisas do Instituto Mauá de Tecnologia comprovou a viabilidade técnica do E30, que usa 30% de etanol anidro na gasolina atualmente comercializada no Brasil. Agora, o objetivo é testar a adição de até 25% de biodiesel no diesel. A lei ainda prevê o uso de combustível sustentável também na aviação. Reportagem Luciana Colares de Holanda.
2: O Brasil agora é o 6º país do mundo a desenvolver a tecnologia para a fabricação de turbinas.
1: E a turbina brasileira é capaz de gerar energia elétrica funcionando principalmente com etanol, um combustível limpo e sustentável.
2: Além de fornecer energia, a turbina poderá ser usada também em sistemas de defesa.
11: O Instituto de Aeronáutica e Espaço apresentou a integrantes do governo federal a primeira unidade de geração de energia elétrica movida a etanol com turbina a gás, totalmente desenvolvida no país. A unidade é capaz de gerar 1 megawatt de potência, energia suficiente para abastecer aproximadamente 3.600 residências. Como destacou o ministro de Minas e Energia, Alexandre Silveira, a turbina pode ajudar a levar energia elétrica de fontes renováveis a regiões remotas do país.
9: Nós temos 196 unidades isoladas na Amazônia. E isso na composição da conta de energia custa 12 bilhões e 600 milhões de reais de óleo diesel por ano.
11: De acordo com o tenente brigadeiro do ar, Marcelo Damasceno, comandante da aeronáutica, a turbina desenvolvida para o projeto pode ser utilizada também em projetos de segurança nacional.
12: Ela foi concebida para proporcionar rápido transporte, instalação e operação em localidades remotas, em cenários de calamidade ou sempre que se fizer necessária uma fonte confiável de energia. É igualmente capaz de impulsionar o desenvolvimento de sistemas propulsivos para aviões, drones e outras plataformas aeroespaciais militares e civis de interesse estratégico para o Estado brasileiro.
11: Foram investidos no projeto cerca de 134 milhões de reais do Fundo Nacional de Desenvolvimento Científico e Tecnológico. O projeto foi desenvolvido em parceria com a iniciativa privada. Reportagem Luana Karen.
1: Hoje, o Estatuto da Criança e do Adolescente completa 36 anos.
2: A lei provocou uma transformação na forma que a sociedade brasileira enxerga os direitos da infância.
1: E nós conversamos sobre essas mudanças e os avanços proporcionados pela legislação com o diretor de Proteção da Criança e do Adolescente do Ministério dos Direitos Humanos e da Cidadania, Fábio Meirelles. Acompanhe. Diretor Fábio Meirelles, muito bem-vindo aqui à Voz do Brasil. A gente quer começar falando da importância, né, do Estatuto da Criança e do Adolescente. A criação dessa legislação, ela promoveu uma mudança de paradigma na forma como a sociedade encara os direitos da infância, né? O que o senhor apontaria como essas principais...

0: uma adesão do Brasil a compromissos que o Brasil tem com a ONU. Então, a gente, em 1989, teve a Convenção sobre os Direitos da Criança, e em 1990, o ECA marca, né, ele é um marco jurídico, político, ético, voltado ao cuidado, à proteção e ao desenvolvimento integral de todas as infâncias e adolescências do Brasil. Então, acho que o ECA merece ser celebrado.
1: O ECA surgiu também no contexto da nova Constituição, que tinha sido promulgada apenas 2 anos antes, né? Ele traz esse espírito de afirmação de direitos sociais e deveres coletivos que marcou os debates também sobre a Constituição?
0: Com certeza. O artigo 227 da Constituição fala na prioridade absoluta de crianças e adolescentes, né? E o ECA vem para reafirmar esse artigo da Constituição e para avançar, né? A gente hoje olha para o ECA, olha para a universalização da escola pública, olha para a redução da mortalidade infantil, olha para a criação dos conselhos e o papel dos conselhos tutelares, das varas da infância, das varas da juventude, o fortalecimento das políticas públicas de acolhimento, convivência familiar, convivência comunitária, para a consolidação das medidas socioeducativas. Esses são só alguns exemplos de conquistas concretas que a gente vê a partir da Constituição Federal e a partir do Estatuto da Criança e do Adolescente. Então, mais do que uma lei, né, o ECA representa essa mudança de paradigma e ele fortalece não só o papel da família, da sociedade, do Estado, mas dessa visão de promoção dos direitos de crianças e adolescentes.
2: Uma construção mesmo, né, de todos esses direitos. Agora, uma das principais inovações do ECA foi a criação dos conselhos tutelares, que a gente talvez possa dizer que são os grandes guardiões dos direitos da infância, né? Como é que foi a consolidação deles ao longo desse tempo? Hoje os conselhos são uma referência para quem busca proteção aos direitos das crianças?
0: Com certeza. O ECA, né, criou os conselhos tutelares, é uma das principais inovações do Estatuto, é apresentar, né, as funções, atribuições dos conselhos tutelares. O nosso CONAN, do Conselho Nacional dos Direitos da Criança e do Adolescente, recomenda que haja um conselho tutelar para cada 100 mil habitantes, e o importante é a gente falar sobre as competências dos conselhos tutelares. Ele é um órgão que ele é gerido, né, vinculado às prefeituras, composto por 5 membros, escolhidos pela comunidade local, em eleições diretas, eles seguem diretrizes estabelecidas, eles são órgãos que eles evoluem de uma ideia de assistência a menores para um paradigma da proteção integral. A função do Conselho Tutelar não é prestar serviço de forma a atender direito, e sim zelar para que os direitos de crianças e adolescentes sejam cumpridos efetivamente. Eles são órgãos autônomos, né? Eles não aplicam penas e eles são essa ferramenta de requisitar serviços públicos como vaga em creche, tratamento psicológico, encaminhar os casos para o Ministério Público. Então, o Estatuto traz esse papel e atribuições dos conselhos tutelares, que são profissionais fundamentais do sistema de garantia de direitos e que eles fortalecem essa visão de princípio e de proteção integral de crianças e adolescentes no território.
1: Bom, diretor, 36 anos depois, o que o senhor apontaria como principais avanços proporcionados pelo ECA?
0: Veja, os principais avanços, a gente olha, né, para o país. O Brasil é um país diverso, plural. A gente olha para os territórios, a gente ainda consegue enxergar desigualdades sociais, econômicas, culturais. Mas o ECA é esse instrumento, né? Ele apresenta um avanço inegável. A legislação anterior, que era o Código de Menores, ele possuía uma visão punitivista, assistencialista, eventualmente até discriminatória. As crianças e adolescentes eram alvos de ações punitivistas, ações assistencialistas. Então, o ECA traz essa nova visão, né? O ECA representa essa mudança de paradigma. Ele fortalece o papel da família, da sociedade, no Estado. Então, se a gente olhar, como eu disse, para hoje a universalização da escola pública, a redução da mortalidade infantil, os conselhos tutelares, as varas, fortalecimento de políticas públicas, as políticas de assistência social, a Política Nacional de Saúde para Criança e Adolescente. Então, isso tudo é uma consolidação para além de uma visão de direitos de desenvolvimento integral de crianças e adolescentes. A gente hoje vê que esses direitos estão garantidos com prioridade absoluta, dignidade. Então, a gente celebra o ECA como esse instrumento que é uma referência e que hoje ele é, né, ele é política pública intersetorial do governo federal, de estados e municípios. Então, a gente hoje vê o Estatuto

0: como uma referência para o mundo.
1: Agora, quais são então os desafios para garantir plenamente todos os direitos que estão previstos no Estatuto?
0: Olha, a gente hoje tem um país, o Brasil é um país muito diverso, né? Muito plural, ele tem muitos territórios, então a gente tem crianças urbanas e rurais, a gente tem crianças e adolescentes indígenas, crianças e adolescentes quilombolas, ribeirinhas, com deficiência, migrantes e refugiadas, crianças em situação de vulnerabilidade. Então eu diria que o principal desafio é olhar para proteção integral e prioridade absoluta, mas com esse recorte das diversidades, né, de crianças e adolescentes. E eu acho que também o principal desafio não é criar novas leis, mas garantir que os direitos previstos no Estatuto da Criança e do Adolescente cheguem à vida real de crianças e adolescentes. Então, esse é o nosso papel, enquanto Ministério dos Direitos Humanos e da Cidadania, de articular para que o Estatuto da Criança não seja só uma legislação avançada, reconhecida no Brasil e no mundo, mas que ele vire realidade nos territórios e para as diversidades de crianças e adolescentes do nosso país.
2: Muito bem, nós conversamos com Fábio Meirelles, diretor de proteção da criança e do adolescente do Ministério dos Direitos Humanos e da Cidadania. Amanhã você acompanha aqui na Voz do Brasil a segunda parte dessa entrevista sobre o ECA Digital. Muito obrigado, diretor, até amanhã.
0: Obrigada a vocês, estou à disposição.
1: Pois é, o Estatuto da Criança e do Adolescente estabelece que a vacinação infantil é obrigatória em todo o território nacional.
2: E para manter o calendário de vacinas em dia, basta o comparecimento a uma unidade básica de saúde.
1: O Sistema Único de Saúde oferece de graça 17 vacinas que previnem dezenas de doenças.
3: Carolina tem 7 anos e hoje está cheia de saúde. A mãe dela, a empresária Thaís Moraes, conta que a menina nasceu prematura e precisou passar os primeiros dias de vida na UTI. Depois da alta, manter a caderneta de vacinação em dia se tornou uma das prioridades da família.
4: Saiu do hospital, a primeira coisa que a gente fez foi providenciar as vacinas, né, de acordo com a idade dela. Então a gente sempre teve essa preocupação, principalmente porque ela nasceu prematura.
3: As vacinas estimulam o organismo a criar defesas contra vírus e bactérias, ajudando a prevenir doenças. Elas são importantes em todas as fases da vida, mas têm um papel fundamental na infância, quando o sistema imunológico ainda está em desenvolvimento. A primeira vacina que o bebê recebe pelo Sistema Único de Saúde é a BCG. Na rede pública, ela é aplicada ainda na maternidade e protege contra as formas graves da tuberculose. Mas o calendário infantil inclui várias outras vacinas nos primeiros anos de vida. É o que destaca Ana Catarina Araújo, diretora substituta do Departamento do Programa Nacional de Imunizações do Ministério da Saúde.
5: Nós temos vacina que protege, a vacina BCG e a vacina hepatite B, que devem ser feitas ainda na maternidade, que são vacinas que protegem para a hepatite, para as formas graves da tuberculose, como vacina contra a poliomielite, difteria, tétano, coqueluche, pneumonia, meningites, hepatite A, sarampo, cachumba, rubéola, a varicela, e nós temos hoje um calendário bastante robusto.
3: É importante que cada vacina seja aplicada na idade recomendada, mas se alguma dose ficou para trás, ainda é possível atualizar a caderneta. Basta procurar a unidade de saúde mais próxima, como explica o presidente do Departamento de Imunizações da Sociedade Brasileira de Pediatria, Eduardo Jorge.
6: Pais que estão com o calendário atrasado, vamos lá procurar o posto de saúde, atualizar o calendário dos bebês e de todas as ações básicas de saúde. A vacinação é aquela que representa a melhor evidência, o melhor custo-benefício.
3: Para manter a carteira de vacinação em dia e consultar as doses aplicadas, basta acessar meususdigital.saude.gov.br. O calendário nacional de vacinação também pode ser consultado diretamente no site do Ministério da Saúde, em saude.gov.br. Para acessar as informações, é preciso ter uma conta na plataforma gov.br. Reportagem Márcia Fernandes.
1: E a Agência Nacional de Vigilância Sanitária registrou nova vacina contra a influenza.
2: O imunizante é indicado a partir de 6 meses de idade e previne contra a doença causada pelos subtipos A e B.
1: De acordo com a Anvisa, estudos clínicos com a vacina indicaram eficácia de até 73% na prevenção de influenza em adultos e de até 65% em crianças.
2: O registro do imunizante foi publicado no Diário Oficial da União desta segunda-feira.
1: E a Anvisa também determinou o recolhimento de suplementos alimentares e a apreensão de lotes falsificados do medicamento Monjaro.
2: Foi definida a retirada dos suplementos alimentares Fenogrego e Cúrcuma Plus, produzidos pela Alivemed Soluções em Saúde, por falhas na comprovação dos ingredientes e fornecedores,
1: indicando o descumprimento das normas sanitárias. Em relação aos lotes falsificados do Monjaro, a empresa dona do registro informou ter identificado no mercado unidades com características diferentes das presentes no produto original.
2: Assim como cada pessoa possui um CPF, cada empresa também tem um número de identificação. É o CNPJ, o Cadastro Nacional da Pessoa Jurídica.
1: E novas regras determinam, de forma mais objetiva, como será a análise das informações prestadas ao cadastro.
2: Agora as empresas devem ficar atentas ao preencher as informações.
7: A Receita Federal atualizou as regras do Cadastro Nacional da Pessoa Jurídica, o CNPJ. A nova instrução normativa detalha as situações que podem levar à suspensão da inscrição por inconsistências cadastrais e estabelece critérios mais objetivos para análise das informações declaradas pelas empresas. Entre as mudanças estão novas regras relacionadas aos representantes legais e aos integrantes do quadro de sócios e administradores. O cadastro poderá apresentar problemas, por exemplo, quando houver CPF ou CNPJ de sócios em situação irregular. A norma também reforça o controle sobre os dados informados pelas empresas. Estão entre as inconsistências o uso de nome empresarial em desacordo com as normas de registro, endereço eletrônico vinculado a outra empresa, utilização de endereço ou telefone de terceiros sem autorização e incompatibilidades entre a atividade econômica, a natureza jurídica e as informações declaradas no CNPJ. Com a atualização, a Receita Federal orienta empresas e profissionais responsáveis pelos cadastros a manterem as informações sempre atualizadas e compatíveis com os documentos oficiais da pessoa jurídica. A Receita Federal também informou que o CNPJ, em formato alfanumérico, começa a ser implantado em 31 de julho. O novo modelo será utilizado nas novas inscrições e manterá os 14 caracteres, com combinação de letras e números. Os CNPJs já existentes continuam válidos e não precisam ser alterados. Raquel Mariano, para a Voz do Brasil.
1: Já está disponível o resultado de quem solicitou atendimento especializado no Exame Nacional do Ensino Médio, o Enem 2026.
2: O atendimento especializado é destinado aos participantes que necessitam de recursos de acessibilidade para realizar as provas.
1: Entre eles estão a prova em braille, a prova com letra ampliada, o auxílio para leitura e transcrição, a sala de fácil acesso e o tempo adicional.
2: A consulta pode ser feita na página do participante. As provas serão aplicadas nos dias 8 e 15 de novembro.
1: O governo brasileiro iniciou hoje o envio de 48 toneladas de leite em pó em ajuda humanitária a Cuba.
2: O objetivo é contribuir para o enfrentamento da situação de desabastecimento vivida pelo país.
1: A ajuda será transportada em 2 navios da Força Aérea Brasileira, ambos com destino a Santiago de Cuba.
2: Essas foram as notícias do Governo do Brasil.
1: Uma realização da Secretaria de Comunicação Social da Presidência da República.
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1: Fique agora com as notícias do Poder Judiciário e do Congresso Nacional. Boa noite.
2: Boa noite para você, até amanhã.
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10: STF suspende por 90 dias visita de Flávio ao pai, Jair Bolsonaro.
11: Relatório Justiça em Números 2026 destaca dados históricos sobre a redução do acervo processual.
10: STJ entende que furto de bilhete premiado em lotérica deve ser julgado pela Justiça Estadual.
11: Boa noite, eu sou o Arthur Filho.
10: E eu sou Walter Lima.
11: O ministro Alexandre de Moraes, do Supremo Tribunal Federal, suspendeu por 90 dias as visitas do senador Flávio Bolsonaro ao pai, o ex-presidente da República, Jair Bolsonaro.
10: A decisão foi assinada nesta segunda-feira, após a divulgação de uma carta escrita pelo ex-presidente durante o período em que cumpre prisão domiciliar com proibição de uso de redes sociais. Marcelo Della Libera.
12: Decisão do relator da execução penal, ministro Alexandre de Moraes, determinou a suspensão do direito de visita por entender que a divulgação da carta por intermédio de terceiros desrespeitou a medida cautelar imposta ao ex-presidente, que está proibido de usar redes sociais. Além da suspensão das visitas, Moraes deu prazo de 48 horas para que a defesa de Jair Bolsonaro informe se ele tem conhecimento de que a carta seria divulgada nas redes sociais do filho.
11: O relatório Justiça em Números do Conselho Nacional de Justiça reforça o comprometimento do Poder Judiciário com a transparência.
10: Entre os destaques da edição de 2026 estão dados históricos sobre a redução do acervo processual. Fernanda Porto.
13: 45,2 milhões de processos julgados em todo o Brasil. Este é um dos destaques do relatório Justiça em Números 2026, realizado e divulgado pelo Conselho Nacional de Justiça. O levantamento indica ainda que o número é maior do que o total de processos recebidos, 40,9 milhões. Na prática, o índice revela quase 20% de produtividade e comprova que, pelo segundo ano consecutivo, o Poder Judiciário brasileiro julgou mais ações do que recebeu. Os dados são referentes ao ano base 2025 e indicam ainda outros fatores, como bom aproveitamento do orçamento, equidade de gênero e raça, além da atual composição do sistema de justiça.
11: Cabe à Justiça Estadual julgar a ação penal sobre furto de bilhete premiado retirado do cofre de casa lotérica.
10: Essa definição é do STJ. Fátima Uchoa.
14: Segundo investigação, após imprimir uma aposta da Mega Sena com defeito, a funcionária de uma lotérica a refez e a entregou ao cliente. Ela guardou a aposta defeituosa no cofre do estabelecimento, mas depois a retirou. No dia seguinte, foi à lotérica com um companheiro para pedir demissão, afirmando que ele era um dos ganhadores do prêmio principal. Após analisar filmagens, o Ministério Público ofereceu denúncia por furto qualificado. A defesa alegou competência da Justiça Federal porque o bilhete geraria direito perante a Caixa Econômica Empresa Pública Federal, mas o ministro do STJ, Ribeiro Dantas, manteve a ação penal na Justiça Estadual, considerando que a vítima do crime foi a lotérica que detinha o bilhete e precisou pagar o valor da aposta não estornada. E o fato de a Caixa pagar o prêmio seria apenas consequência do furto já consumado.
11: TST amplia ações de inclusão e combate à discriminação contra pessoas LGBTQIAPN+.
10: Iniciativas buscam reduzir desigualdades e garantir direitos no ambiente de trabalho. Marla Lacerda.
15: Entre as ações, o TST criou um grupo de trabalho voltado à promoção dos direitos das pessoas LGBTQIAPN+, e implementou a reserva de vagas em contratos terceirizados para pessoas trans e travestis em situação de vulnerabilidade social. Além de promover campanhas institucionais de conscientização e visibilidade, o tribunal também tem assegurado direitos em decisões judiciais da corte, como o uso do nome social por pessoas transgênero, a reparação de danos em casos de discriminação no trabalho e a garantia de benefícios trabalhistas a casais homoafetivos.
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11: A você, uma boa noite.
10: E até amanhã.
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17: Eu sou Paula Groba.
18: E eu sou Humberto Pinheiro.
17: E estes são os destaques de hoje do Jornal do Senado, que começa agora.
18: Plenário pode votar nesta terça-feira a aposentadoria de agentes de saúde.
17: Porte de arma para vítimas de violência está na pauta das comissões nesta semana.
18: Avança a proposta que libera 13 bilhões para desenrola adimplentes, fiéis empreendedor e produtores rurais.
17: Boa noite.
18: Boa noite.
17: Avançou no Congresso o projeto que destina mais de 13 bilhões de reais aos programas Desenrola de Implantes e Fiéis Empreendedor.
18: Após impasse sobre a origem dos recursos, deputados e senadores também aprovaram a destinação de verbas para apoiar produtores de cana-de-açúcar do Nordeste. Repórter Douglas Castilho.
19: O projeto...

0: destinado ao Minha Casa Minha Vida. Mas ao apresentar seu relatório, o senador Carlos Fávaro, do PSD de Mato Grosso, explicou que os recentes aumentos orçamentários no programa habitacional, num total de 3 bilhões de reais, não permitirão que haja prejuízos ao setor.
1: Não há nenhuma precarização do programa tão relevante para o nosso país. Dito por conta do aumento expressivo de recursos alocados para o programa. E todo ele em execução com toda a demanda necessária garantida em orçamento.
0: A maior parte dos recursos, porém, será remanejada de um superávit do Fundo Nacional de Desenvolvimento Científico e Tecnológico, hoje o maior instrumento público de fomento à inovação e pesquisa no Brasil. Como a verba é originária de acúmulo financeiro já ocorrido, também não haverá cancelamento de nenhuma ação governamental ativa. O texto agora precisa ser votado em sessão conjunta do Congresso Nacional.
2: O senador Chico Rodrigues, do PSB de Roraima, destacou a aprovação do projeto que atualiza as regras da regularização fundiária urbana.
3: Autor da proposta, o parlamentar afirmou que a medida vai agilizar a titulação de imóveis, ampliar a segurança jurídica para famílias que vivem em áreas ainda não regularizadas e facilitar o acesso ao crédito e a investimentos em infraestrutura, especialmente em Roraima.
4: Esse projeto, ele é certeiro. Ele procura exatamente fazer com que essas pessoas que vivem, que ocupam esse espaço, na maioria das vezes informal, possam definitivamente terem o seu título, que vai ser a sua carta de alforria.
2: Já o senador Eduardo Girão, do Novo do Ceará, cobrou mais transparência do Ministério da Saúde na compra de insulinas e de dispositivos usados por pacientes com diabetes. Segundo o parlamentar, reportagens e apontamentos de órgãos de controle indicam falhas em equipamentos de aplicação e levantam dúvidas sobre as licitações, o que na avaliação dele pode comprometer o tratamento de pacientes atendidos pelo SUS.
3: Girão defendeu a divulgação dos contratos, dos estudos técnicos e das medidas adotadas para corrigir os problemas. Ele também criticou o veto ao projeto, que reconhece o diabetes tipo 1 como deficiência para fins legais e afirmou que a decisão deve ser analisada pelo Congresso Nacional. Segundo o senador, o atendimento às pessoas com diabetes exige planejamento, transparência na gestão dos recursos públicos e garantia de tratamento seguro e contínuo.
5: Sim. Se um dispositivo médico apresenta falhas, o impacto é imediato. Significa interrupção do tratamento, insegurança para o paciente, o aumento do risco de complicações, sem falar no estresse de toda a família que sofre, que adoece junto.
2: E a Comissão de Assuntos Sociais discutiu a prevenção da cegueira evitável no Brasil.
3: Segundo um estudo da Agência Internacional para a Prevenção da Cegueira, mais de 28 milhões de brasileiros sofrerão perda de visão até 2030. Repórter César Mendes.
6: Autor do pedido do debate, médico oftalmologista, o senador Dr. Irã, do Progressistas de Roraima, afirmou que é fundamental a oferta de consultas oftalmológicas nas unidades básicas de saúde, as UBSs.
7: A gente precisa colocar a oftalmologia no núcleo de saúde da família. Eu não vejo razão para a oftalmologia estar na média alta complexidade quando a gente precisa dar acesso às pessoas nos rincões desse país, onde às vezes a gente não tem um hospital, mas a gente tem uma UBS.
6: Camila Carlone, do Ministério da Saúde, defendeu políticas voltadas para a infância e a importância da detecção precoce de problemas oculares em recém-nascidos. Mauro Goldbaum, do Conselho Brasileiro de Oftalmologia, pediu urgência no enfrentamento de doenças como a catarata e o glaucoma. E Vitor Pavarino, da Organização Pan-Americana da Saúde, alertou sobre o alto custo econômico da cegueira no mundo e apontou desigualdades no acesso aos cuidados oculares.
8: A OMS, ela estima que 2 em cada 3 pessoas em países de baixa renda precisam de óculos, mas não têm acesso a esses óculos. E globalmente, 1 de cada 2 pessoas que precisa de cirurgia de catarata não tem acesso a esse procedimento.
6: O líder indígena é Wesh Yawalapiti Waurá, da terra indígena do Xingu, falou das dificuldades enfrentadas em aldeias situadas em áreas remotas do país e da importância de políticas públicas permanentes voltadas para essa população.
2: última semana de trabalho no Congresso, antes do recesso parlamentar, terá pauta movimentada no Senado.
3: A Comissão de Segurança Pública analisa o porte temporário de arma para mulheres com medida protetiva. Também estão na pauta o aumento da pena para o estelionato amoroso e a estabilidade provisória para agentes em trabalho intermitente. As informações com Márcio Maturana.
9: Na terça-feira, a Comissão de Segurança Pública analisa em votação final, antes de o texto seguir para a Câmara dos Deputados, um projeto que autoriza porte de arma temporário para mulheres sob medida protetiva de urgência. Na quarta-feira, o uso de recursos do Fundo Eleitoral para combate a calamidades está na pauta da Comissão de Direitos Humanos. É uma sugestão legislativa apresentada por um cidadão no portal E-Cidadania que pode virar projeto de lei. Ainda na quarta, em votação final, a Comissão de Assuntos Sociais pode votar estabilidade provisória para gestantes em trabalho intermitente, temporário ou por prazo determinado. O senador Paulo Paim, do PT do Rio Grande do Sul, já foi relator substituto desse projeto.
10: De fato, o trabalho intermitente é um problemão. Eu conheço muitos colegas trabalhadores que dependem do trabalho intermitente. Ele ganha por hora trabalhada e, consequentemente, ele é chamado quanto o empregador precisa dele. E alguém vai me garantir que ele está pagando fundo de garantia, né? Que está pagando todos os direitos? Claro que não.
9: Outro projeto que pode ser votado pela Comissão de Direitos Humanos na quarta-feira aumenta a pena para crime de estelionato amoroso. É quando alguém usa um relacionamento para aplicar golpes emocionais, enganando, manipulando e causando prejuízos financeiros.
2: E a proposta de emenda à Constituição, que cria regras de aposentadoria diferenciada para agentes comunitários de saúde e agentes de combate às endemias, é o principal destaque da pauta do plenário desta terça-feira. A proposta permite a aposentadoria aos 57 anos para mulheres e aos 60 anos para homens, desde que comprovados 25 anos de contribuição e de exercício na atividade. O texto também prevê a regularização do vínculo funcional dos profissionais, regras de transição, assistência financeira da União e estende os mesmos benefícios a agentes indígenas de saúde e agentes de saneamento.
3: Se a proposta for aprovada em primeiro turno, ainda terá que passar por novas sessões de discussão e por uma votação em segundo turno. Também estão na pauta a reforma do processo administrativo tributário, o incentivo à produção nacional de fertilizantes e a limitação da retenção de recursos dos fundos de participação de estados e municípios para pagamento de dívidas previdenciárias.
2: Rádio Agência, serviço da Rádio Senado, que distribui conteúdo gratuito para emissoras de todo o país, ultrapassou a marca de 5 mil rádios parceiras.
3: A rede chegou a 5.011 emissoras, com média de 25 novas adesões por mês. A maioria está fora dos grandes grupos de comunicação e inclui rádios comunitárias, públicas e educativas. As parcerias estão presentes em 1.737 municípios, nos 26 estados e no Distrito Federal. Para Fernanda Nardelli, coordenadora de distribuição da Rádio Agência, o resultado reforça a democratização do acesso à informação.
11: O rádio continua sendo um veículo de comunicação confiável que consegue chegar em lugares que nenhum outro veículo consegue. E a gente vê isso com os nossos resultados.
2: As emissoras interessadas em se tornar parceiras da Rádio Agência Senado precisam fazer apenas o seu cadastro, disponível na internet no endereço senado.leg.br/radioagência.
3: Edição de Paulo Groba e trabalhos técnicos de João Lira, o Jornal do Senado fica por aqui. Acompanhe agora as notícias da Câmara dos Deputados. Boa noite.
2: Boa noite e até amanhã.
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13: Avança na Câmara a criação de programa que leva eletricidade às escolas.
14: Parlamentares estudam utilização de bens confiscados em garimpo ilegal.
13: O projeto proíbe a divulgação de dados de servidoras com medida protetiva.
14: Boa noite. Para manter a proteção a vítimas de violência doméstica, um projeto determina que alguns dados de servidoras públicas nessa condição estejam fora da internet. O repórter Luiz Cláudio Canuto mostra os detalhes da proposta que já passou por algumas comissões da Câmara.
15: A Comissão de Administração e Serviço Público da Câmara dos Deputados aprovou o projeto que proíbe a divulgação na internet de dados profissionais de servidoras públicas que estejam sob medida protetiva da Lei Maria da Penha, principalmente o salário e o local de trabalho. A proteção também valeria para pessoas diretamente ligadas à vítima, como pais, filhos e aquelas que formam novos relacionamentos com ela. Pelo texto, o juiz pode determinar a retirada das informações dos portais de transparência ou das páginas de órgãos públicos em até 24 horas. No caso de não cumprimento da decisão, sem justificativa, deve ser instaurado o processo administrativo disciplinar para apurar a responsabilidade. O projeto acrescenta um artigo à Lei Maria da Penha, de 2006, e muda a Lei de Acesso à Informação, de 2011. Foi aprovada uma nova versão do texto, feita pelo deputado delegado Antônio Furtado, do União do Rio de Janeiro, relator da proposta na Comissão de Direitos de Defesa da Mulher. A relatora na Comissão de Administração, deputada Sâmia Bonfim, do PSOL de São Paulo, reconhece a importância dos mecanismos de transparência que permitem ao cidadão saber o salário e benefícios dos servidores.
16: Mas no caso específico das mulheres vítimas de violência, acaba sendo uma exposição e um novo risco para ela, porque há diversas formas de violência, inclusive a violência patrimonial. E a partir dali também dá para se identificar quais são as suas condições de vida, onde ela mora, onde ela tem a vida social dela, porque existem muitos dados para além dos dados de salário, né? Dizem respeito à alocação, ao órgão em que ela está. Então a proposta ela é muito clara, é vedar qualquer tipo de informação em se tratando de mulheres que têm medida protetiva e que, portanto, estão expostas, né, tão vulneráveis numa condição de risco.
15: Em seu parecer, Sâmia Bonfim previu que o sigilo dure enquanto persistir a situação de ameaça, com revisão a cada 5 anos. As informações que não forem sigilosas poderão ser acessadas por meio de certidão, extrato ou cópia, com a ocultação das partes em sigilo. O projeto do deputado Pedro Lucas Fernandes, do União do Maranhão, ainda vai ser analisado pela Comissão de Constituição e Justiça e não precisa passar pelo plenário. Para virar lei, precisa ser aprovado na Câmara e no Senado. Da Rádio Câmara de Brasília, Luiz Cláudio Canuto.
12: Direitos Humanos.
13: Rubens Ottoni, do PT de Goiás, defende a aprovação de projeto que obriga aeroportos a oferecer salas multissensoriais e de acomodação. Relator da medida, ele assinala que a ideia é acolher passageiros neurodivergentes em momentos de crise ou desconforto.
14: Rubens Ottoni destaca que a proposta também prevê capacitação periódica para equipes de atendimento e de segurança. O parlamentar acrescenta que a matéria determina que novos contratos de concessão aeroportuária incluam essa exigência.
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12: Justiça.
13: A proposta sugere o aproveitamento de equipamentos confiscados em operações contra o garimpo ilegal. A repórter Maria Neves tem os detalhes.
17: A Comissão de Minas e Energia da Câmara dos Deputados aprovou o projeto que proíbe a destruição imediata de bens de alto valor apreendidos em garimpo ilegal, como aeronaves, embarcações e tratores. Pela proposta, esses equipamentos deverão ser aproveitados pelo poder público sempre que possível. Autor do projeto, o deputado defensor Estélio Denner, de Roraima, defende não ser razoável a simples destruição de equipamentos que podem custar milhões de reais, como é o caso de aeronaves. Ele argumenta que há situações em que esse maquinário poderia atender aos interesses do próprio Estado.
18: Por exemplo, um maquinário de uma draga que pode servir muito bem ou das regiões que precisam, por exemplo, de balsas. Vou dar um exemplo específico aqui no estado de Roraima. Nós temos aqui no estado de Roraima ainda vários e vários rios que nós usamos balsas para a gente poder trafegar nas nossas rodovias, tanto federal como estadual ou municipal. Nós temos que ter balsas. Essas balsas poderiam ser reutilizadas para essa finalidade de a gente ajudar as pessoas a se locomover dentro do estado. Então, tudo isso passa por esse projeto.
17: Dentre os destinos que podem ter os

0: determina ainda a doação para instituições de ensino técnico ou superior. A destruição somente seria permitida em caso de risco iminente à segurança dos agentes públicos ou da população, ou se um laudo técnico comprovar que a remoção do bem é inviável ou gera risco ambiental grave. O projeto que proíbe a destruição imediata de equipamentos apreendidos em garimpos ilegais ainda será analisado pelas comissões de Meio Ambiente e de Constituição e Justiça. Da Rádio Câmara de Brasília, Maria Neves.
1: Agricultura. Tramita na casa projeto de Maurício do Vôlei, do PL de Minas Gerais, que cria o Programa Nacional de Simplificação do Licenciamento Ambiental Rural de Pequeno Porte. Segundo o deputado, a medida reduz a burocracia para atividades de baixo impacto ambiental.
2: Nas palavras de Maurício do Vôlei, a proposta cria um rito simplificado para a concessão de licenças e prioriza a tramitação dos pedidos. Ele considera que o projeto gera mais eficiência e segurança jurídica ao produtor, sem reduzir as exigências de proteção ao meio ambiente.
1: Economia. O projeto regulamenta a relação entre plataformas de comércio eletrônico e vendedores parceiros. De autoria de Paulinho da Força, do Solidariedade de São Paulo, a matéria estabelece regras de transparência, restringe alterações unilaterais de contratos e cria mecanismos para coibir práticas consideradas abusivas.
2: O texto prevê aviso prévio de 90 dias para mudanças que aumentem custos aos vendedores e proíbe condutas como a imposição de serviços. Paulinho da Força afirma que a medida protege pequenos empreendedores, fortalece a concorrência e reduz abusos no mercado digital.
1: Relações Exteriores. A comissão aprova projeto que cria o Plano Nacional de Segurança de Fronteiras. A repórter Silvia Munhato explica os pontos da proposta.
3: A Comissão de Relações Exteriores e de Defesa Nacional da Câmara aprovou o projeto que institui o Plano Nacional de Segurança de Fronteiras. O projeto aprovado destina 30% dos recursos do Fundo Nacional de Segurança Pública para financiar o fortalecimento da fiscalização e o combate a crimes como narcotráfico e contrabando na faixa de fronteira brasileira. O relator, deputado José Rocha, do União da Bahia, modificou a proposta inicial para incluir o Ministério da Agricultura e Pecuária nos órgãos de gestão do plano.
4: Principalmente dos produtos fitossanitários que entram clandestinamente pelas fronteiras, a exemplo não só dos insumos, como também de soja contrabandeada por essas fronteiras.
3: A proposta estabelece a atuação integrada entre órgãos federais, estaduais e municipais e, para viabilizar essa coordenação, serão criados gabinetes de gestão integrada de fronteira e um centro de operações conjuntas, sediado no Ministério da Defesa. O deputado Arlindo Quinalha, do PT de São Paulo, foi contrário ao texto, afirmando que a ação nas fronteiras faz parte de várias normas infralegais que precisam ser flexíveis.
5: Tem tido iniciativas cuidando do tema. Pode não ser completo, evidentemente, mas cabe ao Executivo essas iniciativas.
3: A proposta que cria o Plano Nacional de Segurança de Fronteiras ainda será analisada pelas comissões de Finanças e Tributação e de Constituição e Justiça. Da Rádio Câmara de Brasília, Silvia Munhato.
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1: Transportes.
2: Tramita na Câmara projeto de Caroline de Tone, do PL de Santa Catarina, que proíbe o uso de drones, satélites e sistemas de inteligência artificial para a aplicação de multas de trânsito. A deputada explica que a proposta mantém o uso de equipamentos de fiscalização já previstos na legislação.
1: Caroline de Tone sustenta que o projeto garante mais segurança jurídica e previsibilidade na fiscalização de trânsito. Ela avalia ainda que a medida também protege os motoristas de formas de monitoramento que possam comprometer a privacidade e gerar abusos.
2: Paulo Guedes, do PT de Minas Gerais, requer a realização de audiência para discutir a regulamentação dos táxis intermunicipais e do transporte alternativo. Ele afirma que o debate também deve abordar os critérios adotados para a aplicação de multas e apreensão de veículos.
1: Segundo Paulo Guedes, a audiência deve reunir órgãos públicos, representantes da categoria e especialistas para discutir alternativas que conciliem a fiscalização, a segurança dos passageiros, o direito ao trabalho dos profissionais e a melhoria da mobilidade entre os municípios.
10: Campanha pelo fim da violência contra as mulheres. 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
11: Comissões.
2: Deputados analisam regras para suporte de bicicletas em ônibus urbanos. O repórter José Carlos Oliveira nos conta quais são.
12: As comissões de Viação e Transporte e de Desenvolvimento Urbano da Câmara dos Deputados aprovaram regras para suporte de bicicletas em ônibus e micro-ônibus do transporte coletivo urbano. A intenção é facilitar a mobilidade nas cidades, incentivando o uso das bicicletas no deslocamento diário, como afirma o deputado Diego Andrade, do PSD de Minas Gerais, um dos relatores do texto.
13: Nós temos muitos ciclistas no Brasil e a gente tem que estar estimulando, né, mais ciclovias e essa integração com o transporte público. Por exemplo, a gente sabe que nem todo o transporte público leva a pessoa à porta da casa dela, né? Então ela pode se deslocar de bicicleta e aí ter o suporte para colocar a bicicleta e se deslocar.
12: A proposta original do deputado Juninho do Pneu, do Rio de Janeiro, previa obrigatoriedade na instalação dos suportes de bicicleta nos ônibus. Já Diego Andrade preferiu adotar um modelo que permite a implementação da medida de acordo com a realidade de cada município. O relator também quer que a regulamentação conte com o apoio técnico do CONTRAN, Conselho Nacional de Trânsito.
13: A gente passa para o poder público municipal estar regulamentando essa questão, né? De acordo com quais as linhas que têm a viabilidade, os veículos que têm a viabilidade e ao CONTRAN para poder definir como que isso será feito, né? Observando aí as normas de segurança, é claro, mas valorizando o ciclista e integrando aí os modais de transporte.
12: De acordo com o texto, as prefeituras terão autonomia para definir os trajetos de transporte público integrado e o percentual da frota de ônibus e micro-ônibus que terão suportes para bicicletas. Se também for aprovado na Comissão de Constituição e Justiça, o projeto de lei poderá ser enviado diretamente para análise do Senado, sem necessidade de votação no plenário da Câmara. Da Rádio Câmara de Brasília, José Carlos Oliveira.
11: Educação.
1: Política pública para garantir a energia elétrica de qualidade nas escolas, principalmente as localizadas em áreas remotas, está sendo analisada em projeto na Câmara. Os detalhes com a repórter Sofia Peçanha.
14: A Comissão de Minas e Energia aprovou a criação do programa Luz na Escola por meio de verba do Fundo de Universalização de Serviços de Telecomunicações, o FUST. O programa apresenta os seguintes objetivos: promover a instalação de sistemas de geração de energia elétrica e apoiar as escolas em regiões de difícil acesso ou em situações de vulnerabilidade, de acordo com as metas do Plano Nacional de Educação e da Agenda 2030 para o Desenvolvimento Sustentável. Durante a votação na comissão, o relator, deputado Hugo Leal, do PSD do Rio de Janeiro, reafirmou que a promoção da equidade e da inclusão educacional, quando motivadas pela infraestrutura energética sustentável, devem ser uma prioridade governamental.
15: O projeto de lei que ora analisamos dá um passo além de garantir que a ausência de energia elétrica não seja obstáculo para a execução de políticas públicas de conectividade e educação digital.
14: Pelo texto, o programa será coordenado pelos órgãos responsáveis pelas políticas educacionais de comunicação e de energia. Além disso, o foco do projeto será em atender todas as escolas de educação básica da rede pública, em especial as localizadas em áreas remotas e sem acesso à energia. Em sua justificativa, o deputado Pedro Cusai, do PT de Santa Catarina, autor do projeto, destacou que o programa surge como resposta a esse obstáculo. Dessa forma, a implementação da medida contribuirá para a sustentabilidade ambiental e a redução das desigualdades regionais. Na reunião da comissão, o deputado Guleal confirmou que o projeto destaca a importância do acesso à educação de qualidade e a inclusão digital como motores essenciais para o desenvolvimento social e econômico do país.
15: Entendemos que a iniciativa representa um avanço decisivo na universalização do acesso à energia elétrica em todas as escolas públicas, fortalecendo a integração de políticas públicas estruturantes de educação, telecomunicações e energia.
14: O Fundo de Universalização dos Serviços de Telecomunicações tem o objetivo de promover a universalização da conectividade nas escolas públicas. Atualmente, o fundo não abrange investimentos em fontes de energia renovável para escolas localizadas em áreas sem acesso à eletricidade. Portanto, a proposta altera a lei que institui o FUST, oferecendo a essas instituições os recursos necessários para se conectarem à rede elétrica e, consequentemente, à internet. Para ser aprovado, o projeto que cria o programa Luz na Escola ainda precisa ser analisado pelas comissões de Finanças, de Educação e de Constituição e Justiça. Da Rádio Câmara de Brasília, Sofia Peçanha.
11: Habitação. Igor Timo, do União de Minas Gerais, é autor de projeto que amplia para 60 salários mínimos o valor dos imóveis que podem ser transferidos sem escritura pública. O deputado assinala que o propósito é reduzir custos para famílias de baixa renda, facilitando a regularização de moradias populares.
1: Igor Timo avalia que a regra atual empurra muitos compradores para contratos informais. O parlamentar ressalta que a proposta dispensa a escritura pública nesses casos, mas mantém a exigência de registro no cartório de imóveis.
11: Termina agora o Jornal Câmara dos Deputados, produzido pela Rádio Câmara, com trabalhos técnicos de Everson Urani e a apresentação de Márcio Aquiles Sardi e Val Monteiro. Boa noite.
1: Uma boa noite para você. Você fica com as notícias do Tribunal de Contas da União.
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6: 8:04, boa noite.
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2: Com carinho, com amor, fazendo o que gosto na Rádio Que Amo pra você e por você que é muito especial. Até uma, você deixa, eu posso. Hoje, 13 de julho, segunda-feira, Marcelo Renato descansando merecidamente, né Marcelo? Depois de um sábado gostoso, inesquecível, lá na Cachoeira do Saltão, em Itaquiri da Serra, nossa festa julina, que foi um sucesso absoluto, não é? Gratidão, gratidão, gratidão, viu? O Zap Carinho, o Zap Amor à sua disposição a partir de agora, 16-3307-1011, para você mandar o seu alô, seu recado e a sua música preferida da Rádio Carinho, Rádio Amor, a Rádio das Melhores e Grandes Promoções. Christian Ralph.

0: Magazine, a nossa Rádio Carinho, Rádio Amor, Eduardo Costa, Imagina Eu, Christian Ralf, Noite. Começando bem as emoções desta segunda-feira, sem preguiça, não é? Pablo do Gesso. Ah, não acredito, Pablo. Segundona também na pizza, é? Verdade mesmo? Papo sério? Hã? Tem como mandar um pedaço para nós via Sedex, hein? Um abraço, Pablo, Valéria, Thales, Duda. Ótima noite para vocês aí, viu? Pessoal do Jardim Medeiros em São Carlos. Muito obrigado, São Carlos, pela audiência, hein? Minha querida Cris. Ô, Cris, um beijo para você, viu? Obrigado pelo carinho. Uma noite linda aí, maravilhosa para você, tá bom? Olha quem aparece por aqui, hein? Faz tempo que eu não ouço a voz dele. O Valcir, o homem da agropecuária. Ô, Valcir, ótima noite. Diz aí.
1: Boa noite, Valdir.
0: Boa noite.
1: Tá molecão hoje aí, hein, Valdir?
0: Você viu?
1: Não,
0: hein? Costuma com nós.
1: Legal, Valdir. Como é que você tá? Tudo bem, Valdir?
0: Tô bem, saudade de você, rapaz.
1: É o Valcir de São Carlos.
0: Você tá bem, né, é família?
1: Valdir, vamos ouvir uma música aí, Valdir.
0: Qual?
1: Milionário José Rico. Conselho de amigo.
0: Falou, isso é boa, hein?
1: Valdir. Um grande abraço a você, Valdir.
0: Obrigado, querido. Deus abençoe, viu? Aquela noite linda. Maravilhosa pra você, pra família. Tiaguinho Lopes, ótima noite, Tiago. Pra você, Lara, Priscila, Dona Terezinha, como é que tá aí, Tiago? Tá tudo bem, tudo em ordem? Então tá bom demais, né? Ô, Ricardo, boa noite, querido.
2: Boa noite, Valdir,
0: beleza? Boa noite.
2: Valdir, toca pra mim, menino Léo Zé Rico aí, tudo bem? Interessante pra todo mundo na fazenda Santa Inácio aqui, e dessa pista aqui de Brother aqui.
0: Maravilha, querido.
2: Rádio Carinho.
0: Rádio Amor. Marineide, quero ouvir sua voz, passou bem o dia. Descansou bem, ô Marineide? Boa noite.
3: Boa noite, Valdir.
0: Boa noite.
3: Estou aqui no meu serviço.
0: Bom, bom trabalho, hein?
3: Uma noite abençoada por Deus.
0: Amém,
3: Valdir,
0: querida.
3: Se você ficar até na oração da meia-noite...
0: Sim.
3: Você põe o nome da minha sobrinha, que chama Cleidiane Sinária...
0: Tá ok.
3: Na oração, viu? Que
0: tá
3: ela
0: bom,
3: vai
0: querida.
3: Passar por uma cirurgia...
0: Tá ok.
3: Amanhã de manhã, tá bom, Valdir?
0: Tá certo.
3: Um beijo. Fica com Deus.
0: Muito bem, querido.
3: Manda
0: eu vou.
3: Positivo aí pra mim.
0: Tá bom, beijo, Deus abençoe. Ficarei sim, vou ficar até uma hora. Até uma hora, tá bom? Obrigado por esse carinho, por essa audiência. Meu querido Milton do Sai. Boa noite, Valdir. Que alegria ligar o rádio e te ouvir, meu amigo. Valdir, manda um abraço aí pra todos que estão ouvindo. Ah, mandou bem, hein? Feliz em te ouvir, Valdir. Que bom, Milton. Um abraço a você, Milton do Sai. E a Rose também, não é? Obrigado pelo carinho. É audiência consolidada, 24 horas, da nossa Rádio Carinho, Rádio Amor. 11h30, você sabe, hein? Tem as internacionais por aqui. Renan Raí,

0: 18 inventaram o sucesso. Você viu o que deu, né? Renan e Raí, da nossa Rádio Carinho, Rádio Amor, nota de jornal. Deixa eu mandar um abraço aqui pro meu querido amigo, meu querido irmão, o Ricardinho do táxi. Alô, Ricardo, um abraço, viu? Deus te abençoe grandemente, né? Ricardo táxi. Mandar um abraço pro Ivan, né, Ivan? Ivan, ele trabalha no posto Esplanada, mora lá no CDHU. Tive o prazer de revê-lo hoje. Um abraço ao meu querido Ivan, né? Amigo de longa data, foi caminhoneiro, passou muitas vezes aqui na Austin Luiz, né? E cumprimentava a gente aqui na nossa Rádio Carinho, Rádio Amor. Um abraço pra você, querido amigo Ivan. Muito bom vê-lo, viu? Mandar um beijo aqui também pra Amandinha do Uber. Alô, Amandinha do Uber. Sumida, hein, Amandinha? Sumi. Ô, Marquinhos. Tá acontecendo, Marquinhos? Tá acontecendo? Abraço. Ótima noite. Que Deus abençoe vocês grandemente aí, viu? Ô, Ricardo, como é que é a história, hein, Ricardo? Conte-me tudo, não esconda-me nada, como é que é?
1: Até às 5 da manhã, entramos lá.
0: Amém.
1: 5 da tarde, vai até aqui para 5 da manhã aí.
0: Coisa boa.
1: BBC junto com a BBC, hein?
0: Amém. Gratidão, gratidão, Senhor, né? Tem que agradecer a Deus, porque tem essa oportunidade de trabalhar, tá no emprego, e isso é gratificante, não é, Ricardo? Bim de Cravinhos, boa noite, Bim.
2: Boa noite, meu amigo Zambim. Eu pensei
0: Cê
2: que
0: tá
2: era
0: bom?
2: Marcelo Renato, mas é o Zambim.
0: Hoje é folga dele.
2: Liguei o radinho.
0: Tá descansando
2: agora.
0: Merecidamente.
2: Tudo bem contigo,
0: Valdir? Graças a Deus. Tudo na Beleza? Santa paz.
2: Toca o um modão aí do Eduardo Costa.
0: Mano.
2: Coração pirata aí. Manda pra todos que tá escutando a DBC FM aí. Beleza, Valdir?
0: Beleza, querido.
2: DBC FM, Rádio Carinho.
0: Rádio Amor. Quem mais? Vamos continuar em Cravinhos? Conversar aqui com o José Roberto Francisco. Fala, Zé, bom dia, boa noite.
3: Fala,
0: boa noite,
3: Valdir,
0: boa noite, Zé, boa noite.
3: Você tá bom, meu amigo? É um prazer mais uma vez falar com você. Aqui é o José Roberto de Cravinhos.
0: Prazer
3: tudo
0: é meu.
3: Tudo certo?
0: Graças a Deus, nada errado.
3: Ô, Valdir, tem um pedido de um amigo nosso aí, toca pra ele aí, ó.
0: É.
3: Pediu pra mandar um áudio pra você aí, pra ouvir Paixão Proibida. É o nosso amigo Edson, popular Bicano, tá lá na beira do Rio Mogi, na Fazenda Santa Helena, fazendo churrasquinho.
0: Tudo de bom pra
3: tomando
0: ele aí?
3: Suco de cana é uma vitamina C, é mole com um frio desse?
0: Isso é bom.
3: É brincadeira mesmo, né, cara? Valeu, meu amigo.
0: Por uma boa cerveja,
3: Marcelão,
0: não tem.
3: Tá de folga hoje?
0: Marcelo tá descansando merecidamente. É, pra cerveja não tem hora, não tem dia, né? O Zé Francisco, um abraço, ótima noite aí, viu? Meu querido Antônio de Azevedo Neto, homem da van dos carros executivos, só da Heineken, só da Heineken nessa noite aí. Heineken é bom pra esse frio, hein? Diz aí, meu amigo Antônio de Azevedo Neto, boa noite.
4: Boa noite, meu querido.
0: Boa noite.
4: Pelo amor de Deus. Você tá no eito aí, tá vendo?
0: Sempre, graças
4: Hoje
0: a Deus.
4: Cheguei era 2 horas da tarde,
0: rapaz. Que benção, que benção.
4: Tá bom, né?
0: Ótimo.
4: Na Rádio Carinho, Rádio Amor?
0: Sempre.
4: Então passa do seu jeito aí. Aí sim, hein? Aí eu dou valor pra você, velho.
0: Obrigado, queridão. Ótima noite, viu? Minha querida Ivanira. Ótima noite, Ivanira. Tá em Guatapará curtindo a gente. Obrigado pela sintonia. Sr. Armelindo, Dona Rosa, ótima noite, hein? Duplex com as gargantas.

0: 9h29, duplex com as gargantas de ouro do Brasil, Milionário e José Rico, conselho de amigo e tudo bem. A nossa Rádio Carinho, Rádio Amor. Temperatura marcando 14 graus nessa noite de segunda-feira, hein? Selma Batista, um beijo, querida. Ótima noite pra você, viu? Pro Reinaldo, pra família. Meu querido Natanael, cunhado meu querido Chaves. Chaves, que é o nosso parceiraço aqui da Rádio Carinho de Amor, Supermercado Chaves, lá no Araci. E o Nata tá em Ribeirão Bonito, né, Nata? Um abraço pra você, pro Pedro do Abacaxi, o Dário do Abacaxi também, não é? Tudo de bom aí, ótima noite pra vocês, pra família. Ao Valdir, Rez Ricardo, Cowboy dos Córregos. É, manda um modão aí, Chique. É 13 de julho, é dia da viola caipira, hein? Ah, com certeza. Abraço, Regis. Obrigado aí pela participação, hein? Brotas Lupercio Filho, ótima noite. Alô, alô, tem festa aí, é verdade?
1: Oi. Boa noite, DBC.
0: Boa noite.
1: Manda os parabéns pra minha esposa, Natália Rafaela.
0: Tamo. Oi, Natália.
1: Tamo na casa da Sogrona.
0: Parabéns.
1: Anice, comemorando mais um aniversário da esposa. Parabéns pra ela. Uhul.
0: Parabéns, parabéns, parabéns. Qual que é o nome dela mesmo? Repita aí, por favor.
1: Manda os parabéns pra minha esposa, Natália Rafaela.
0: Ô, Natália Rafaela, parabéns, viu? Feliz aniversário, muita paz, muita saúde. Que Deus a abençoe grandemente, tá bom? E cuide bem da plantinha chamada Vida. Chuvas de bênçãos, feliz aniversário. Alô, alô, pessoal que tá no encontro das amigas aí na casa da Andréia, é isso? Boa noite.
2: Vai.
0: Ainda ontem chorei de saudade. Uhul. Beijo pra vocês aí, viu?
2: Sentindo.
0: Gostoso, hein? Sim, que eu gosto. Pessoal tá animado, hein? Em plena segundona, é isso que manda, né? É, não pode ter preguiça, não. Não pode. Jô, ótima noite. Obrigado pelo carinho, viu, Gervásio? Marcinho e a turma que tá aí, ó, na casa da Cris. Um abraço. Letícia, obrigado pelo carinho, viu? Ótima noite. Obrigado pela sintonia. 8h31, 29 para as 9 da Rádio Carinho, Rádio Amor. De Moacir Franco, João Mineiro e Marciano. Ainda ontem chorei de saudade.
3: Vou...

0: 8h38, 22 para as 9 na segundona mais gostosa. Na Rádio Carinho, Rádio Amor, João Paulo e Daniel grudam em mim. João Miller Marcelo, ainda ontem chorei de saudade, mas as meninas estão reunidas. Encontro das amigas, vai na casa da Andréia e elas estão felizes. Olha aí, ó.
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0: Costuma com nós.
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5: Pela falta de tradição no futebol, muitos achavam que os Estados Unidos não se interessariam pelo Mundial de 1994. Mas o país surpreendeu e teve a maior média de público da história das Copas. 68.413 torcedores por jogo.
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0: Com carinho, com amor, fazendo o que gosto na Rádio Quebo pra você e por você que é muito especial, hein? Até uma hora, você deixa, eu posso. 11h30 tem as internacionais, né? Emoções Internacional, melhor da música internacional pra você. E uma tradução também bem legal hoje faremos, né? Acho que eu vou repetir aquela, hein? Que eu fiz um domingo aí, que foi um sucesso absoluto do ABBA, né? The Winner Takes It All, o vencedor leva tudo. E à meia-noite a gente conversa com o nosso Deus de bondade, não é? Boa noite, Valdir. Manda um alô aí pra esposa Nilza, filha Natália, Zé Oliveira, Zezinho, pessoal que trabalha na Tecromotor, o Sabadini, Zé Brilhante, Osmar, Ângelo, o Pardal, Marcelo Rodrigues, irmão do Salsicha, Marco Salsicha, Marcelão, lá do Põe da Pizza. Alô, Marcelo, Põe da Pizza. Ô, Marcelo, o Estevão foi esses dias que tava fechado à noite, acho que foi depois do feriado, hein? Ele foi aí, disse que tava fechado, queria comer uns espetinhos aí, Marcelo. Como é que você tá, querido? Um abraço, saudades, hein? Marcelo, Tânia, toda a turma aí do Point da Pizza. Obrigado pelo carinho, pela audiência sempre aí. E, claro, logo, logo, Point da Pizza de volta aí na programação. Carinho e amor, não é? Roberta! Ótima noite,
7: boa
0: Roberta.
7: Noite, boa noite, Valdir. Você que tá aí hoje, Valdir.
0: Isso, meu amor.
7: Boa noite, Valdir.
0: Vive ao vivo.
7: Ei, menina, esse é o nosso Valdinho, deu de 7 anos, brrr, microfone na mão.
0: Costuma,
7: hein,
0: com nós.
7: Com fé, paz e amor, só modelo.
0: Sempre.
7: Valdir.
0: Obrigado, querida.
7: Perinho.
0: Rádio Amor. Cantor Pedreiro, um abraço. É cantor Pedreiro ou Pedreiro cantor, hein? Ótima noite. Obrigado pelo carinho aí, viu? É, quem mais aqui? Márcia Aragão, um beijo pra você, querida. Obrigado pela audiência. A Rita Nascimento, Rita, um beijo. Obrigado pela participação, tá? Noite linda aí pra você, segunda-feira maravilhosa. Essa é minha, hein? Essa é minha de A a Z.
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0: 11 para as 9 agora na nossa Rádio Carinho, Rádio Morro do BCFM. Bob Roger, ganha o mundo, perde eu. Com a participação de Guilherme e Beruto Roubarova, Coração Pirata. E você participando no Zap Carinho Zap Amor, 16-3307-1011. Cipriano, querido, vai cantar ou falar, Cipra? Boa noite.
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0: Esse é o Cipriano.
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0: Alô, Zé Brilhante, a figura aí, ó.
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0: Garoto.
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0: Eu sou animado hoje em segunda, graças a Deus, né?
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0: Esse é o nosso Cipriano, fã incondicional de Odair José. Vou tocar uma dele pra você, viu, Cipriano? Pode deixar. Um abraço, querido. Noite linda, noite maravilhosa. E você sabe que eu tô recebendo aqui um recado e me faz lembrar os tempos do Participação, né? Quem ouviu a Rádio Mundial nos anos 80, né? Lembra, né? De Alberto Brizola. Comandando Participação nas manhãs, né? Onde o pessoal mandava música. E tinha aquelas pessoas que não gostavam de se identificar, não é? Então ele falava assim, ó. O Joel manda para Emília com amor e carinho. A Luana manda para o Dácio com todo amor desse mundo. E de alguém para alguém. E aqui eu recebo o admirador secreto, é isso, né? Admirador secreto, mandando especialmente pra você, Joana de Sá. Joana de Sá, ótima noite. Obrigado pelo carinho, viu? E admirador secreto, né? Admirador secreto pediu, está no ar.

2 minutos para as 9 horas. Teodoro Sampaio, inesquecível Ricardo Braga, Paixão Proibida antes. Ana Castela, Gustavo Mioto, Princesa do Admirador Secreto, especialmente para Joana de Sá, não é? O Cigano tá por aqui, né, Cigano? Boa noite, Cigano. Em Bocaina, curtindo a gente, um abraço. A Nice, Joaquim, Nice, Faustão, o Tatu, família Rogante, Matoso. Grande abraço pra vocês aí, uma noite maravilhosa, hein? Meu querido Di, ô Di, um abraço. Bom trabalho, Di. Bom trabalho aí pra você, viu? Que Deus abençoe. De que é papai daquela gracinha, né? Heloísa, sempre cantando aqui com a gente no nosso show da manhã, né? Heloísa, o Guilherme, Gustavo, Davi e a Neia. Ótima noite pra vocês. Família tá bem, né, Di? Tá tudo em ordem com eles lá, tudo certinho. Saúde. Então tá bom, meu irmão. Uma noite maravilhosa aí, viu? E bom trabalho e obrigado pela companhia. Um minuto para as 9 da nossa DBC FM. Emoções, a segundona. 16-3307-11 é o Zap Carinho, Zap Amor, para você participar. Tião Carreira e Pardinho, Amor e Saudade.